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1: Minuto Ame-se.
2: O estado do Paraná tem avançado no sistema de capacitação e expandido o acesso ao implante contraceptivo nas unidades básicas de saúde. A procura pelo anticoncepcional subdérmico segue em alta, com 1.900 inserções realizadas apenas nos primeiros dois meses de 2026. Neste ano, os implantes foram enviados para municípios com menos de 50 mil habitantes, alcançando 363 cidades. Esse contraceptivo é um método reversível e de alta eficácia, que se soma a outras opções já acessíveis pelo SUS e está disponível para pacientes entre 14 e 49 anos. Para saber mais informações, leia a matéria completa no portal amice.pr.gov.br.
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6: Olá, eu sou o Diego Tirri e agora começa mais um Minuto de Educação, o boletim diário sobre a educação pública no Paraná. O Governo do Estado e a Secretaria da Educação, por intermédio do Fundepar, anunciaram a reforma e a ampliação do Colégio Estadual Desembargador Cunha Pereira, localizado no município de Fazenda, Rio Grande. Com investimento de cerca de 6 milhões de reais, a ampliação estimada dos espaços é de mais de 1.000 metros quadrados, totalizando a área construída da unidade em mais de 4 mil metros quadrados. As intervenções contemplam a construção de 8 salas de aula, laboratório de informática, ampliação do refeitório e do pátio coberto, depósitos sanitários, quadra poliesportiva, além de adequações e reforma geral do prédio. E este foi o Minuto de Educação de hoje. Você também pode nos acompanhar nas redes sociais. O endereço é EducaçãoPR.
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2: O Tribunal Regional Eleitoral do Paraná lançou um manual de redação e estilo e linguagem simples para auxiliar na produção de minutas e decisões na produção de textos judiciais e administrativos. 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
2: 9:24.
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6: Minuto Ame-se.
7: A punição de condenados por violência doméstica e que continuam ou voltam a agredir suas vítimas vai ficar mais rigorosa. A nova lei prevê a perda de benefícios como a progressão de pena para quem descumprir as medidas protetivas, além de classificar a violência doméstica reiterada como uma forma de tortura, ampliando assim a gravidade jurídica desses crimes. Apelidada de Lei Bárbara Pena, o projeto homenageia a sobrevivente de uma tentativa de feminicídio ocorrida em 2013 em Porto Alegre e que hoje luta pela causa. Para saber mais, leia a matéria completa pelo nosso portal amese.pr.gov.br e não se esqueça de nos seguir no Instagram amese.pr.
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possa compreender o que se passa com você. Relaxe, relaxe. Cada músculo e nervo do corpo merece estar no conforto e sossego de um templo de divindade. Relaxe. Para que a vida possa fluir e o espírito evoluir, acalme-se, concentre-se, revele-se a si mesmo e conheça o segredo seu.

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8: 9:42.
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1: 954.
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0: 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Minuto Eleitoral.
1: O Tribunal Regional Eleitoral do Paraná lançou um manual de redação e estilo em linguagem simples para auxiliar na produção de minutas e decisões na produção de textos judiciais e administrativos. O material tem como objetivo simplificar a linguagem de documentos e educar, conscientizar e capacitar magistrados e servidores de acordo com os eixos 1 e 3 do Pacto Nacional do Judiciário pela Linguagem Simples. 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
1: 10h31.
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0: Safadeira é bom demais, pô, cara.
1: Tiago Abinha.
0: Alô?
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1: 11:31.
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3: Os 3 meses que antecedem a gravidez são fundamentais para preparar o corpo. Nesse período, é importante reforçar a ingestão de vitaminas, ajustar a alimentação e adotar hábitos de vida mais saudáveis. Porém, foi criado na internet um movimento chamado Trimestre Zero. Nele, pessoas sem formação na área passam dicas e receitas milagrosas para engravidar sem qualquer comprovação. Esse é o assunto do programa Ame-se desta semana. A especialista em ginecologia Verônica Lima e a nutricionista experiente em fertilidade integrativa Yasmin Amorim desmentem as falsas promessas e passam dicas importantes para quem está passando por esse processo. Assista ao episódio já disponível pelo canal do YouTube Ame-se Underline PR.
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4: 00:03.
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3: Olá, eu sou o Diego Tirri e agora começa mais um Minuto de Educação, o boletim diário sobre a educação pública no Paraná. Mais de 113 mil estudantes da educação especial da rede estadual de ensino fazem a prova Paraná com adaptações específicas nos dias 19 e 20 de maio em uma avaliação que mobiliza mais de 1 milhão de alunos em todo o estado. A avaliação mantém o conteúdo igual para todos, mas adapta a forma de aplicação de acordo com o perfil do estudante, com mudanças no formato, tempo adicional, apoio profissional e uso de recursos específicos conforme necessidades do aluno. O número de estudantes atendidos passou de 71.500 em 2021 para 113.000 em 2026, um aumento de quase 63%. E este foi o Minuto da Educação de hoje. Você também pode nos acompanhar nas redes sociais. O endereço é educação.pr.
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4: Minuto Eleitoral.
5: O Tribunal Regional Eleitoral do Paraná lançou um manual de redação e estilo e linguagem simples para auxiliar na produção de minutas e decisões na produção de textos judiciais e administrativos. O material tem como objetivo simplificar a linguagem de documentos e educar, conscientizar e capacitar magistrados e servidores de acordo com os eixos 1 e 3 do Pacto Nacional do Judiciário pela Linguagem Simples. O TRE Paraná adotou essa política pela Portaria 448 de 2022. Todo o conteúdo sobre o tema está na página Linguagem Cidadã.
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1: 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Meia-noite e 33.
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5: 1 e 2.
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2: A preparação para a gravidez pode gerar ansiedade, pressão e frustração em muitas mulheres, especialmente quando a gestação não acontece no tempo esperado. Mesmo com acompanhamento profissional e cuidados com a alimentação e a suplementação, os 90 dias de preparo não são uma garantia. O estresse, inclusive, pode impactar diretamente a fertilidade. Por isso, no AME-se, o podcast da Mulher Paranaense, a especialista em ginecologia, Verônica Lima, e a nutricionista com foco em fertilidade integrativa, Yasmin Amorim, reforçam a importância do descanso e dão outras dicas para ajudar mulheres nesse processo. Assista ao episódio já disponível pelo canal no YouTube AME-se_PR.
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3: Olá, eu sou o Diego Tirri e agora começa mais um Minuto de Educação, o boletim diário sobre a educação pública no Paraná. A partir desta segunda-feira, dia 4 de maio, o Aprova Paraná Universidade abre inscrições para o novo curso de Medicina da Universidade Estadual do Norte do Paraná, a UEMP, no campus de Cornélio Procópio. Os interessados têm só até esta terça-feira, dia 5, para se candidatarem às vagas exclusivamente pela internet na página do programa. Com duração de 6 anos, o novo curso de Medicina da UEMP vai disponibilizar 40 vagas para sua primeira turma, 8 delas reservadas para os estudantes que se candidatarem pelo Aprova Paraná Universidades. Uma vez aprovado, o candidato pode realizar a matrícula no curso para o qual se candidatou. E este foi o Minuto da Educação de hoje. Você também pode nos acompanhar nas redes sociais. O endereço é EducaçãoPR.
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4: 1:33. 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
7: 2 e 4.
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4: 2:32.
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2: O Estado do Paraná tem avançado no sistema de capacitação e expandido o acesso ao implante contraceptivo nas unidades básicas de saúde. A procura pelo anticoncepcional subdérmico segue em alta, com 1.900 inserções realizadas apenas nos primeiros dois meses de 2026. Neste ano, os implantes foram enviados para municípios com menos de 50 mil habitantes, alcançando 363 cidades. Esse contraceptivo é um método reversível e de alta eficácia, que se soma a outras opções já acessíveis pelo SUS e está disponível para pacientes entre 14 e 49 anos. Para saber mais informações, leia a matéria completa no portal amice.pr.gov.br.
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3: Olá, eu sou o Diego Tirri e agora começa mais um Minuto de Educação, o boletim diário sobre a educação pública no Paraná. O Governo do Estado e a Secretaria da Educação, por intermédio do Fundepar, anunciaram a reforma e a ampliação do Colégio Estadual Desembargador Cunha Pereira, localizado no município de Fazenda, Rio Grande. Com investimento de cerca de 6 milhões de reais, a ampliação estimada dos espaços é de mais de 1.000 metros quadrados, totalizando a área construída da unidade em mais de 4 mil metros quadrados. As intervenções contemplam a construção de 8 salas de aula, laboratório de informática, ampliação do refeitório e do pátio coberto, depósito, sanitários, quadra poliesportiva, além de adequações e reforma geral do prédio. E este foi o Minuto de Educação de hoje. Você também pode nos acompanhar nas redes sociais. O endereço é EducaçãoPR.
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4: 3 e 3. 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
3: 3:33.
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1: Alô, galera da Estrela da Terra.

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1: É isso aí, amigo Creone. Vem aqui cantar bonito para todo o Brasil.
2: Valeu, João Vênus.

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2: A punição de condenados por violência doméstica e que continuam ou voltam a agredir suas vítimas vai ficar mais rigorosa. A nova lei prevê a perda de benefícios como a progressão de pena para quem descumprir as medidas protetivas, além de classificar a violência doméstica reiterada como uma forma de tortura, ampliando assim a gravidade jurídica desses crimes. Apelidada de Lei Bárbara Pena, o projeto homenageia a sobrevivente de uma tentativa de feminicídio ocorrida em 2013 em Porto Alegre e que hoje luta pela causa. Para saber mais, leia a matéria completa pelo nosso portal amese.pr.gov.br e não se esqueça de nos seguir no Instagram amese.pr.
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5: 4 e 3.
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5: 4:33. 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
4: 5 e 2.
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0: eu tenho a honra e um prazer muito grande de chamar pra vocês agora Neguinho da Beija Flor.
1: Valeu, é demais. Valeu, grande evento.

0: Neguinho, quero falar que é uma honra muito grande, um grande prazer pela sua humildade e pelo seu carisma. Muito obrigado, Neguinho.
1: Prazer é meu, meu irmão. Olha, é demais aí, gente!
0: Valeu, galera!
1: Valeu, grande
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1: O Tribunal Regional Eleitoral do Paraná lançou um manual de redação e estilo em linguagem simples para auxiliar na produção de minutas e decisões na produção de textos judiciais e administrativos. 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O TRE Paraná adotou essa política pela Portaria 448 de 2022. Todo o conteúdo sobre o tema está na página Linguagem Cidadã.
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2: 5:32. 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
4: 6 e 2.
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1: 6h29.
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7: Olá, chegamos! Eureka no Rádio, sempre tratando de questões ligadas ao ensino, senhoras e senhores. 97.1 FM, Rádio Educativa. Lembrei de tudo, olha só, professor Toniolo. Oh,
8: agora, de pronto. Qual é a semana?
7: Ah, você quer que eu saiba a semana? Que hoje, você quer que eu saiba que hoje é 20ª? Primeira semana do ano? Então... hoje nós estamos desfalcados, professor Marlos Veronasso. É. Depois vocês contam para nós como que foi os debatedores, professor.
9: Dois dias de debate,
7: como é que isso andou, como é que isso funcionou. Mas eu quero fazer uma provocação para vocês dois, antes de você também falar da data de hoje, que é importantíssima para um país como o nosso, em vários aspectos. Professor Toniolo, professor Osvaldo, eu não estou dizendo que eu sou contra a situação. Eu só quero dizer que ela foi muito mal feita. Vou pegar um exemplo que eu vi na escola. Vamos lá. Não exatamente na escola que eu estou agora, que eu vi numa escola e que acontece em todas as outras. Na maior parte delas, por exemplo. Nos deram uma bronca, que é, além de dar aula, nós temos alunos com problemas na sala. Até aí, vamos lá. Só que eu não fui treinado para isso. A escola não está preparada nem um pouquinho. Vou pegar só o exemplo de um aluno autista. Ele tem que andar de...
8: com necessidades especiais,
7: né? Ele tem que andar com um fone de ouvido na escola, porque a escola é barulhenta. Sim, a escola não foi feita para ser um lugar com uma acústica. A escola não é barulhenta, ela é muito barulhenta. Eu fui perguntar, por que esse menino está com um fone? Aqui tem muito barulho. Ele ficava todo o tempo na sala de aula com o fone, andava pela escola com o fone no ouvido, porque ele não podia ouvir o barulho. Isso só é um exemplo, infelizmente, muito triste, de uma situação que nos impuseram, que a gente não consegue fazer uma prova adaptada, não consegue dar aula porque ele não me ouve, porque ele não quer me ouvir, porque a escola é barulhenta. Isso, para uma criança que tem um determinado nível de autismo, isso é um problema muito sério. Então... como que foram nos dar esse problema sem ter uma solução?
8: Ninguém aqui, é importante colocar primeiro que ninguém é contra a inclusão, de jeito nenhum. Agora, a inclusão, o processo de inclusão deveria ter sido bem feito e deve ser bem feito nas escolas. E, na verdade, o que fizeram foi inclua-se de qualquer jeito. E aqueles que estão dentro das escolas sabem disso. que a inclusão é um processo que acontece de maneira complicada, não vou dizer 100% das escolas, mas que em 99% não foi bem feito e continua não sendo bem feito, isso é verdade, né? Tem muito aquela história que todos nós já presenciamos. Entrou um aluno de inclusão com necessidades especiais. Ah, fulaninho, senta do lado do coleguinha que o coleguinha te ajuda. O coleguinha não está ali para ajudar ele. O coleguinha pode ajudar, mas não é isso. Tem que ter um profissional que vá acompanhá-lo. Não pode ficar na responsabilidade do coleguinha do lado,
7: Marlos,
8: né? Uhum. A responsabilidade de educar praticamente o colega. Sim. Dele.
9: Ó, eu vejo o seguinte, minha esposa, pedagoga, trabalha com inclusão, mas ela tem uma pós-graduação, é preparada para trabalhar, claro, com, sim, a inclusão. Ela se preparou
8: para
9: isso.
8: Nós, professores, somos, né, pouco preparados.
9: E minha filha estudou em escola, que tinha vários alunos de inclusão, e eu garanto, né, que quando você coloca o aluno de inclusão na sala de aula, o que não tem necessidades cresce muito também. Uhum. Eu vi minha filha assim, ela era muito altruísta, porque ela sabia da participação dela com os colegas, ela sabia como lidar com os colegas que tinham as necessidades, e eles cresceram juntos. Então, ela aprendeu no convívio, né? Eu também convivi com um primo meu que era cego. Então, eu nasci, ele era um pouco mais velho que eu, já era cego, mas eu vivia com ele bastante. Então, eu tenho muita facilidade para me relacionar, para conversar com pessoas deficientes visuais.
8: Mas por conta da tua vivência.
9: Da minha vivência.
8: Não te preparo.
9: Isso. Mas daí dá. Eu estou falando no caso da criança. A criança também que convive com crianças de necessidades especiais, ela também ela aprende e cresce muito.
8: Sim,
9: o que
8: sim,
9: é muito bacana. Querendo. Agora, para nós professores que nos formamos há anos atrás, sem qualquer tipo de disciplina, de conteúdo que tratasse sobre esse tema... Né, para nós trabalharmos com isso, nós teríamos que fazer como minha esposa fez, ó, fazer uma especialização nessa área.
7: Mas e o pior de tudo, as escolas não são preparadas. A escola, como espaço físico,
8: não é preparada. Claro, elas não são preparadas.
9: Nós, como profissionais, não somos preparados. A escola não é preparada na parte física, equipamentos também necessários. Porque, e profissionais, eu diria, porque quando você fala do professor, não é só professor.
8: Claro que
9: é
8: não.
9: É o professor, é o psicopedagogo,
8: é
9: a psicóloga, né? É a estrutura, né, da escola que tem que se preparar para atender esse aluno. Se a escola estivesse bem preparada, se tivéssemos os profissionais adequados, com certeza a inclusão seria benéfica, tanto para o aluno que tem a necessidade quanto para aquele que não tem.
7: Perfeito. Esse é um tema que nós vamos outras vezes...
8: Porque juntaria os diferentes.
9: E nós podemos
8: juntar
9: os diferentes. Um caso, nos debatedores de ontem, nós tivemos, numa das escolas, um dos alunos debatedores que já subiu, né, com o colar identificando,
8: sim, exatamente,
9: que ele era autista.
7: Uhum.
9: Mas você saiu muito bem.
8: Muito bem, muito bem. Falou, foi um dos que melhor
9: bem,
8: falou. Foi um dos que melhor
7: então,
8: falou.
7: Mas é um nível 1, né? Nesse sentido.
9: Isso.
7: Daí é bem diferente. Quando vai do nível 1 para o 2, muda completamente. Toda a leitura, toda a sonorização.
8: E defendo
7: a escola
8: nesse momento. Quem sabe esta escola fez um processo de inclusão dele muito bem feito.
9: Sim, tanto que eu trouxe ele para liderar até os debates.
8: Em certos aspectos, ele liderou. Exatamente.
7: Senhores, vamos fazer o seguinte. Amanhã vocês contam para nós como é que foi os debatedores pegando gancho. Grande abraço a todos, Eureka no Rádio.
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11: A nova edição do Paraná Caravana Unido pelas Mulheres inicia sua terceira temporada agora no mês de maio. 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

0: Estamos começando para agora a primeira edição e com imagens ao vivo aí de Cascavel. Você acompanha o Trevo Cataratas que faz ligações importantes do município com três rodovias, né? As BR-376, também a 277 e a PR-467 que corta o município, além da ligação com a Avenida Brasil. É um amanhecer bonito por lá, né, Gustavo?
1: Muito
0: bom
1: bonito.
0: Dia, a gente
1: bom
0: percebe,
1: dia.
0: Olha lá, ó, nuances de amarelo no horizonte. Será um dia de sol hoje por lá?
1: Dá para ver umas neblinas ali no final, né?
0: Também tem um nevoeiro por ali, né? Então, neste momento, a gente começa então com essas imagens de Cascavel.
1: Bom dia. Agora vemos imagens também, né? Nossa saída aqui das praias Borretes, BR-277. Esse é o quilômetro 40. A temperatura está amena por lá, né? Ainda está fresquinha. Parecida com a temperatura de Curitiba, 9 graus.
0: Já tem sol também, hein? A gente já percebe o sol ali iluminando a BR, né?
1: Verdade.
0: Muita movimentação, sentido litoral aí, quem está descendo aí para as praias, para Paranaguá, na 277. Vamos conferir o que é destaque nesta quarta-feira.
1: Operação Inverno 2026 tem início nesta semana, com atendimento à população vulnerável na capital do Paraná.
0: Poupa Tempo Paraná atinge a marca de 1 milhão e 600 mil atendimentos.
1: Tradição. Hoje começa a festa em honra a Santa Rita de Cássia, no bairro Auer, em Curitiba.
0: Isso e muito mais no Paraná Agora, primeira edição, que já está no ar.

0: Bom dia para você, muito obrigada pela sua companhia, meio da semana, e é um privilégio ter você aqui com a gente na TV Paranaturismo. Vem cá, já quero começar chamando você aí, isso mesmo, mandando uma mensagem para a gente aqui. Quero você registrando a sua participação, que tal, hein? Mandar um alô, mandar sugestões, você pode também comentar reportagens, afinal, primeira edição e todos os outros jornais nossos aqui ao longo do dia, segunda edição, terceira edição, são feitos para você. Nosso WhatsApp 4133317551. Você pode mandar o seu alô, se preferir também, abra a câmera aí do seu celular no QR Code, que aparece no canto esquerdo aí da sua tela, e você já cai direto para conversar com a nossa produção. E a gente tem mensagem, olha aí que legal. Vamos lá então, bom dia! Vista da Serra do Mar, vista da Praça Barcelona. É o Falcão aqui de Santa Felicidade. E olha a fotaça que ele fez, então, hein? Daqui da Praça Barcelona, bem perto aqui da gente. Olha, gente, todas as montanhas ali, né? Nossa cadeia de montanhas aqui da Serra do Mar, que a gente pode ver daqui. Muito linda essa imagem, Falcão. Muito obrigada, viu, pela sua mensagem, a sua foto. Tem mais mensagem aqui também? A gente abre. Vamos lá. Ah, era a mensagem do Falcão. A gente traz outras mensagens, então, outras aqui, mais tarde, para você. Tá combinado? Quero agradecer desde já a sua companhia, viu? Olha só, nessa semana, o frio até parece com a informação, né? Ele não para. Chegou o momento da gente conferir a previsão do tempo. Mais uma madrugada gelada em todas as regiões do estado. Vamos conferir como ficam as temperaturas nesta quarta-feira em nosso mapa? Mapa que se abre aqui. Vamos ver como está hoje o nosso Paranazão. E olha só, imagem bonita, né? Iluminado, ensolarado em todo o estado. Vamos pegar a região norte aqui. A gente vê Londrina e Maringá com temperaturas bem semelhantes, né? As duas cidades começando aí com as mínimas de 8 graus. Em Londrina, os termômetros chegam aos 22 graus, em Maringá, aos 21. Então, um tempo firme e a gente percebe uma grande amplitude térmica nas duas cidades aí do norte. Do norte, vamos descer aqui, vamos fazer diferente hoje, vamos pegar a região do centro-sul, Guarapuava, que começou, ó, bem friozinho, né? 7 graus por lá, temperatura mínima, a máxima vai chegar aos 20. Também aqui a gente percebe essa grande amplitude térmica, vai dando essa diferença ao longo do dia. Aqui no oeste, então, agora vamos pegar a região de fronteira, Foz do Iguaçu, aqui na fronteira, que já começou menos gelada, né? 12 graus em Foz, hoje temperatura mínima e a máxima não deve passar dos 20 graus. Ou seja, também uma grande amplitude térmica, não vai esquentar tanto, mas um tempo estável e firme por lá. E vamos direto aqui para o outro canto do Paraná, onde nós estamos, na região leste. Campos Gerais, Ponta Grossa tem um dia ensolarado, a mínima começou com 6 graus, bem friozinho, hein? A máxima vai chegar aos 21 graus. Capital aqui, Curitibana, temperatura mínima de 7 graus e a máxima vai chegar aos 21. Então a gente já pode perceber que teremos aí um dia ensolarado, tempo firme, e as temperaturas vão se elevando ao longo desta quarta-feira. No litoral, Paranaguá, com temperatura mínima de 11 graus e a máxima 23 graus, uma temperatura um pouquinho mais alta, né? Fica um dia bem agradável em Paranaguá. Vamos aproveitar então e sair aqui do nosso estúdio para a gente acompanhar o amanhecer pelas nossas cidades. Olha só, você vê aí Guaratuba, né? A ponte que liga Matinhos a Guaratuba. Já tem movimentação ali, ó. A gente já tem um caminhão, né? Caminhãozinho, um pequeno caminhão passando ali na ponte de Guaratuba. A gente vê lá na frente praia de Caieiras também, 11 graus. Dia bonito, céu aberto, tempo firme. Olha lá também, né? Mais nuances, né? Daquele dourado, aquele amarelo bonito, que é o prenúncio do sol, né, gente? De Guaratuba, que tem 11 graus agora, vamos para Toledo. Temperatura mais baixa por lá. Um dia mais geladinho. 8 graus agora em Toledo, mas também, ó, um tempo estável, firme. A gente percebe o sol já aquecendo Toledo. Vamos voltar aqui para nossa capital paranaense. Aí, ó, que imagem bonita, hein? É o sol já dando as caras, né? Dizendo para que tá vindo hoje aqui, neste momento, gente. Aqui na capital paranaense, 4 graus. Tá frio, hein?
1: O Poupa Tempo Paraná atinge a marca de 1,6 milhões de atendimentos desde sua criação em outubro de 2025. Nós vamos fazer agora contato com o repórter André Molina. Molina, essa iniciativa é uma mão na roda para as pessoas que economizam tempo e representa mais qualidade de vida. Explica para a gente. Bom dia, Molina.

Bom dia, Gustavo. Bom dia a todos que acompanham aqui o Paraná Agora, primeira edição. Pois é, o Poupa Tempo aí é um serviço do Estado que caiu no gosto aí da população, né? Ele, com serviços essenciais do Detran e também ali o auxílio para o portal do gov.br, o Poupa Tempo já tem aí um total de 1 milhão e 600 mil atendimentos desde a criação, desde outubro de 2025. Só no último mês foram realizados.

0: é quase total, é de 99,5%. E as unidades do Poupa Tempo, vale dizer que funcionam de segunda a sexta-feira, das 8 da manhã às 5 da tarde. E para não perder a viagem, o cidadão deve agendar antes pelo site, que é o poupatempo.pr.gov.br, ou pelo aplicativo ou nos totens das próprias unidades. Então, 1 milhão e 600 mil atendimentos desde a criação em outubro de 2025, o Poupa Tempo nas 20 unidades do estado do Paraná. Eu deixo com você aí, Gustavo, no estúdio.
1: É, serviço público com uma praticidade real no dia a dia. Obrigado, Molina, pelas informações.
2: Um evento realizado em Campo Largo busca ampliar as possibilidades para o turismo na cidade da região metropolitana de Curitiba.
3: A terceira edição do encontro aconteceu na Casa da Cultura de Campo Largo e reuniu moradores, empresários e profissionais do setor para debater ideias, parcerias e oportunidades para o desenvolvimento turístico da cidade.
4: O nosso objetivo é o quê? É trazer o empresário para próximo do poder público, para que a gente juntos possamos desenvolver o turismo, através dos projetos, programas. Então, o empresário hoje, ele tem essa oportunidade de gratuitamente participar dos projetos e fazer acontecer, né, desenvolver o turismo, né, juntamente com outras experiências.
3: A programação incluiu painéis sobre governança, sustentabilidade, turismo regional e destino turístico inteligente, além da apresentação de experiências criadas no município.
5: Sabemos que o Paraná tem uma evolução muito grande neste momento do turismo. E Campo Largo está neste caminho também, seja em apresentações, sejam em shows, em stand-ups, em exposições, enfim, com possibilidades de visita ao centro, visita ao turismo rural e aproveitando todas as belezas da nossa cidade.
6: O evento se apresenta como um ambiente estratégico para diálogo, integração e construção conjunta, com foco no fortalecimento do turismo local. A iniciativa busca aproximar pessoas, ideias, projetos e oportunidades, incentivando parcerias que possam impulsionar o potencial turístico de Campo Largo e convertê-lo em desenvolvimento econômico, valorização cultural e criação de novas experiências.
7: Nós entendemos que o turismo gera oportunidades. Oportunidades que geram o emprego, a rentabilidade do município e faz com que haja um conhecimento daquele município local. Como Campo Largo, nós estamos aqui hoje, assim como os 399 municípios, né? Que todos têm o seu ponto turístico e todos têm a sua importância na área do turismo.
2: Bom dia para você que está chegando agora, está tomando um cafezinho aí igual a gente aqui no estúdio, está friozinho, viu? Mas olha só, já temos modificação dos termômetros aqui em Curitiba, neste momento 5 graus na capital paranaense. Vamos lá para fora olhar aí, ó, na sua tela, você já acompanha a BR-277 que liga Curitiba ao litoral paranaense. Você vê aí, é a saída aí, né? Na verdade, então a gente vê uma grande movimentação nas duas pistas, né? Tanto para quem está descendo para o litoral, como também a pista de quem está chegando do litoral, está vindo ali do bairro Cajuru, de outras regiões ali, ó, pela 277. Essa é a movimentação neste momento, 5 graus a capital. Olha o sol ali, ó, gente, para animar. Tá vendo no cantinho direito ali? É o sol firme e forte nessa quarta-feira.
1: E nesse dia de frio ensolarado, um espaço curitibano comemora 29 anos de atividades. Quem tem os detalhes é a Ana Lima.
8: A programação especial de aniversário da Rua da Cidadania Matriz tem atrações culturais, serviços de saúde e ações sociais, tudo isso de graça para toda a população participar. Eu estou aqui com o Ivênio Alves dos Santos, ele é administrador regional da Matriz e vai explicar essa programação completa para a gente. Ivênio, então, o que mais tem aí nessa programação?
9: Na nossa programação de aniversário, nós vamos ter atendimento aqui de diversos segmentos da prefeitura, né? Atividades para crianças, a cargo da nossa Secretaria Municipal de Esporte e Lazer. Atendimentos de saúde, vai ter autotestes ali para HIV, medição de estresse, saúde bucal, muita orientação a cargo da nossa Secretaria de Saúde, né? E também atividades culturais, bastante atividade para poder trazer um clima mais gostoso ali no nosso, um clima bem de aniversário também, né? A cargo da nossa Fundação Cultural.

0: Então vai estar bem legal.
1: E vai ter até bolo.
0: Vai ter bolo, né? Vai ter bolo, como não pode faltar o bolo para o aniversário, né? Vamos ter um bolo após as 15 horas, vamos ter ali a distribuição de bolos.
1: Muito obrigada pelas informações, Ivênio. Este evento vai ser nesta quarta-feira, da 1 às 5 da tarde, e a Rua da Cidadania Matriz está localizada bem no centro de Curitiba, aqui na Praça Rui Barbosa.
2: Então, para reforçar, Rua da Cidadania, a Matriz está localizada na Praça Rui Barbosa, no centro aqui da nossa capital.
3: E olha só, técnicos do Instituto Água e Terra participaram nesta terça-feira da soltura de um veado catingueiro encontrado ferido em Irati, no centro-sul do Paraná. O mamífero foi localizado por pedestres no último domingo e chegou a ser até perseguido por cachorros em uma rua do município. A Polícia Ambiental foi acionada e fez o resgate. Que bom, né? O animal foi encaminhado para o Centro de Triagem e Reabilitação de Animais Silvestres da Unicentro, em Guarapuava, na região central do estado. Olha só ele, que graça, né? Por lá, ele passou por uma avaliação veterinária. Após o exame clínico, foi constatado que o veado é um macho jovem, pesa 11 quilos. Ele estava com ferimentos no rosto e na perna, que foram tratados com anti-inflamatórios e antibióticos. Recuperado, ele pôde, enfim, retornar à natureza. Essa imagem aí que a gente tem é belíssima, né, gente? Poder, o animal poder voltar, né, para a mata, lá para o local dele. Que lindo, né? Se você avistar, olha só, muito importante isso. Se você avistar algum animal ferido, né, ou andando sozinho, você pode denunciar, inclusive, né, a situação dele e atividades ilegais também contra os animais. Então, você pode entrar em contato com o Instituto Água e Terra. O site aparece aí na sua tela, ó, iat.pr.gov.br. Se você preferir, pode ligar também para o Disque Denúncia, o 181. Informe de maneira objetiva e precisa a localização desse animal e também o que aconteceu com ele. Muitas vezes ele está só perdido, né? E corre o risco ainda de sofrer um atropelamento ou outras maldades, né? De pessoas. Quanto mais detalhes sobre a ocorrência, melhor será a apuração dos fatos e mais rapidamente as equipes vão poder realizar o atendimento e salvar esse animal.
2: Cerimônia de abertura da Copa do Mundo será realizada em 11 de junho. E desde já, os álbuns de figurinhas fazem a alegria fora de campo. Crianças e adultos se divertem. Afinal, abrir um pacote de figurinhas, trocar as repetidas e completar o álbum é um hobby que atravessa gerações. Une famílias e ainda aquece a economia.
4: Decoração especial, brinquedos relacionados ao futebol e também um ponto do colecionador, que vende as figurinhas e o álbum.
5: Hoje a procura por figurinha está atendendo todos os públicos, né? Tanto mais pequeno ao mais adulto, e tem saído bastante. Por dia, de pacote de figurinha, está saindo em média mais de 5 mil pacotes.
6: Este shopping de Curitiba já está no clima do Mundial e montou uma arena de troca de figurinhas que reúne colecionadores e várias famílias.
7: A união com a família, conhecer novas pessoas, as famílias sempre juntos, eu acho muito importante.
8: Eu já colecionei algumas outras copas e agora estou com a missão de colecionar de novo e terminar o álbum.
9: Trocando, né? Tentando completar o álbum. Tem que gastar mais ainda, né, em pacotinho.
4: Ao todo, são 980 cromos e 48 seleções para completar. Hobby que também traz conhecimento.
10: Eu acho que isso aumenta um pouco a torcida para outros times. Às vezes a gente encontra jogadores que a gente gosta. Também alguns países que a gente não conhece, né? Curaçao, assim, você começa a conhecer os jogadores do país. Eu acho que ajuda bastante para aumentar o conhecimento e torcer mais para o Brasil.
4: Que resgata a nostalgia, aproxima gerações e reflete a máxima do futebol como paixão nacional.
11: Parecia que estava meio frio, né? Mas aí quando chegou a época agora da Copa, deu uma aquecida e todo mundo voltou a curtir e colecionar. Tá legal.
3: Sete, 18, quantos álbuns tem na minha casa, viu? Você nem imagina aí quantas coleções de álbuns aí de figurinhas da Copa do Mundo. Vamos agora dar um giro de novo para fora do estúdio? A gente vê imagens ao vivo de Matinhos. Olha aí o nosso litoral, a orla de Matinhos, o sol já iluminando, né? Toda a faixa ali, ó, de prédios e residências ali, voltados para beira-mar. Imagem bem bonita, céu de Brigadeiro por lá e a temperatura já está ficando agradável. 16 graus agora em Matinhos. Agora chegou o momento da gente falar do que é paixão nacional, o futebol.
12: Esporte.
3: A gente já está aqui com o Edson Tomás. Bom dia, Edson.
13: Tudo bem, Patrícia?
3: Em campo todos. Aqui com a gente, né, para a gente fazer aquela resenha.
13: É, bom, mas antes da gente falar aí do Coritiba, do Atlético, do Paraná, deixa eu falar sobre as figurinhas aí, o álbum da Copa do Mundo, é assim, né? Bom, eu lembro e colecionei o de 82, e aí eram menos seleções. Hoje nós temos 48 seleções, ou seja, vai ficar caro para você completar o álbum da Copa do Mundo, né? Em três países, 48 seleções pela primeira vez. Mas vale muito a pena, né? Vale muito a pena nesta era digital, onde as pessoas se preocupam mais aí nos celulares e tudo mais, ainda ter este momento de poder trocar uma figurinha, de completar um álbum nesse momento, fica muito bacana, realmente. É diferente, diferente de todas as outras Copas, repito, por conta aí do número, na minha
3: histórica,
13: opinião.
3: Histórica, né? 48 seleções.
13: É, eu acho muito, né? Acho o número exagerado. É, a tendência, inclusive, de próximas Copas do Mundo, de 62 seleções e tal. Então, mas nesse momento de 48 já vai pesar um pouquinho no bolso, mas vale muito a pena realmente.
3: Esse ano a gente já não vai fazer lá em casa, viu? Mas a gente tem uma pilha assim, ó, de álbum.
13: Olha aí,
3: ó,
13: viu?
3: Quero aproveitar até, Edson, já que a gente entrou, né, mostrando aí os álbuns de figurinhas, é que é memória afetiva, né, gente? É, a gente também, de torcer pela seleção brasileira, de ter o álbum ali, de completar, né? Mas eu quero te perguntar o seguinte, né? Até quando e como que a Copa do Mundo, de que maneira, ela interfere nos nossos campeonatos? Porque a gente sabe que os torneios, os campeonatos param devido à Copa do Mundo. Como que isso interfere nos campeonatos do país?
13: Assim, a Série A, por exemplo, será paralisada já no dia 30, última rodada, 18ª rodada, inclusive, né? Não vai fechar o primeiro turno, ainda faltará uma rodada para finalizar o primeiro turno, que será realizada depois da Copa do Mundo. A Série A do Campeonato Brasileiro, ela realmente para. Neste período, os clubes vão ter que trabalhar aí no sentido de dar férias a alguns jogadores e aí depois fazer uma intertemporada durante já o meio do ano.
3: Porque eles ficam parados,
13: Vai ter algumas férias e aí retornam muito possivelmente com jogo treino aqui, jogo treino ali. É um calendário totalmente diferente este de 2026. Prejuízo para as equipes, acredito, neste momento, mas tudo por conta aí de um momento muito importante que é a realização da Copa do Mundo. Então, assim, a Série A para, mas Série B, C, D do Campeonato Brasileiro continua normalmente.
3: Bom, vamos falar então do que está bem próximo da gente, que é a emoção de hoje, porque o Coritiba entra em campo aqui no Couto Pereira e enfrenta o Santos em casa.
13: O Santos do Neymar, né? O Santos joga com o Coritiba tentando voltar a vencer na Copa do Brasil. Você sabe que a última vitória do Coritiba em Copa do Brasil jogando no Couto Pereira...
3: Faz tempo, né?
13: Faz tempo, foi em 2022 e foi exatamente contra o Santos.
3: Olha só!
13: Em 2022, o Coritiba venceu o Santos jogando no Couto Pereira, era ali a primeira fase da competição, aliás, a segunda fase...
3: Será uma quebra de jejum, hein?
13: Pois é. Então, naquela ocasião, o Coritiba venceu por 1-0, o gol do Aleph Manga, o time era comandado pelo Gustavo Morínigo. E a última vitória do Coritiba em Copa do Brasil, eu falei do jogo em Coritiba, fora de casa, foi em 2023. O Coritiba foi ao Acre, venceu o Maitá naquela ocasião por 3-0, o time era comandado pelo Antônio Oliveira. E aí o Coritiba teve os gols marcados ali pelo Caio César e também pelo Aleph Manga, além do Robson. Coritiba buscando neste momento voltar a vencer em casa, depois de tanto tempo na Copa do Brasil, depois de um jogo em que foi melhor lá em Santos. O Coritiba empatou lá um mês atrás em 0-0. Repito que lá o Coritiba foi muito melhor que a equipe peixeira, mas hoje no Couto Pereira há um equilíbrio de momento, né? O Santos vem de uma boa recuperação. Acabou empatando aí recentemente com o Palmeiras fora de casa e agora tem este jogo importante diante do Coritiba. O Neymar está na capital paranaense, o Santos hospedado no centro de Curitiba, muita movimentação também a respeito disso. A pré-convocação já saiu de 55 jogadores e a confirmação deve acontecer nos próximos dias, mas hoje, em se tratando de Curitiba e Santos, Curitiba com grandes possibilidades. Não vai ter o Michael realmente machucado, só volta depois da Copa do Mundo, mas tem a volta do Thiago Kozer, do Thiago Santos também. Lucas Ronier vai poder jogar e é um jogo bem equilibrado, mas todos os caminhos levam ao Couto Pereira, ao Alto da Glória, hoje às 7:30 da noite, Patrícia.
3: É, por isso já fica alerta ao motorista, hein? Você que circula pelo Alto da Glória, fim do dia, tá indo para casa, Cabral, GVV, aquela região toda no entorno ali, a modificação no trânsito.
13: Ah, não, já começa mais cedo, inclusive a partir das 2:30, 3 horas da tarde,
3: bloqueios,
13: já tem aí bloqueios,
3: vias, né, mudanças.
13: Na região ali já vai ter uma dificuldade que já é normal na hora do rush, hoje maior ainda por conta do jogo.
3: 7:30 da noite. Bom, a gente tem também o Atlético também, uma fase decisiva pela Copa do Brasil, só que amanhã, fora de casa.
13: É, amanhã o Atlético tem um jogo contra o Atlético Goianiense, a partida que acontece lá em Goiás, também empatou o Atlético na primeira partida, um 0-0, um jogo que não foi muito bom, né? Um jogo mais amarrado naquela ocasião, e o Atlético vai precisar minimamente de voltar a vencer fora de casa. Eu digo isso porque, se não ganhar do Atlético Goianiense no tempo normal, vai ter que tentar nos pênaltis, num eventual empate nos 90 minutos. Acontece que o Atlético não vence as 7 partidas que joga fora de casa no Campeonato Brasileiro. A última vitória do Atlético, inclusive longe de Curitiba, não foi nem no Brasileirão, quando ganhou do Inter. Foi ainda no Campeonato Estadual, quando foi a Foz do Iguaçu e ganhou do Foz do Iguaçu. Então, neste momento, o Atlético precisa voltar a vencer. Não vai contar com o apoio do seu torcedor, é claro, incondicional na Arena da Baixada. Certamente alguns torcedores lá em Goiânia. O jogo é amanhã, 7:00 da noite. O Atlético não vai ter 2 importantes jogadores vetados pelo departamento médico, né? O Luiz Gustavo e também o Carlos Teran. Aliás, só devem voltar depois da Copa do Mundo, né? Tratamento para esses 2 jogadores. Mas, repito, vai ter que quebrar o jejum. Não ganha fora de casa, vai ter que ganhar para avançar na Copa do Brasil.
3: Os dois Atléticos em campo, então, amanhã.
13: É, ainda na Copa do Brasil, ontem, lamentavelmente, o Operário foi derrotado pelo Fluminense lá no Maracanã. Mais um paranaense se despedindo aí da competição. O Operário, portanto, pela primeira vez na sua história de 115 anos, jogou no Maracanã, mas acabou perdendo para o Fluminense, está eliminado da Copa do Brasil.
3: É, pois é. Bom, obrigada, Edson.
13: Só para finalizar, fala, o Paraná
3: tem novidade
13: Clube,
3: do Paraná Clube.
13: É, o Paraná Clube joga no domingo. Ontem saiu a definição, né, do jogo. O Paraná Clube joga a primeira partida da semifinal contra a Araucária domingo, 3:30, lá em Paranaguá, hein? O jogo vai ser em Paranaguá, 3:30, o mando é do Araucária. Havia a possibilidade do jogo acontecer na Vila Capanema, mas ficou então para Paranaguá. Teremos 3 jogos no domingo, Coritiba e Santos, 11 da manhã em São Paulo pelo Brasileirão, Paraná Clube e Araucária, 3:30 em Paranaguá pela Segundona, e às 7:30, Atlético e Flamengo na Arena da Baixada, mas isso é papo para amanhã.
3: Isso aí, boa, nossa resenha continua amanhã. Amanhã tem resenha especial com você, tá?
13: É isso aí.
3: Sem dar spoiler, tá bom?
13: Sem dar spoiler, tomara que o Curitiba ganhe a partida pra gente ter um bom papo amanhã.
3: Isso aí, obrigada pela sua companhia aí do outro lado, viu, que você tem um excelente dia. Paraná Agora, primeira edição, fica por aqui, mas a informação não para, ela continua.
2: Para você que nos acompanha pela 97.1 FM e pela M630, nós vamos para um rápido intervalo.
3: E a gente encerra com imagens lá de Paranavaí nesta quarta-feira. 11 graus neste momento em Paranavaí, correndo por lá, ó, né? Dia começando bem, uma ótima quarta-feira para você aí de Paranavaí, excelente quarta. E para você que nos acompanha de qualquer lugar do planeta neste momento. Agora são 7:28. Tchau, gente.
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17: Tirar a vida de filhos, parentes ou pessoas próximas com o objetivo de gerar sofrimento a uma mulher agora é crime, graças à aprovação da lei do vicaricídio. 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Agora o crime foi classificado como hediondo, com penas que vão de 20 a 40 anos de prisão. E no podcast do Ame-se dessa semana, nós vamos falar sobre o que mudou com a nova lei e qual a importância da iniciativa. As convidadas para esse debate são a desembargadora e pesquisadora Priscila Placha Sá e a promotora substituta Gabriela de Luca Rosa. Assista ao episódio Vicaricídio, a violência que atinge quem mais amamos, já disponível pelo canal do YouTube Ame-se Underline PR.
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20: Minuto Eleitoral.
21: O Tribunal Regional Eleitoral do Paraná lançou um manual de redação e estilo em linguagem simples para auxiliar na produção de minutas e decisões na produção de textos judiciais e administrativos. O material tem como objetivo simplificar a linguagem de documentos e educar, conscientizar e capacitar magistrados e servidores de acordo com os eixos 1 e 3 do Pacto Nacional do Judiciário pela Linguagem Simples. O TRE Paraná adotou essa política pela Portaria 448 de 2022. Todo o conteúdo sobre o tema está na página Linguagem Cidadã.
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22: Olá, eu sou o Diego Tirri e agora começa mais um Minuto de Educação, o boletim diário sobre a educação pública no Paraná. A Secretaria da Educação adquiriu 120 kits de educação inclusiva para as 90 salas de recursos multifuncionais que atendem estudantes com deficiência visual. Com um investimento total de cerca de R$ 200 mil, os kits vão beneficiar diretamente 1.331 estudantes com baixa visão ou cegueira. Composto por 124 itens, o kit multiplano é um aparelho didático que surgiu para atender estudantes com deficiência visual com a proposta de adaptar o ensino de matemática, tornando concretos e táteis seus conceitos mais abstratos. Ao utilizar peças de plástico, que podem ser combinadas de diferentes formas, são capazes de abordar mais de 120 temas. E este foi o Minuto da Educação de hoje. Você também pode nos acompanhar nas redes sociais. O endereço é educação.pr.
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7h34. Bom dia para você que está chegando agora. Está saindo de casa, sintonizando 97.1 FM, hein? No seu carro, está no ônibus ouvindo a gente também, né? Aí por Bluetooth. Bom dia para você, viu? Obrigado pela sua companhia. Para quem já vinha junto com a gente aí desde as 7 da manhã, é um privilégio ter você aqui conosco. Paraná Agora, primeira edição, começa às 7 horas diariamente, vai até às 7h30 da manhã pela TV Paraná Turismo. E a partir de agora a gente segue até às 8 ao vivo aqui do canal da Música pela Educativa. Olha, está um dia lindíssimo, é meio da semana, uma quarta-feira iluminada, sol, 6 graus. Então, não se engane, está abrindo a janela aí, está vendo esse dia bonito de sol, mas está frio, viu, gente? 6 graus. A gente aqui no estúdio, né, tem uma temperatura, a gente tem ar aqui, então a gente tem essa regulação da temperatura sempre, né, tanto no verão como no inverno. Então, para a gente, está gostoso e está melhor ainda com a sua companhia. 4133317516 é o nosso WhatsApp, está aqui comigo aberto. Já tem mensagens chegando por aqui, já eu registro. Pessoal que está dando bom dia para a gente, aguarda a sua também, tá? 4133317516. Tá combinado? É assim que a gente segue, então. Nesse meio de semana, a gente começa o jornal falando de cidadania.

0: Cidadania.
1: A gente começa falando da Semana S do Comércio, que vai promover uma programação totalmente gratuita em diversas cidades do Paraná, com atividades nas áreas de cultura, lazer, saúde, qualificação profissional e empregabilidade.
2: Aqui em Curitiba, as ações ocorrem nesta sexta e sábado no Centro de Eventos Positivo, no Parque Barigui. Já no interior do estado, a programação será realizada durante o Sábado S do Comércio, mobilizando unidades do SESC e do SENAC em 33 cidades paranaenses.
1: E para falar sobre a programação da Semana S do Comércio no Paraná, as ações, as atividades previstas para a população, as oportunidades oferecidas durante o evento, nós recebemos aqui hoje, não é uma entrevistada só não, viu? Hoje são duas entrevistadas. Nós vamos conversar com a Denise Cristina Lorenzon Ruckli, diretora de Educação, não sei se eu falei certo, você me corrige, diretora de Educação e Tecnologia do SENAC Paraná, e a Lidiane Cristine Galvan, diretora de Educação, Cultura e Ação do SESC Paraná. Bom dia, sejam bem-vindas aqui à bancada do Paraná Agora, primeira edição.
3: Bom dia, Patrícia.
4: Bom dia, Patrícia, bom dia a todos os ouvintes.
1: Muito bom tê-la aqui conosco, porque é uma programação tão intensa, né, que é bacana a gente poder conversar com as duas. Para começar, eu quero saber, né, como que surgiu a proposta da Semana S do Comércio?
3: Então, a Semana S do Comércio, ela é uma proposta nacional da Confederação Nacional do Comércio. Então, ela ocorre em todo o Brasil e tem como objetivo mostrar, né, ser uma demonstração de todos os serviços que tanto o SESC, que é o braço social do nosso sistema, como o SENAC, da qualificação profissional, ofertam para a população.
2: Nós teremos dois momentos, né? Em Curitiba, a programação de sexta e sábado. Como é que são os destaques da programação prevista aqui em Curitiba? A Lidiane que nos responde essa.
4: Bom, então, na sexta-feira, nós iniciamos a programação com uma palestra de abertura com o Dado Schneider, falando sobre as gerações, né, no mercado de trabalho, a importância de entendermos, né, e esse grande desafio. Então, o Dado estará conosco nessa palestra de abertura. Seguimos o dia com uma diversa programação para a família toda, de forma gratuita. Teremos, às 17h30 da sexta-feira, o Moacir Franco no palco conosco, animando, né, com o Pocket Show. E encerramos o dia com a Monja Coen, né, às 19h30. Também toda essa programação, tanto Moacir quanto Monja, programação gratuita, aberta para a comunidade. Então, as pessoas que tiverem interesse em participar, né, podem se inscrever para participar através do site da Semana S do Comércio. E com 2 horas de antecedência, né, antes da palestra, pode estar retirando o ingresso para participar.
1: Essa inscrição é para a palestra, mas as outras atividades, toda a programação que é de graça, tanto aqui em Curitiba como nos outros municípios, é só a pessoa chegar que vai estar aberto ao público e poder participar?
4: Exatamente, ela pode chegar e participar. A gente pede que faça um cadastro, né? Mas se a pessoa não fizer esse cadastro de forma antecipada, também lá no momento estaremos fazendo esse credenciamento.
1: Uhum. Como que vai ser a programação, você falou aqui de Curitiba, né? Pelo estado, nos municípios?
4: Nós teremos, então, no sábado, uma grande programação também para toda a família, uma programação que nós estamos chamando de Sábado S do Comércio, onde o SESC e o SENAC estarão fazendo uma mostra, né, dos seus serviços, então serviços da área de lazer, de educação, de saúde, de gastronomia, de moda, de beleza, voltados também a toda a comunidade em 33 cidades do estado.
2: A gente vê aqui a programação voltada aos trabalhadores do comércio e também a comunidade, como você nos disse aqui, né? Qual que é a importância, às vezes, da comunidade participar de atos que motivam o comércio?
3: Então, essa programação, como a gente vai estar mostrando tudo aquilo que a gente faz, esses serviços também estão disponíveis para a comunidade, né? São ações gratuitas, como a Lidiane falou, e essa programação visa estimular, então, eles conhecerem os serviços de educação. Inclusive, nós temos uma vasta programação de cursos gratuitos do SENAC, que estão sendo ofertados durante essa semana, né? Ações que nós fazemos na cultura, então a Lidiane falou da programação da sexta, né? Sábado também a gente tem uma intensa programação. Então, o objetivo é movimentar toda a família. Claro que para o comércio, né, é o setor que nos mantém, então a gente dá essa atenção especial, mas é uma ação para toda a comunidade paranaense.
1: Então, é muito bacana isso, né? Poder conectar diversas atividades, né? É lazer, é cultura, é saúde, mas a gente gosta muito de falar de oportunidades, né? A gente tem o SENAC junto, que vai ofertar mais de 1.000 vagas em cursos profissionalizantes. Quais áreas, né? Dá para a gente falar as áreas que serão contempladas?
3: Sim.
1: Quem quiser participar, estar lá, aproveitar essa chance, essas oportunidades.
3: Sim, então esses cursos vão estar disponíveis lá, mas também pelo nosso site durante essa semana. Nós temos cursos presenciais em todas as nossas unidades, 42 unidades do SENAC no estado do Paraná. Tem um foco bem grande na gastronomia, muitos cursos dessa área, né, que visam não só a qualificação profissional, mas também a geração de oportunidade de renda dessas pessoas. E temos também para aquelas pessoas que estão em cidades onde não temos SENAC para fazer o curso presencial, temos a oportunidade de cursos à distância também nessa programação. E esses cursos podem ser consultados no nosso site www.pr.senac.br.
2: A gente, inclusive, tem uma programação aqui, né, Patrícia, que a gente fala dessa questão da oportunidade, de, às vezes, mudar de emprego, ou então, às vezes...
1: Procurar, né, novas colocações, novas ideias.
2: Exatamente.
1: Novos sonhos.
2: E o nome da nossa...
1: Partiu Plano B.
2: Partiu Plano
1: nossa
2: B.
1: Nossa coluna aqui do jornal.
2: Isso. E a Patrícia, ela está aqui há muito mais tempo que eu, ela está mais atenta a esses detalhes. Mas aqui, como é a rádio de serviços, a gente fica justamente pensando nessa parte, né, do desempregado, ou então querendo mudar de área. Qual que é o melhor caminho dentro dessa programação para esses interessados nessas ações, assim?
3: Então, lá no nosso evento, além de toda essa oferta, né, para a pessoa que precisa de uma nova qualificação, quer se reenquadrar, pode fazer os cursos, durante a Semana S do Comércio aqui em Curitiba, nós vamos lá estar também com os nossos parceiros com o Feirão de Empregos e Oportunidades.
1: Opa,
3: então, a Agência do Trabalhador vai estar lá com a gente, várias empresas que são do comércio, oferecendo oportunidades para pessoas que queiram... né, lá conhecer essas vagas e poder participar dos processos seletivos. E para os menores, a gente vai ter também a seleção do jovem aprendiz, que é para o programa de aprendizagem, para essas empresas do comércio.
1: Então, são várias oportunidades, né, gente? Como a gente falou, feirão de empregos, cursos profissionalizantes, saúde, cultura. É um cuidado, um acolhimento que a gente percebe, né? Ao longo de toda a história do trabalho do SESC Paraná, também do SENAC. Qual que é a diferença, né? O impacto na vida das famílias, já que é para levar toda a família também, fim de semana, juntar a família. O impacto dessas ações, desse cuidado que o SESC tem e essa parceria, né, junto com o SENAC também, para o trabalhador, para a vida das famílias paranaenses?
4: Bom, então a gente tem como missão, né, entregar bem-estar e qualidade de vida para todos os trabalhadores de comércio, seus familiares, mas também o público geral. Então, esse evento, com certeza, né, vai ser um momento de aproximação, um momento onde as famílias poderão trocar, né, entre si e conhecer um pouquinho mais das atividades que serão disponibilizadas lá. E essas atividades que nós disponibilizaremos lá também são atividades envolvidas nas nossas unidades, né? Então, é muito importante que as pessoas vão, quem não conhece o SESC e o SENAC ainda estejam lá conosco para conhecer e, de repente, até depois, né, iniciar algum projeto dentro do SESC, dentro do SENAC. A grande parte das nossas atividades mesmo, não só nesse evento, mas nas nossas unidades, são gratuitas, né? Então, temos projetos maravilhosos, assim, voltados para toda a comunidade de forma gratuita, e aí é o momento da comunidade conhecer. Também nós teremos um serviço muito importante, né, para toda a comunidade, que é o Justiça no Bairro SESC Cidadão. Então, esse projeto, ele acontece em parceria já há muitos anos com o Tribunal de Justiça, com a doutora, com a desembargadora Joessi Camargo. Ela estará lá conosco nos dois dias, então é oportunidade para as pessoas que precisarem fazer alguma retificação de documentos, né, fazer emissão da nova carteira de identidade, né, do RG, do SIM. Então, é um momento onde as pessoas podem irem até lá, participarem do evento e também regularizarem, né, a sua vida.
1: Só, exatamente, é um trabalho bem importante esse, né, do Justiça no Bairro. Então, também tem Justiça no Bairro junto com a programação.
4: Isso mesmo, e na sexta-feira o Justiça no Bairro nós vamos atender das 9 às 9, né, das 9 até as 21 horas. E no sábado até as 17 horas. Então, é oportunidade, né, para as famílias irem e para regularizarem aí alguma situação que tem pendente.
2: Essa mescla, né, de vocês se completam e trabalho multidisciplinar, talvez, né, nesse sentido. Nessa expectativa de público, de impacto da Semana S do Comércio do Paraná neste ano, qual que é essa expectativa?
4: Nós temos uma expectativa de fazer mais de 100 mil atendimentos a nível de estado, né? Então, atendimentos, como você bem disse, dentro dos nossos 5 programas do SESC, né? Educação, cultura, saúde, esporte, ação social e também o SENAC com a parte de qualificação profissional, né, Denise? Então, a gente tem aí uma expectativa de fazer mais de 100 mil atendimentos.
1: 100 mil atendimentos. Eu queria justamente perguntar isso também, né? Essas oportunidades que a gente tem na Semana S do Comércio, as oportunidades dos cursos profissionalizantes, a oportunidade de qualificação, contribui para a empregabilidade? Vocês sentem diferença depois no mercado de trabalho, nessa questão das oportunidades, depois da programação, do evento?
3: Sem dúvida, né? Claro que na programação vão ser amostras, então a gente vai fazer workshops, questões mais rápidas, mas eu acho que o evento consegue dar uma dimensão da área, né, para que a pessoa possa procurar o SENAC, como a Lidiane comentou, mais de 70% das nossas ações são gratuitas e realmente realizar um curso de educação profissional. Nós temos muitas parcerias, inclusive, que encaminham a pessoa após a qualificação profissional para o mercado de trabalho. Então, é uma chance de mudar de vida, né? A nossa missão é sobre isso, né? Educar para o trabalho e promover a mudança da vida da pessoa.
2: Denise, nesse gancho da Patrícia, te pergunto, porque vão ter muitas vagas gratuitas em cursos profissionalizantes, né? Quais áreas hoje têm essa maior procura e maior chance real de empregabilidade? Existe um clima quente nessas áreas, em algumas áreas?
3: Eu vejo assim, todas as nossas áreas têm uma grande procura, né? Mas, atualmente, a área da saúde é uma área que tem uma empregabilidade muito grande no estado do Paraná. Então, a gente faz toda a formação dos técnicos de enfermagem, né? Grande parte dos estados que estão empregados passaram por uma formação nossa. Então, é uma área que tem um grande destaque. A gastronomia, os serviços, o turismo também são áreas em alta. Então, a gente vê a procura das pessoas, né? Porque a gastronomia, ela é desde aquela pessoa que quer trabalhar num estabelecimento como esse até aquela que quer empreender, né? Gerar renda, às vezes, dentro da sua casa, produzindo ali, né, um docinho, um bolo. Então, a gente faz toda essa formação profissional. A tecnologia da informação, uma área crescente, né, em especial para o nosso público jovem. Beleza também tem um destaque aí, formação de cabeleireiros. Então, a gente vê nessa grande gama de serviços, todos esses que nós ofertamos, chances reais de empregabilidade.
1: Bacana, e faltam 13 minutos para as 8. Quem está chegando agora aqui no Educativo, a gente está conversando com a Denise Cristina Lorenzo. É Ruckli?
3: É Rickel.
1: Rickel, falei tudo errado, né? Mas nunca é tarde para a gente consertar. Conversando com a Denise Cristina Lorenzon Rickel, diretora de Educação e Tecnologia do SENAC Paraná, e a Lidiane Cristina Galvão, diretora de Educação, Cultura e Ação Social do SESC Paraná. Eu quero agradecer a entrevista de vocês e deixar aberto, então, para vocês se despedirem e fazer o convite, então, né, para quem está nos acompanhando para a Semana S. Semana S, S de SESC, S de SENAC.
4: Isso mesmo, Semana S do Comércio, né? O SESC e o SENAC, então, atendem o comércio. Bom, então, agradecemos mais uma vez pela oportunidade de estar aqui. E, gentilmente, então, nós vamos disponibilizar alguns pares de ingressos para o show da Elba Ramalho.
1: Para
4: o ouvinte que ir até a unidade do SESC, aqui de Curitiba, falar que esteve ouvindo, né, o programa, que pode estar retirando esses ingressos em uma das nossas unidades. O show acontece amanhã à noite, às 21 horas, né, no Guairão. Então, dia 14, às 21 horas no Guairão. E a gente ficará muito feliz com a presença, né, desses ouvintes. Então, pode chegar até uma unidade e retirar o ingresso da Elba Ramalho, que também faz parte da programação. E esperamos vocês aí na nossa programação, uma programação para toda a família, como nós falamos. É um momento de experimentar as nossas atividades e de conhecer um pouquinho mais sobre o sistema.
1: E olha que legal, gente. Então, ao vivaço isso, hein? Amanhã tem show com a Elba Ramalho no Guairão. Quem chegar lá e falar que é ouvinte aqui da Educativa, olha só, né? Estava ouvindo a Educativa aqui hoje, vai poder assistir na faixa. Isso mesmo?
4: Isso mesmo. Pode retirar o ingresso em uma das unidades do SESC aqui de Curitiba.
1: Presentão, tá certo então. Muito obrigada.
3: Muito obrigada pela oportunidade. A gente convida todo mundo a conhecer essa programação, né? Quem é aqui de Curitiba, a nossa programação, e tá com a gente junto lá no Parque Barigui, na sexta e no sábado.
1: Maravilha. Obrigada. Você falou que é melhor tirar o ingresso antes de chegar lá na bilheteria, então...
4: Isso mesmo.
1: Vai para a bilheteria.
4: Isso, retira entre hoje e amanhã e já chega no show com o ingresso.
1: No SESC?
4: Qualquer uma das unidades aqui de Curitiba.
1: qualquer uma das unidades nos bairros também, já retira hoje então, isso?
4: Isso mesmo. E São José dos Pinhais também, temos ingressos disponíveis.
1: Então, corre lá, gente, em alguma unidade do SESC, hoje ou amanhã, retira seu ingresso, leva seu acompanhante, né? Vai junto lá, que bacana. Depois você conta para nós, tá?
4: Pode
1: Como
4: deixar.
1: É que foi essa procura dos nossos ouvintes. Está feito o convite, então. E assim que a gente finaliza esse papo gostoso da Semana S do Comércio. Olha, agora faltam 10 minutos para as 8. A gente segue aqui falando do Fundo de Igualdade Racial, porque os municípios podem iniciar a pré-habilitação para receber os recursos para esse fundo. E o Gustavo Vaz tem mais informações.
0: O governo do estado abriu o processo de pré-habilitação para os municípios paranaenses comprovarem a existência e o funcionamento de conselhos e de fundos municipais de promoção da igualdade racial. Uma medida que visa organizar o repasse de recursos que são destinados a políticas públicas para populações negras, indígenas, ciganas e para comunidades tradicionais. Para participar, os gestores municipais devem preencher um formulário eletrônico e apresentarem documentos que comprovem a paridade desses conselhos e a regularidade dos fundos municipais de promoção da igualdade racial. Esse processo termina no próximo dia 22. E mais informações você confere no site de notícias do Governo do Paraná.
2: Hoje a gente está bem aqui, né, com serviços, né, Patrícia? Plano B, plano C, plano D.
1: Nossa, e hein, quem quiser, ó, tá chegando agora aqui, eu vou contar uma coisa muito legal. Procure uma das unidades do SESC aqui em Curitiba, São José dos Pinhais, porque a Semana S traz um showzaço com a paraibana Elba Ramalho amanhã no Guairão. Quem for até uma das unidades do SESC hoje ou amanhã pode retirar ingressos para assistir de graça na faixa. Só falar assim, sou ouvinte da Educativa,
2: que
1: ouvinte
2: chique,
1: do Gustavo, da Patrícia, do Primeira Edição. Bacana, hein?
2: Muito legal. E às 21 horas amanhã o show aqui antes...
1: Garantir e tirar os ingressos.
2: A gente continua com plano C, plano D, plano F, porque a Secretaria de Estado do Trabalho, Qualificação e Renda, em parceria com a Prefeitura de Curitiba, realiza amanhã um grande mutirão de empregos no bairro Pinheirinho. São cerca de 1.500 vagas no evento Emprega Pinheirinho na Rua da Cidadania. O evento ocorre das 9 da manhã até as 3 da tarde, com entrega de senhas até a 1 hora da tarde. Mais de 50 empresas participam com equipes de RH no local, fazem as entrevistas e a seleção é feita na hora, o que permite contratação direta em parte das vagas. As oportunidades são para comércio, serviços e indústria e vão desde o primeiro emprego até a recolocação profissional. Ótima oportunidade, mutirão de empregos, então só reforçando, no bairro Pinheirinho, amanhã, a partir das 9 horas da manhã.
1: Bacana. E olha só também, eu vou falar de outra oportunidade, hein, que tem que aproveitar, e é hoje. A rede de academias Force One promove hoje um dia de acesso de graça às unidades para incentivar a prática de atividade física. Olha que legal. Se você nunca fez uma academia, tem curiosidade, quer fazer, aproveite hoje fazer um funcional aí. A ação chamada Open Day marca os 10 anos da rede e ocorre em todas as academias do grupo, com a entrada liberada mediante um cadastro prévio. O objetivo é reduzir o sedentarismo, que atinge cerca de 47% dos brasileiros, segundo o Ministério da Saúde, e estimular a adoção de hábitos mais saudáveis. Então, hoje, durante todo o dia, qualquer pessoa pode treinar sem custo. Vai, chama sua vizinha, seu primo, seu namorado, sua namorada, sua esposa e vai curtir um dia diferente, então, na Force One. Aqui em Curitiba, as unidades participantes ficam nos bairros Xaxim, Boa Vista e Aú. A iniciativa também busca aproximar quem ainda não tem uma rotina de exercícios e facilitar o primeiro contato com a academia. Às vezes a gente fica naquela, né, será que vou, será que não vou? Mas vai e aproveite, vai ser de graça.
2: Para dizer, ah, tá frio, né? Porque lá você vai se esquentar, vai...
1: Ah, é verdade, vai suar.
2: É verdade. Couro de peixe de Pontal do Paraná é a 26ª indicação geográfica do Paraná. Vamos saber mais com o repórter Victor Luiz.
5: O couro de peixe de Pontal do Paraná conquistou o registro de indicação geográfica na modalidade indicação de procedência, concedido pelo Instituto Nacional de Propriedade Industrial. O reconhecimento reforça a liderança do Paraná no ranking nacional, agora com 26 produtos certificados com selo de indicação geográfica, que reconhece a tradição e a reputação do município na transformação sustentável de peles de peixes em couro. Prática que une reaproveitamento de resíduos da pesca artesanal, geração de renda e valorização da cultura caiçara. Mais informações você confere no site de notícias do Governo do Paraná.
1: E hoje, o envelhecimento da população, a gente já sabe, né, é uma realidade no Brasil. Pensando nos desafios dessa mudança, o Instituto Paranaense de Cegos promove amanhã, quinta-feira, aqui em Curitiba, a roda de conversa Família e Envelhecimento. O encontro ocorre da 1h30 da tarde até as 4 horas e será conduzido pela especialista em gerontologia e direitos humanos, Adriana Oliveira. Ela comenta sobre esse processo do envelhecimento.
6: As pessoas precisam sentar e conversar. Cada um de nós, se você já não vive com uma pessoa envelhecida ainda, você vai viver com ela. Ou você vai conhecer alguém que já tem pessoas idosas, ou você vai conhecer um vizinho, ou você vai ter na sua família. Ou você vai ser uma dessas pessoas que estão envelhecidas. E pode ser que você envelheça de uma forma muito saudável, que você consiga manter sua autonomia, sua independência, sua capacidade funcional por mais tempo. Mas todas as pessoas vão precisar de cuidados. Umas mais, outras menos.
1: Tem razão, né? Adriana Oliveira tem razão. Todos nós vamos ficar velhos, viu? Aliás, só quem morre, né? Não fica velho. A proposta é discutir acolhimento, escuta e os desafios enfrentados pelas pessoas idosas, pessoas com deficiência e os familiares. A participação é de graça e as inscrições podem ser feitas pela internet. Mais informações você consegue pelo telefone. Anota aí, hein, que é o 41-8435-2432. O Instituto Paranaense de Cegos fica ali na Avenida Visconde de Guarapuava, 4186. Bem na região central aí da nossa capital.
2: A gente até dá uma enganada no visual, né? Corta o cabelo, fica mais jovem.
1: Tenta ficar aparecendo com 27 anos, faz topete, né?
2: É, mas vai envelhecendo de qualquer maneira, não tem jeito, né, Patrícia?
1: É.
2: Bom, uma coisa é certa. Se você for fazer a compra do teu álbum de figurinha pro teu filho ou para você mesmo para colecionar desta Copa, se você for fazer só a compra lá, vai ser muito caro esse álbum. Então, o ideal é você fazer a troca de figurinhas.
1: E já está uma febre na cidade, né?
2: Verdade. E mesmo que você ainda não tenha comprado o seu álbum, já anota aí o local mais próximo da sua casa para você já saber onde você vai trocar as figurinhas aqui em Curitiba.
1: Bora lá, fala
2: Vamos
1: pra
2: lá.
1: Gente.
2: Shoppings. Shopping Palladium, na Arena de Trocas, chute a gol. Shopping Miller, piso L1. Shopping Barigui, L3, o piso. No Jockey Plaza, L1, o piso. No Shopping Curitiba, você vai trocar as figurinhas do piso L1 também. No Ventura Shopping, no setor azul. Já no Shopping Jardim das Américas, o piso e o térreo, tem lá o pessoal fazendo as trocas. No Shopping Cidade, é justamente na Praça de Alimentação. No City Center Outlet Premium, você também tem esse espaço destinado justamente para isso. E no Shopping Estação, não diz aqui onde é, mas no Shopping Estação também está havendo. Nos supermercados temos a Super Mufato e Max Atacadista, a partir do dia 9 do 5, né, e já está valendo, às 11 horas da manhã sempre ocorrem esses encontros. E nos locais públicos, e que é um bem legal que eu já fiz minhas trocas da vez passada, Patrícia, que é na Praça da Ucrânia. Lá é muito bacana, que já aproveita, já tem uma feira, ficou muita gente, é bem bacana.
1: Tem pastel.
2: Muitas crianças, famílias, é bem bacana. Então, Praça da Ucrânia, Praça da Espanha, Banca do Zé, na 15 de novembro, e ainda na Banca da Água Verde. É isso, Patrícia. Obrigada e a gente se
1: E é isso
2: se
1: aí.
2: Fala
1: e tá a febre, a gente se fala amanhã. Tá fazendo seu álbum de figurinhas? Conta pra gente, 41-3331-756. Aproveitar e mandar um abraço, então, já na nossa despedida agora aqui, para na agora primeira edição, vai ficando por aqui. Nesse dia gelado, mas olha, tem sol, viu? E as temperaturas vão se elevar. Bom dia para o Marcelo Nogaroto, que está desejando uma ótima quarta-feira para a gente. Bom dia para o Luiz Guilherme, a Jocélia de Araucária. Aliás, a Jocélia falou que está uma neblina bem forte nessa manhã em Araucária. É aquela coisa, né? Jocélia, neblina que baixa, sol que racha, hein? A Luciane, motorista de aplicativo, que já está rodando aí pelas ruas da nossa capital. Um bom dia especial também para o Marcelo Dorico e também para o Fabrício Campos, que está mandando mensagem aqui para a gente. Disse assim, ó, que ele ouviu hoje a gente com a Duda e com a Carlinha. Bom dia, Duda. Bom dia, Carlinha. Obrigada, pessoal, pela companhia de vocês. É isso. Boa quarta-feira, tá? Até amanhã.

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2: 7h59.
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3: A nova edição do Paraná Caravana Unido pelas Mulheres inicia sua terceira temporada agora no mês de maio. 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A edição desse ano conta com o tema Protagonistas e terá o foco na representatividade feminina. A iniciativa vai percorrer por diferentes regiões do estado, com ações voltadas ao fortalecimento da rede de atendimento às mulheres, ao empoderamento feminino e à qualificação de gestoras municipais que atuam nas políticas públicas para as mulheres. Quer saber mais? 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
4: Olá, eu sou o Diego Tirri e agora começa mais um Minuto de Educação, o boletim diário sobre a educação pública no Paraná. A Secretaria da Educação adquiriu 120 kits de educação inclusiva para as 90 salas de recursos multifuncionais que atendem estudantes com deficiência visual. Com um investimento total de cerca de R$200 mil, os kits vão beneficiar diretamente 1.331 estudantes com baixa visão ou cegueira. Composto por 124 itens, o kit multiplano é um aparelho didático que surgiu para atender estudantes com deficiência visual com a proposta de adaptar o ensino de matemática, tornando concretos e táteis seus conceitos mais abstratos. Ao utilizar peças de plástico, que podem ser combinadas de diferentes formas, são capazes de abordar mais de 120 temas. E este foi o Minuto da Educação de hoje. Você também pode nos acompanhar nas redes sociais. O endereço é educação.pr.
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5: Minuto Eleitoral.
6: O Tribunal Regional Eleitoral do Paraná lançou um manual de redação e estilo em linguagem simples para auxiliar na produção de minutas e decisões na produção de textos judiciais e administrativos. O material tem como objetivo simplificar a linguagem de documentos e educar, conscientizar e capacitar magistrados e servidores de acordo com os eixos 1 e 3 do Pacto Nacional do Judiciário pela Linguagem Simples. O TRE Paraná adotou essa política pela Portaria 448 de 2022. Todo o conteúdo sobre o tema está na página Linguagem Cidadã.
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1: Estamos chegando, estamos começando, estamos iniciando mais um programa William Barbosa, estamos iniciando mais um programa do seu amigo do rádio e agradecendo o seu carinho, a sua amizade, né? Você dona de casa, você chefe de família, você meu amigo, minha amiga que me acompanha há tantos anos, né? Essa companhia gostosa de saber que tem tantas e tantas amigas e amigos espalhados não só pela nossa queridíssima Curitiba, pela região metropolitana de Curitiba, pelo interior do Paraná, por todo o Brasil, as pessoas que estão aí ainda na clássica frequência M630 e as pessoas que me acompanham pelo aplicativo da Rádio Paraná Educativa M630. Estou mandando um abraço para Jane Manique. William, me mande um bom dia, estou com você aqui na capital, aqui na nossa Curitiba. Bom dia, Jane. A Maria Menegol, também acompanhando o William Barbosa aqui em Curitiba, bom dia. A Cristina Isabel, olha só, rapaz, em Caraguatatuba, lá no estado de São Paulo, né? Caraguatatuba, Cristina Isabel, bom dia, bom dia, está no aplicativo. A Josa, não é Josi, não, a Josa Rodrigues, é uma ouvinte nossa aqui da capital também. William, estou contigo todas as manhãs, amigo do rádio. E a Maria de Paula também aqui de Curitiba, me deu um bom dia, William, bom dia, Maria de Paula. Andréia Cristina, um abraço, muito obrigado, está lá em Sumaré, também em São Paulo, acompanhando o William Barbosa. Estou contigo aí nos grupos, acompanho publicações suas, William Barbosa. Parabéns, valeu, Andréia. Um beijo grande para você, tudo de bom. Albertina, aqui da capital, também comigo. Muito obrigado, muito obrigado. E vamos em frente, né? Mais um abraço aqui, mais um abraço para Lena Braga também, acompanhando o programa William Barbosa. Bom dia, bom dia, bom dia. Gente, é sempre uma alegria, uma emoção comunicarmos, levarmos as palavrinhas tiradas do fundo do coração. Antes, deixa eu dar um bom dia também para o Ademar Marques, da Sonoplastia, conosco. Bom dia, Ademar.
2: Bom dia a você, William Barbosa, bom dia a toda a equipe de trabalho e bom dia aos ouvintes nesta manhã gostosa de 13 de maio, William.
1: E hoje, na nossa lição de vida, atenção, meus amigos e minhas amigas, ouvintes do programa William Barbosa, eu vou mostrar para vocês... Na verdade, eu vou divulgar para vocês, né, um texto poético, né, um lindo texto poético, uma poesia, digamos assim, coisa de primeira, não é de minha autoria, é de uma fera essa poesia, né, esse texto poético muito lindo. Aliás, esse conteúdo é do grande Mário Quintana, né, dizendo... Deixe-me envelhecer, deixe-me envelhecer. Então, atenção, ouvintes do William Barbosa aí, dá um tempinho aí, dona de casa, no que a senhora está fazendo aí, e se ligue, acompanhe essas palavrinhas aqui, né? Esse texto que a gente passa para os ouvintes, na voz do William Barbosa, mas de autoria do Mário Quintana, que diz assim, o título, Deixe-me envelhecer. Esse é o título, Deixe-me envelhecer. Ouçam, prestem atenção. Que coisa mais linda, que coisa mais tocante. Esse texto realmente eu li assim, fiquei emocionado, toca fundo no coração da gente. Ouçam e tirem suas conclusões. Vale a pena, gente. Deixe-me envelhecer, sem compromissos e cobranças, sem a obrigação de parecer jovem, sem a obrigação de ser bonito para alguém. Quero ao meu lado que me entenda, que me ame como eu sou. Um amor para dividirmos tropeços desta nossa última jornada. Quero envelhecer com dignidade, com sabedoria, esperança, amar a minha vida, agradecer pelos dias que ainda me restam. Eu não quero perder o meu tempo precioso com aventuras, paixões perniciosas que nada acrescentam e nada valem. Deixe-me envelhecer com a sanidade e o discernimento, com a certeza que cumpri meus deveres e minha missão. Quero aproveitar essa paz merecida para descansar e refletir, ter amigos para compartilharmos experiências, conhecimentos. Quero envelhecer sem temer as rugas e, logicamente, meus cabelos brancos. Sem frustrações, terminar a etapa final desta minha existência. Não quero me deixar levar por aparências e vaidades bobas, nem me envolver com relações que vão me fazer infeliz. Deixe-me envelhecer. Aceitar a velhice com suas mazelas, ter a certeza que a minha luta não foi em vão, teve um sentido. Quero envelhecer sem temer a morte, sem ter medo da despedida. Acreditar que a velhice é o retorno de uma viagem, não é o fim. Não quero ser um exemplo. Quero dar um sentido ao meu viver, ter serenidade, um sono tranquilo, andar de cabeça erguida, fazer somente o que gosto, com a sensação de liberdade. Quero saber envelhecer, ser um velho consciente e feliz. Que texto lindo de Mário Quintana, né? É para a gente refletir, né? É para todos nós refletirmos. E para a gente bater naquela tecla. É um recado que eu dou aqui para filhos, filhas, amigos, amigas, você que, de repente, de uma forma desrespeitosa, trata o seu pai e a sua mãe. Ô, velho gagá, você está ficando louco, velho. E essa velha aí, minha mãe aí não está com nada. Chupetaça da cabeça. Chupetaço da cabeça é você que diz isso para sua mãe, cara. Respeite a sua mãe, a idade dela, a idade dele, né? Respeite o seu amigo, né? Respeite aquele cidadão que você vê na rua aí. De repente, às vezes, o cara, pela idade, né? O cara, às vezes, provoca alguma confusão, porque ele não tá bem. E você, de repente, já fica todo alterado, todo querendo arrumar confusão. Você vai ficar velho, né? E agradeça se você puder ficar velho, viu? Porque, às vezes, você pode ir embora daqui bem antes, né? Uma lição que eu aprendi quando alguém chega... Você está ficando velho, né, Barbosa? Opa, com muita honra e orgulho, agradecendo a Deus, grato a Deus por ele ter me permitido eu viver até aqui, né? É, mas você está velho, né? Eu falo, cara, quantos anos você tem? Ah, eu tenho 30. Eu falo, então peça a Deus, se você nunca conversou com Deus a partir de hoje, para que você chegue na idade que eu cheguei, na idade que tanta gente chegou, que tanta gente está chegando e bem, né? E bem, ontem eu estava lendo a história daquela mulher lá, daquela norte-americana, né? Que tem 108 anos e a mulher faz academia, cara, com 108 anos. Você acredita que teve um conhecido meu, eu contei a história para ele, ele falou assim, mas você viu a cara dela? Eu falei, cara, você viu a cara dela, qual é o problema da cara dela? A tua cara você acha que é parecida com quem? Você, que é homem, com o Brad Pitt, com quem? Os caras quando eram novos, hein? Você é feio pra dedéu fisicamente, bicho. E sabe quando? Talvez você não chega nem na metade do que aquela mulher chegou. 108 anos. Aquela senhora maravilhosa lá, né? Fazendo academia, sorrindo, dirigindo ainda, bicho. Dirigindo. Olha que coisa linda. Então é o seguinte, o recado de hoje é, puxando aqui o texto do Mário Quintana, eu diria para você no final, usando as palavras dele, logicamente, quero saber envelhecer, ser um velho consciente e feliz.

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1990.

0: Tá muito lindo!
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4: O podcast do Ame-se desta semana traz um tema de extrema importância. Vamos falar sobre a nova lei do vicaricídio. O crime é uma forma de ferir emocionalmente uma mulher, atingindo quem ela ama e faz parte da violência doméstica. Na maior parte das vezes, é cometido por ex-parceiros. E além do sofrimento psicológico que almeja causar na ex-companheira, ele busca também responsabilizar a vítima pelo crime cometido. A violência vicária foi tipificada, deixando a punição mais rigorosa, com penas entre 20 e 40 anos de prisão. Venha assistir ao episódio Vicaricídio, a violência que atinge quem mais amamos, já disponível pelo canal do YouTube Ame-se_PR.
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1: Estamos de volta, estamos iniciando aqui no programa William Barbosa, sessão contra ou a favor. E vamos cumprimentando aí mais uma vez toda a nossa bancada, né? Renato Barbosa, bom dia, tudo bem, Renato?
2: Bom dia, William Barbosa, bom dia a toda a equipe, bom dia para você, ouvinte do programa William Barbosa, de todo o Brasil, de todo mundo, nos acompanhando aqui pela clássica frequência M630, um excelente dia para todos.
1: EDG Bandeirantes, não, EDG só. Eu fiz só para agitar a galera. Quase caiu todo mundo aqui, gente, quando eu falei. Tudo bem, EDG?
3: Eu mereço, dia. Hoje é 13 de
1: bom
3: maio,
1: dia,
3: né?
1: Bom dia.
3: Olha, bom dia, seu William Barbudo. Ah, William Barbosa, desculpa.
1: Está começando a devolver.
3: Viu? É muita satisfação que estamos participando aqui do seu programa e dar um bom dia aos ouvintes, né? Um bom dia para Araucária, lá não sou candidata a nada, viu? Não fique me olhando.
1: Não, mas não só o fato de você divulgar o programa William Barbosa para esse povo maravilhoso de Araucária, a Rádio Paraná Educativa AM630, vale demais.
3: Muito obrigado. Aqui estamos à sua disposição, chefe.
1: Estamos bom juntos. Chefe, rapaz. Rapaz. Ô, EDG, eu achei que você não era falso, cara.
3: Não. Oh. Que isso? William, você sabe que eu te considero, né, cara?
1: Eu sei disso.
3: Eu juro por esses olhos que uma terra vai comer o seu. Filho. Eu te considero, sim.
1: Ó, cara, olha que ele tá querendo amarrar o tatu dele. Nivaldo Walter. O Nivaldo é o meu advogado aqui. Bom dia, Nivaldo.
4: Muito bom dia a você, William Barbosa. Bom dia, Ademar Marques. Bom dia, Ivilásio Júnior. Bom dia, Renato, Ricardo, EDG. Primeiro repórter que esteve no local no dia que morreu o Lampião.
1: Caraca, velho.
3: Esteve lá. Maria Bonita.
4: Bom dia, William Barbosa. Excelente quarta-feira. Bom dia, Ademar Marques.
1: Bom dia, bom dia. Evilásio Júnior, bom dia, Evilásio.
5: Bom dia, William, todos os colegas de trabalho, os ouvintes aqui da nossa Educativa M630, amigas e amigos que estão espalhados pelo Paraná, Brasil e pelo mundo. E o bom dia hoje especial vai para uma pessoa que é referência no mundo esportivo, Fernando César. A quem não manda o meu bom dia no dia de hoje, porque o Fernando aqui vai estar no microfone da nossa rádio Educativa M630, dentro de alguns dias, falando da sua carreira, aceitou o nosso convite, então eu quero mandar um bom dia todo especial a esse que foi

0: que é o nosso novo diretor aqui, que eu não sabia que ele é diretor, né? Ele fica tirando sarrinho, mas o Mário Celso, ele teve essa humildade e essa grandiosidade de me dar essa oportunidade.
1: É, eu queria saber onde é que eu fico nessa, né? Porque eu era jogado daqui pra lá, de lá pra cá, né? Até que o Gilberto Fontoura me adotou. Brincadeira. Gente, aqui é assim, viu? Sem rodeios, sem rodeios.
0: E é engraçado, William, que quando eu comecei lá na Rádio Independência, você estava lá e logo na sequência você saiu, você trocou 1370 pelo meu 430, pro meu 430, e aí... Quando eu ia, estava tomando coragem de pedir para o William Barbosa para fazer reportagem, ele saiu da rádio.
1: Pois é.
0: Aí ele conheceu o tal do Marlos Augusto Melec. Aí esse foi um grande profissional do rádio, é um grande juiz de direito, e se é o que é hoje, ele deve muito ao William Barbosa.
1: E o Marlos é um cara que eu tenho no coração, né? Porque ele me chamava de paizão, né? Eu falei, moleque, você é muito feio, cara, você é muito branco. Eu falava, você é branco. Doutor Marlos Augusto, um abraço, tenho o maior carinho, o maior respeito.
2: William.
1: Histórias do rádio.
2: Estávamos falando, até o Evirazo falou, quem colocou ele no rádio a primeira vez, daí ontem nós estávamos falando quem colocou você, né?
1: Pois é, no meu caso, foi o meu pai, né?
2: Exatamente, saudoso, foi o Odilon Barbosa.
1: Imagina, mas imagina...
3: Você não sabe o que ele falou aí.
1: Imagina, né? Depois você me conta, então.
0: Eu queria saber, William, o Abelardo, ele é parente de vocês também ou não?
1: O Abelardo é meu tio de quarto grau.
0: Não, mas você, o Chacrinha? Eu tô falando sério.
1: É meu parente.
0: Pois é.
1: Meu parente. Mas o parente mais chique que eu tenho é o Rui Barbosa, o doutor Rui Barbosa. O
0: filósofo?
1: Não, foi advogado, foi tudo, né?
0: Foi filósofo, advogado.
1: Escritor.
0: Aquele que, na conferência de Haia, tinha os arcos com o nome dos países que participavam da Conferência de Haia. E quando chegou Rui Barbosa para representar o Brasil, o tamanho dele era 1,49m, ele não tinha nem 1,5m de altura, 1,49m.
1: Você vai falar do meu tio, hein?
0: Ele entrando por dentro da... ele chegando e passando. Aí o americano, o alemão, o sueco e lá o canadense, por que um arco tão grande para uma pessoa tão pequena? Aí quando ele saiu, eles falaram... um arco tão pequeno para uma criatura de tão grande conhecimento.
1: Só para fechar, porque senão não tem o contra ou a favor de hoje, né? Tem uma do Rui também, doutor Rui Barbosa. Ele foi para Paris e ele levou uma caixa, né? Levou uma caixa e tal, chegou no aeroporto, ele subiu e começou a fazer um discurso. Aí começou a juntar os franceses e tal, ali e tal. Ele começou, eu me sinto muito honrado em estar pisando em solo, em terra brasileira. Aí todo mundo vaiou ele, né? Ele mandou um segurança dele, abre a caixa aí. Ele tinha levado terra daqui do Brasil para abrir a caixa. Era assim, o doutor Rui Barbosa.
3: Quer dizer que o Abelardo Barbosa é
1: também
3: parente seu.
1: Tudo que for Barbosa, atenção. Tudo que for Barbosa, se não tiver preso, é parente meu, tá bom?
3: É? Aquele ali
1: o Renato,
3: também?
1: O Renato deve ser parente de 12º grau.
0: Eu não sei não, se fizer um DNA deve ser até irmão, porque quem conheceu o Odilon Barbosa...
1: deve ser, não, mas aí não. Aí eu acho que o Renato ficou até vermelho lá. Até vermelho. Não, que o velho gostava de fazer filho, era impressionante. Bom, chega de conversa mole nossa aqui. Vamos colocar essa história no ar, porque é uma história triste e impressionante, né? Como tem mãe que age dessa forma? As mães são maravilhosas, mas essa... O tema diz assim, algumas pessoas matam outras aos poucos. Minha irmã morreu sem sentir amada pela própria mãe. Manda pro rádio.
4: Eu preciso contar como a minha irmã passou a vida inteira implorando por amor e ninguém percebeu. Nós éramos 6 irmãos. Um homem e 5 mulheres. E a minha irmã, que faleceu há pouco tempo, era a filha do meio, o sanduichinho, como dizem. Ela nunca teve lugar. Era pequena demais para acompanhar os mais velhos e velha demais para brincar com os menores. E a pior parte é que a nossa mãe fazia questão de aumentar ainda mais essa distância entre nós. Tudo que a minha irmã fazia virava motivo de humilhação. Se ela errava, minha mãe dizia, essa menina nasceu ruim. Ela nunca vai ser ninguém, não sabe fazer nada. Ela só dá problema. Uma tonta. E nós crescemos ouvindo isso. Hoje eu entendo que muita coisa que ela fazia era só um pedido de desespero, sabe? De atenção. A minha irmã. Ela fugia de casa, ela pegava coisas, ela aprontava.

0: Então, minha mãe declarava palavras sobre ela e acontecia mesmo, porque as palavras têm poder, né, gente? Mas era porque ela queria ser vista, mesmo que fosse através de castigo. Ela queria chamar atenção. Só que os surtos da nossa mãe começavam a ficar cada vez piores. Teve um dia que nunca saiu da minha cabeça. Minha mãe pegou uma e colocou no pescoço da minha irmã. Meu pai e meu irmão correram para segurar minha mãe enquanto eu tentava acalmar minhas irmãs menores que estavam vendo aquilo desesperadas. Uma delas saiu correndo pela estrada de terra e quase desapareceu, de tanto susto que ela tomou. Depois daquele dia, a nossa família nunca mais foi a mesma. Com o tempo, nós fomos crescendo e percebendo que o problema nunca tinha sido a minha irmã. Ela era só a que mais sentia tudo, a mais sensível. Mas ela já estava destruída emocionalmente. Mesmo assim, ela tentou reconstruir a vida. Entrou na faculdade de química, começou a trabalhar, foi morar com um namorado que amava ela de verdade. Ela se sentia amada, né? E pela primeira vez ela estava parecendo feliz. Ela fazia viagens, comprava as coisas dela, tinha uma rotina boa de vida. Parecia finalmente estar vivendo em paz. Só que existem dores da infância, gente, que continuam abertas mesmo quando a vida melhora. E então ela cometeu um erro. Ela traiu o namorado dela. Ele descobriu e foi embora. Naquela noite, ela mandou mensagem no grupo das irmãs, né? A gente tinha um grupo das irmãs, dizendo que estava perdida. Nós tentamos ajudar, uma queria dormir com ela, outra queria chamar nosso pai, mas ela manipulou todo mundo para deixá-la sozinha. E no dia seguinte, gente, a minha irmã foi encontrada. Ela deixou 3 cartas. Uma para os amigos, uma para o ex-namorado e uma para a família. Na carta da família, não existia uma única palavra para nossa mãe. Nenhuma menção do nome dela. E mesmo depois disso, minha mãe conseguiu transformar tudo num espetáculo. No velório, ela fingiu que estava desmaiando. Criou confusão, mudou planos, queria atenção o tempo todo, sabe? Completamente narcisista. Enquanto nós, a gente só queria sofrer em paz, ficar quieto. O pior momento foi quando finalmente nós enterramos a minha irmã e a minha mãe disse a seguinte frase. Ai, graças a Deus que acabou. Assim, gente. Aí ela mostrou a cara dela. Aquilo destruiu o resto que ainda existia dentro de mim, porque eu ouvi. Naquele momento eu percebi que algumas pessoas realmente não conseguem amar, nem diante da morte. E a frase do meu pai foi a única coisa que ficou ecoando na minha cabeça. De todos nós, ela era mais humana, gente. Ela era humana. E ali foi um sofrimento muito grande. Perdemos a nossa querida, que sofreu muito na mão da minha mãe. Não tem como eu contar aqui o que a minha mãe fazia para ela. A minha mãe lançou muitas palavras sobre ela que destruíram, assim, o emocional. Porque para ela fazer isso, tirar a sua própria vida, né? É porque a minha mãe tinha deixado dentro dela uma ferida muito grande. E quando ela se viu largada pelo namorado que ela achava que amava tanto ela, ela não resistiu, ela não suportou. E isso, assim, eu trouxe essa história para vocês entenderem que existem mães narcisistas, mães que realmente judiam, mães que querem atenção, tanto é que no velório ela queria atenção para ela. Ela queria mostrar que ela, enfim, só que ela não estava sentindo nada, tanto é que eu ouvi ela dizendo, graças a Deus que acabou. E hoje, ela vive feliz da vida, sabe? E às vezes ela solta uma, ai, nossa, que alívio, sem ela aqui. É muito triste, gente, ter que falar isso da minha própria mãe, mas ela era assim, ela é assim. E essa é a minha história.
1: Que coisa triste, né? Falar o que dessa mulher, né? Tudo que a gente falar é pouco dessa mãe. E não pode nem ser chamada de mãe, né? E olha, não é a primeira e nem vai ser a única história envolvendo mãe e filha ou mãe e filho. Narcisista é pouco. Pois não, Nivaldo?
2: É, na realidade, não tem palavra para narrar isso aí. Porque a mãe, que a mãe protege, defende, vai até as últimas consequências, nem que a filha esteja errada, vai até o final. A mãe, que a mãe vai visitar o filho, a filha no presídio, e para a mãe, o filho, a filha não fez nada. Por mais que é o maior, um grande criminoso, uma grande criminosa. Nesse caso aí, a jovem estudou, se formou.
1: Boa gente,
2: né? E tinha essa perseguição. Será que seria até uma perseguição espiritual? Será que tem alguma coisa a ver com isso, Bina Barbosa?
1: Pois é, eu não sou espírita, admiro muito principalmente os bons espíritas, né? Eu não curto a turma da maracutaia, como em todo o segmento, né? Não só segmento religioso, espiritualista e tal. Mas eu acho o seguinte, esse tipo de gente, como a mãe dessa menina, a menina não devia ser muito legal da cabeça também, fraca, né? É uma pessoa fraca que deixou a mãe dominá-la, né? Porque tem pessoas que não deixam.
2: É verdade.
1: Entendeu? E ela foi se abalando, daí perdeu o namorado.
2: E deixou uma brecha, né? Abriu um precedente para a mãe falar mais mal dela, né?
1: Exatamente.
2: Que foi a traição do namorado do marido, né?
1: Evilásio.
3: Uma pessoa dessa, ela tem que olhar para dentro dela e imaginar que ela foi a responsável. E essa culpa, esse pecado que ela tem em proporcionar e que levou a filha a tirar a vida, ele é perdoado. Ele só não é perdoado quando a pessoa não se perdoa. Quando a pessoa não se perdoa, aí não há perdão. O padre Claudinei esteve aqui ontem, a gente conversou muito, e ele falando sobre a santidade, William. E lembro das palavras dele: todos nós somos convidados a ser santos. Mas santo só é aquele que tem uma vida ilibada, uma vida correta de doação e de veneração a Jesus Cristo e a Deus Pai Eterno e Todo-Poderoso. Essa mãe que teve a oportunidade de ter tantas filhas, deixar uma filha acabar desse jeito, ela vai ter que buscar dentro dela o perdão para poder ter a graça da morada eterna quando chegar a vez dela. É uma triste história que nós escutamos hoje aqui.
1: Como eu acredito na lei do retorno, essa mulher não perca por esperar. Pois não, EDG?
4: Olha, tantas pedras foram atiradas em cima dessa mãe. Claro, ela errou, e errou feio. Agora, é preciso, seu William Barbosa e ouvintes, analisar o que essa mãe, antes de acontecer isso, o que houve com ela, se ela foi mal amada, se ela foi humilhada, se ela tinha algum problema na vida muito sério, se no parto dessa menina ela acabou ficando com raiva da própria menina, tem tudo isso. Então, o Ademar aqui, por exemplo, o Nivaldo jogou pedra, não, porque isso, porque aquilo, o outro ali falou porque tem que perdoar. Mas precisa analisar se essa mãe também não sofreu na infância, se ela não teve uma infância pior do que ela fez com a filha.
1: Eu não casava com uma mulher dessa, mas nem amarrado.
4: É, né?
1: Você tá doido.
4: Não casar, não casa. Mas se a pessoa vem com você, William, peraí. E se a pessoa,
1: eu entendo o que você está falando.
4: Se a pessoa vem namorar
1: você...
4: Você
1: é uma traumatizada também.
4: Você não sabe a vida daquela pessoa.
1: Precisava de tratamento.
4: Você não sabe a vida. Até a própria menina, que se suicidou posteriormente, sabe? Ela acabou ficando com um transtorno psicológico para chegar ao ponto de cometer um suicídio. Já não estava bem da memória. Já não estava funcionando direitinho as coisas.
1: Okay.
4: Porque quando ela arruma um namorado que ama ela realmente, opa, aqui eu encontrei o meu amor, aqui eu encontrei o meu pilar, ela vai e trai o cara?
1: Eu disse que ela também tinha problemas, que ela era fraca de cabeça. Aí. Tem gente que não aguenta o tranco.
4: Verdade.
1: E a gente lamenta, precisa de tratamento. É, você não errou. A mãe, na minha opinião, precisava de tratamento lá de trás.
4: Lá
1: já.
4: Exatamente.
1: Pois não, Ademar.
5: É como disse você, o William Barbosa e o EDG, vocês disseram muito bem, um problema lá atrás, um problema anterior, um trauma psicológico e tal. Eu resumo tudo isso, uma família sem Deus.
1: Ok. Renato Barbosa.
6: Vamos lá. Fazendo uma análise dessa história aí, o que acontece? Todos somos vítimas de vítimas. Então, pegando aí um gancho do EDG mesmo, faltou tratamento para todo mundo aí da família, porque tem uma coisa na psicologia chamada de efeito sombra, que é aquilo que a gente faz ou fez ou tem vontade de fazer e não quer admitir, a gente projeta nos outros e combate aquilo no outro. Então, pode ser que a filha aí demonstrasse algum aspecto dela ou da vida dela que ela não gostava e por isso ela tinha esse ódio pela filha, mas independente disso, faltou a família ou a própria mãe ali reconhecer isso e procurar ajuda nisso. E a própria menina aí também não se vitimar pela vida toda e, enfim, errou, todo mundo erra, busca ajuda, busca ajuda. Você não tem que cometer suicídio, qualquer crime, porque você está com culpa ou com raiva.
1: Tá certo. Nivaldo Walter, 2:05, né? 2:05 da tarde.
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1: Evilásio Júnior, depois a Patrícia Armentano.
3: Nós estaremos aqui trazendo as notícias do Curitiba, que joga hoje partida de volta da Copa do Brasil contra o Santos no Couto Pereira às 19h. O Atlético amanhã contra o Atlético Goianiense em Goiânia. Vamos falar do Paraná, que sabe que jogará em Paranaguá a primeira partida das semifinais do Campeonato Paranaense da segunda divisão. Falar de Suburbana, falar muito de Campeonato Brasileiro aqui, depois da Patrícia Armentano, antes da Miriam Rocha, o programa... O Educativo Esportivo é no meu comando do Boeing 630 do rádio. Um abraço, bom programa a todos e até lá.
1: Valeu, EDG, obrigado aí pela sua participação e sigamos.
4: Sigamos, né? Olha, realmente, parabéns pelo programa, programa redondo mesmo, tem muita coisa a ser abordada.
1: Tem muita discussão. É? Tem bastante discussão.
4: Bastante isso é discussão, que é verdade, é verdade. E é importante isso, claro. Sabe por quê? Porque o ouvinte em casa também fala, ó, claro. É isso, é aquilo, o EDG está bom.
1: Tem ouvinte que está concordando, não está concordando, exato. É isso aí.
4: E é isso que nós... Né,
1: esse é o objetivo nosso.
4: É o nosso objetivo. Deus abençoe.
1: Amém. Ademar Marques,
5: um abraço. Um abraço a você, William Barbosa, a toda a equipe de trabalho. Vamos juntos até o meio-dia.
1: Valeu. Renato, tudo ok aí? Tudo certo?
6: Ok, William Barbosa, tudo certo, tudo preparado para seguirmos até o meio-dia.
1: Nossa, que empolgação, hein? Rapaz, você precisa falar assim agora também, ó, Renato. Oi, gente!
7: Ai, que ódio. 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
1: 9:26. Bom dia, Brasil!
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1: Gente, ó, eu tô com dó do meu parceiro. Vamos ajudar? Vamos lá. E

0: Obrigado, gente.
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0: Agora?
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ligado? Obrigado, gente.

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1: Obrigado, Campo Grande. Obrigado, Mato Grosso do Sul. Obrigado a cada uma das pessoas que estão conosco nessa noite. Nosso abraço, nosso carinho, por favor. Uma salva de palmas a toda a equipe que trabalhou nesta gravação com uma responsabilidade muito grande. Nosso muito obrigado. Obrigadão. Aí, gente. Vem cá, Anderson. Vem cá. Vem cá. Cadê o pessoal da equipe? Vem aí. Chega aí na frente. Vem cá. Larga aí. Vem aqui, rapaz. Larga o fio. Vem cá. Cadê? Pessoal, gente. Sabe quantas pessoas estão encarregadas de fazer esse trabalho? Não dá para contar. São muitas pessoas. Então, se nós falarmos o nome de um, vamos esquecer de alguém. Não queremos esquecer de ninguém. Então, em nome de toda essa equipe que trabalhou, em nome de Tostão e Guarani, que Deus abençoe a cada um nesta noite maravilhosa, que volte para os seus lares com a certeza do dever cumprido aqui neste palco. E vocês, público maravilhoso, Deus os abençoe sempre! Boa noite! Tchau, tchau! Valeu!
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0: Olá, eu sou o Diego Tirri e agora começa mais um Minuto de Educação, o boletim diário sobre a educação pública no Paraná. A partir de 2027, estudantes da rede estadual vão ter uma nova oportunidade de ingresso na Universidade Federal do Paraná. A UFPR vai passar a integrar o programa Prova Paraná Universidade, iniciativa do governo do estado que garante a reserva de vagas de ensino superior para alunos de escolas públicas. Para viabilizar a iniciativa, foi assinado um termo de cooperação entre a universidade e as secretarias da Educação e da Ciência, Tecnologia e Ensino Superior. A cooperação garante a reserva de ao menos 10% das vagas de todos os cursos superiores da UFPR para o Aprova Paraná Universidade. E este foi o Minuto da Educação de hoje. Você também pode nos acompanhar nas redes sociais. O endereço é educação.pr.
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2: Minuto Eleitoral.
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0: Simbora, simbora, povo, estamos no rádio. Bom dia, bom dia, bom dia, bom dia com alegria, bom dia com amor. Eu sou o William Barbosa desde pequenininho e quero te fazer companhia aqui na Rádio Paraná Educativa M630. Estamos juntos até o meio-dia de segunda a sexta. Estamos no rádio e já abraçando você, ouvinte. É minha amiga, meu amigo, William Barbosa, estou te ouvindo aqui na minha casa. William Barbosa, estou te ouvindo no automóvel. William Barbosa, estou te ouvindo no trabalho. William Barbosa, daqui a pouco eu vou começar a te ouvir. Legal, legal, legal. Bom dia, bom dia, bom dia. Quero cumprimentar com muito carinho você, trabalhador, você, dona de casa, você, chefe de família. Quero cumprimentar você, que é motorista de aplicativo, né? Bom dia, bom dia, bom dia. Os taxistas, bom dia, bom dia. Bom dia para você que trabalha nos bares, restaurantes e lanchonetes. Muito bom dia, bom dia, bom dia. Bom dia para o pessoal da saúde. Com muito carinho aí para você que exerce essa profissão maravilhosa de médico, por exemplo, né? Os médicos, médicas, enfermeiros e enfermeiras, auxiliares de enfermagens. Muito bom dia para você nas clínicas, nos consultórios, nos hospitais da vida. Bom dia, bom dia, bom dia. Para você que trabalha nos hotéis também, bom dia, nos escritórios, bom dia, bom dia, bom dia, para você que é um pequeno empresário, um grande empresário, muito bom dia, para você que é vendedor ambulante, bom dia, bom dia, estou mandando um abraço também para os meus amigos cabeleireiros, barbeiros, você que tem um salão de cabeleireiro, tem um salão aí de barbearia, bom dia, bom dia, bom dia, bom dia para as costureiras, tricoteiras, bordadeiras, muito bom dia para você que trabalha com bolos, com doces, né? Para festas de aniversários, de casamentos, de separações e por aí vai, divórcio, tudo bem. Bom dia, bom dia, bom dia. E quero cumprimentar com muito carinho também o pessoal da segurança pública, né? Policiais militares, o meu carinho, o meu respeito. A polícia militar, aos policiais civis, o meu carinho, o meu respeito. A nossa polícia civil, a polícia federal do Brasil, tudo de bom. Aos policiais da federal, um abraço para você que trabalha com a justiça, promotor, juiz, delegados, enfim. Vocês da segurança pública, tudo de bom. Os desembargadores, tudo de bom. Muito obrigado, gente, pelo carinho da audiência. E bom dia para você que é vigia também. Tem muitos vigias que trabalham à noite ou trabalham de dia. E também, William, quando dá um tempinho ali, eu estou te ouvindo. Bom dia a todos os vigias. Muito bom dia, sabe para quem? Para você que trabalha como entregador, né? No automóvel, entrega na moto, trabalha como entregador o dia todo aí. Muito bom dia para você também. Bom dia para as empregadas domésticas, diaristas. Bom dia, bom dia. Bom dia, bom dia, bom dia. Para você que não está fazendo nada, muito bom dia, bom dia, bom dia. Bom dia, bom dia para você que é caminhoneiro. Alô, caminhoneiros do meu Brasil, transportadores do progresso deste imenso Brasil. Bom dia, bom dia. Carinho grande a todos os caminhoneiros, muita saúde, muita proteção. E bom dia também para você que é psicólogo, né? Para você que é psicólogo, psicóloga, para os professores, para os alunos, para as crianças, para os adolescentes, para o vovô, para a vovó. Tudo de bom para os filhos, tudo de bom para a família brasileira. Que Deus abençoe a todos. Muito obrigado pelo carinho da audiência. E o meu bom dia também, gente. Um bom dia muito especial para você que é trabalhador rural, né? William Barbosa, eu tenho um sítio, tenho uma chácara, ou tenho uma fazenda, ou eu sou funcionário de um sítio, de uma chácara, de uma fazenda, não importa. Você, trabalhador rural, tudo de bom. Você que é tratorista, bom dia, bom dia, bom dia. Que legal. Você que é motorista particular, muito bom dia para você. E bom dia para você que gosta de fazer o bem, que gosta de ajudar as pessoas, né? E sempre ter uma mão estendida a quem precisa. Isso é muito bacana. Tem gente falando assim, William, eu tenho uma vizinha aqui que ela adora ajudar as pessoas da rua, aqui do bairro, aqui da vila, e não quer saber de nada em troca. Ela faz isso porque ela tem uma alma maravilhosa, tem um espírito maravilhoso, né? Gosta de colaborar com as pessoas. Isso é muito bom. Enfim, bom dia à nossa direção e bom dia para você, ouvinte do William Barbosa, né? A pessoa mais importante para nós que fazemos o rádio. E todo dia tem alguém que pela primeira vez está acompanhando o programa, ou alguém que falou, escuta, você conhece o William Barbosa, o nosso amigo do rádio? Ah, nunca ouvi, não vou passar a ouvir hoje. Muito obrigado, seja muito bem-vindo, muito bem-vinda. E é muito simples, é muito fácil para você ouvir o programa William Barbosa. 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Não tem problema. 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E eu agradeço com muito carinho a audiência também dos meus amigos e amigas, dos grupos, das redes sociais que nós participamos, muitos que administramos, outros que participamos, e uma audiência muito grande online por toda a nossa Curitiba, por toda a grande região metropolitana de Curitiba, por todo o Paraná e por todo o Brasil, pelo mundo, né? Pela internet aí chegamos, lógico, no mundo todo. Isso é muito bom. Gente, tudo certinho, tudo prontinho. Que Deus abençoe a todos. Que Deus nos dê sempre muita saúde, muita proteção. Eu desejo tudo de bom para você que faz parte da minha vida através do rádio no dia a dia. Juntos com o programa William Barbosa. Alô, Curitiba. Alô, grande região metropolitana de Curitiba. Alô, meu querido estado do Paraná e do Brasil. Até o meio-dia. Fica comigo!
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0: Estamos apresentando o programa William Barbosa, começamos às 8h30 da manhã e vamos juntos até o meio-dia. Hoje, uma quarta-feira maravilhosa, dia 13 de maio de 2026, estamos na fase da lua minguante, outono brasileiro. Hoje é comemorado o dia da abolição da escravatura, acontecia no ano de 1888, dia da fraternidade brasileira e dia do zootecnista. E o santo do dia, hoje é dia de Nossa Senhora de Fátima. Os telefones aqui da produção do programa William Barbosa, 41 é o nosso código de área, 41 é o DDD, 3331-7430 e o 3331-7432, 3331-7430 e o 3331-7432. Agradecendo você que me dá o prazer da sua audiência na clássica frequência M630 e você que acompanha o William Barbosa por todo o Brasil no aplicativo da Rádio Paraná Educativa M630. Nossa Senhora de Fátima, meu caro Ademar Marques, o que você teria para falar com relação à Santa Padroeira do dia de hoje?
2: Ok, William Barbosa, o dia de Nossa Senhora de Fátima, que é comemorado sempre em 13 de maio aqui no Brasil. Nesta data, os católicos recordam a primeira das aparições de Nossa Senhora aos três pastorinhos, a Jacinta, o Francisco e a Lúcia, que ocorreu na cidade de Fátima, em Portugal, no ano de 1917. E até esticando um pouquinho mais aqui o histórico, para a Igreja Católica, ela ganhou esse nome, Nossa Senhora de Fátima, por ter tido essa aparição dela na cidade de Fátima. Mas, na verdade, segundo a lenda que diz a Igreja Católica, é Santa Maria, a Mãe de Cristo.
0: Pois não. Sigamos com o programa William Barbosa. Daqui a pouquinho, a sessão Você Pode Me Ajudar, no programa William Barbosa. E hoje a participação da professora da Uninter, Arabella Alves, né? Arabella Alves. E o tema do Você Pode Me Ajudar é o seguinte. Fiquei desempregado. E agora? Bom dia, professora Arabella.
3: Olá, William Barbosa. Aqui quem está falando é a professora Arabella Alves. Daqui a pouco estarei ao vivo no seu programa na Rádio Paraná Educativa, AM630. Vamos dar dicas para quem está desempregado. Um grande abraço a todos e nos vemos às 10 da manhã.
0: Chegando atrasado. Ô, Chico, o Dia das Mães já foi, rapaz. Que barbaridade. Dia das Mães foi comemorado domingo passado, né? Domingo. O que que você quer dizer aí? Quer fazer uma homenagem para as mães hoje? Mas tudo bem, Chico, vamos lá.
4: E para homenagear as mães, nós trouxemos o quê? O poema do Dia das Mães. Para todas as mães tão envolvidas. Minha mãe tão querida, minha mãe tão bela. Quantas vezes eu desvirei o chinelo para salvar a vida dela. Nunca me deu um videogame. Eu pedia e ela dizia não. Porque de acordo com ela, estragava a televisão. Se ela mandar você levar blusa, leva. Porque o frio é certo. Nem que esteja no meio do verão ou passeando meio-dia no deserto. A nossa mãe pode falar mal da gente e esparramos defeito nosso para todo lado. Mas experimenta falar mal da gente perto dela que você tá aí lascado. Conselho de mãe não é de se duvidar. Se ela não for com a cara de um amigo, é certeza que ele vai te ferrar. Na nossa infância, ela falava e às vezes era difícil de entender. Tipo, quando ela falava que era para fechar a boca e comer. O amor dela é sem tamanho e dura o tanto que ela quiser. Amor de mãe só acaba se você não devolver as trapoeiras. Toda mãe vem de fábrica com uma mira que é uma ignorância. Acerta o chinelo nas costas da gente a 8 quilômetros de distância. E no Dia das Mães é tudo igual, não muda nada. Se você der presente, ela fala que não precisava. Mas se você não der, ela fica desanimada. Mesmo com tudo isso, nosso amor por ela é de fazer tremer as pernas. Quem dera se por um descuido Deus te fizesse eterna. Essa foi nossa homenagem a todas as mães. Esparrama aí o vídeo, compartilha pras mães tudo, fica sabendo. Se minha mãe ver esse vídeo, é certeza que ela vai espetifar comigo. Certeza.
0: Tá bom, Chico, tá bom. Às 11 da manhã, hoje nós temos a nossa entrevista do dia, a participação da competente contadora, contabilista, professora e terapeuta, a Elisete Ferreira de Carvalho. Bom dia, Elisete.
5: Bom dia, meu amigo William Barbosa. Bom dia, ouvintes da Rádio Paraná Educativa, AM630. Eu sou Elisete Ferreira de Carvalho, empresária contábil, presidente do IPM Conte, Instituto Paranaense da Mulher Contabilista, e convido vocês para logo mais, a partir das 11 horas, virem conosco para um bate-papo bem legal. Você já percebeu quantas vezes diz sim, querendo dizer não? Quantas vezes se cala para evitar conflito e acaba entrando em conflito consigo mesmo? Então, vamos conversar sobre isso, limite nos relacionamentos. Limites não são barreiras frias, são formas de respeito, consciência e proteção emocional. Mas por que sentimos culpa ao impor limites? Como identificar relações que nos desgastam? O que acontece quando vivemos tentando agradar, salvar ou sustentar o outro? E como desenvolver uma postura mais firme? Então vem com a gente, logo mais a partir das 11 horas, para trocarmos ideias sobre esse tema.
0: Combinado, Elisete Ferreira de Carvalho, às 11 da manhã, aqui no programa William Barbosa, toda quarta-feira. A Elisete já está conosco aí há alguns anos, né? Sempre com informações, falando não só do setor contábil, mas falando da vida, né? Valeu, Elisete, até às 11 da manhã. Vamos fazer o seguinte, tem uma pitadinha de sorriso aí, Brasil.
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0: Esse camarada é muito folgado, viu, bicho? Alô, chorados do Brasil.
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0: Sonados do Brasil, que batidaço, hein? O Edson Tomás também, o competente repórter esportivo conosco, dando o seu bom dia aqui para os ouvintes do William Barbosa. Bom dia, Tomás.
1: Muito bom dia, William Barbosa, a todos que nos acompanham aqui na Educativa. Já já, hein? As informações do futebol paranaense, da dupla Atletiba, do Paraná Clube, tudo envolvendo o esporte e o futebol do estado do Paraná. Um grande abraço, William Barbosa.
0: Daqui a pouquinho, com as informações aí, atualizando as nossas amigas e amigos que curtem o futebol, Edson Tomás, no programa William Barbosa. O Chico hoje resolveu falar das mães, ou Renato Barbosa?
2: Exatamente, William. Chegou meio atrasado no Dia das Mães, mas fez uma homenagem bonita aí. Vamos ver o que ele vai falar agora.
0: Vai lá, Chico.
3: Em homenagem ao Dia das Mães, nós trouxemos o quê? As frases que toda mãe fala. Toda mãe já falou uma frase dessa. Das mais velhas até as mais novas. É mãe, é obrigatório falar. Pelo menos uma frase dessa não escapa de jeito nenhum. Mãe é mãe, né? Quando eu morrer, vocês vão dar valor em mim. Essa é a mãe clássica de todas, né? As mães têm uma mania de morrer toda hora que não tem explicação. Por isso que quando eu era criança, nós saía desvirando os chinelos na casa. Coração de mãe não se engana. Quando a mãe fala daqueles amigos sem qualidade que nós arruma, ela não erra de jeito nenhum. Ainda bem que essa turma agora, nós tá passando é longe. Se continuar chorando, eu vou te dar motivo pra você chorar de verdade. E nós parava de chorar automaticamente, parecia mágica. Quando chegar em casa, nós conversa. Ah, é nessa hora que a alma da criança saía fora do corpo, porque nós sabia que não ia ter conversa bosta nenhuma. Era só o chinelo havaiano no meio das costas da gente. Ficava 37, 38 no meio da costela aqui. Não interessa que todo mundo vai, você não é todo mundo. Essa frase, até hoje, quando nós escuta, ela arrepia. Eu não sei o que seria dessa casa aqui sem eu. Essa aí faz parte dos maiores dramas que as mães faziam. Inclusive ameaçar sumir. Que a mãe também tinha mania de qualquer coisinha. Ai, eu vou sumir! Leva a blusa porque vai esfriar. Olha, a mãe é o melhor sistema de previsão do tempo que existe. É a mãe. A mãe falou que vai esfriar? Vai esfriar. Engole o choro agora. E por isso que nós estamos engasgados até hoje. Não fez mãe com a sua obrigação. Essa aí servia para absolutamente tudo que nós fazíamos. Não importa. Você podia salvar a vida de 20 pessoas. Você não fez nada mais com a sua obrigação. Eu vou contar até 10. Essa era a contagem mais assustadora que nós vimos na vida. Mesmo assim, feliz dia das mães para todas as mães. Porque olha, ah, sem as mães, o que seria de nós, né?
0: Tá certo, Chico. Valeu, valeu, valeu. Cadê o nosso narrador de rodeios, Brasil?
4: Traia de argola branca e um corote até a roia da amarelada. O sabiá arrepia, raia nervoso. O João de Barro aterriza no barro de lama sol. Observando tudo, acendo um paieiro bem trabalhado, com direito a uma linguada na última volta. Aqui chove manso, o sol aquece o feijão no terreiro antes da maiada. A noite na varanda, a lua chamegosa, a estrela que me guia ao pé da serra encantada. A luz chegou, mas tenho saudade do lampião. Hoje tenho o trator, mas foi no cabo de uma foice que vencia mais cega a outra pra plantar meu último feijão. Hoje tem imprementos, mas foi no cabo de um prainer que criei meus filhos. Não existe mais poeira. Adeus, avenida boiadeira, cobriram com bichos nossos trilhos. O progresso está me encurralando, como se fosse o último dos moicanos. Continuo defendendo os nossos costumes e os...
0: Ô, narradorzão de rodeio aí, hein? Bacana, bacana, bacana. O André Molina. Alô, jornalista, alô, repórter. André Molina, bom dia, Molina.
5: Olá, William Barbosa, um bom dia para você e para todos os ouvintes que te acompanham diariamente. Aqui quem fala é o repórter André Molina e logo mais estarei aí com você para bater aquele papo gostoso e dar as principais notícias do nosso estado de Curitiba e, por que não, de todo o Brasil.
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10: Tirar a vida de filhos, parentes ou pessoas próximas com o objetivo de gerar sofrimento a uma mulher agora é crime, graças à aprovação da lei do vicaricídio. A violência vicária faz parte da Lei Maria da Penha. Agora o crime foi classificado como hediondo, com penas que vão de 20 a 40 anos de prisão. 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
11: Olá, eu sou o Diego Tirri e agora começa mais um Minuto de Educação, o boletim diário sobre a educação pública no Paraná. O governo do estado investiu cerca de R$2 bilhões na infraestrutura da rede estadual de ensino nos últimos 7 anos. No período, foram firmados 1.201 contratos de reformas escolares, totalizando quase R$745 milhões. Também foram executados 70 contratos de ampliação, com aporte de cerca de R$100 milhões, além da construção de 45 novas escolas e um planetário, que juntos somam outros R$630 milhões. Ao todo, somando reformas, ampliações e novas unidades, foram 1.316 obras realizadas ou contratadas, consolidando uma das maiores ações de modernização da infraestrutura escolar do Paraná. E este foi o Minuto de Educação de hoje. Você também pode nos acompanhar nas redes sociais. O endereço é educação.pr.
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1: E vamos com a previsão do tempo. 16 graus a temperatura aqui nos estúdios da Paraná Educativa AM630. O vento a 5 km por hora. A umidade relativa do ar é de 50%. E uma possibilidade de chuvas de 10%. A temperatura máxima para hoje, segundo a meteorologia, vai a 20 graus, né? 16 nesse instante. Céu nublado e nós vamos para o Cimepar. Quem está no plantão hoje no Cimepar, meu caro Renato Barbosa?
2: Ok, William. Hoje de plantão no Cimepar, a Bianca Ângelo.
1: Alô, Bianca. Bom dia.
3: Bom dia. Eu sou Bianca Ângelo, meteorologista. E este é o Boletim Cimepar Informa, com a previsão do tempo para o dia 13 de maio de 2026, no Paraná. A quarta-feira será de tempo estável e baixo risco para a formação de geadas. O dia amanheceu com temperaturas acima dos 5 graus em praticamente todo o estado. Destaque para as regiões noroeste e litorânea, onde os termômetros registraram temperaturas em torno dos 10 graus durante o amanhecer, indicando o aquecimento gradual no Paraná. Durante a tarde, as temperaturas máximas ficam próximas dos 20 graus em todos os municípios. O destaque segue para o litoral, onde cidades como Paranaguá e Guaraqueçaba podem alcançar os 24 graus, a maior temperatura prevista para o estado. Ao anoitecer, as temperaturas voltam a cair, mas não são esperados registros inferiores a 5 graus entre a noite de quarta-feira e a madrugada de quinta, reduzindo a possibilidade de ocorrência de geadas. No site do Cimepar você encontra a previsão detalhada para cada município e região para os próximos dias. 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
1: Notícias. E vamos com a informação, vamos com a notícia. Começamos com você, Renato Barbosa, manda para o ar.
2: Olha, com a estrutura presente em todas as regiões do estado, a Secretaria da Saúde ressalta a importância da solidariedade das mães lactantes para garantir alimento e proteção a milhares de recém-nascidos internados em unidades neonatais. O próximo dia 19 de maio será celebrado o Dia Mundial da Doação de Leite Humano.
1: A informação com você também, Ademar Marques, por gentileza.
4: Ok, William Barbosa. O Poupa Tempo Paraná está pela primeira vez na Expo Ingá, em Maringá, no noroeste do estado. Uma das maiores feiras de agropecuárias do estado e também do Brasil. Entre os serviços disponíveis no stand estão a emissão da nova carteira de identidade nacional, atendimentos do Detran Paraná, orientações da Sanepar e Copel, além de vagas de emprego ofertadas pelo Cine. O atendimento no local, na Expo Ingá, segue até dia 17 de maio, das 10 às 20 horas.
1: Renato, mais uma informação, por gentileza.
2: De 28 de maio a 7 de junho, quinta a domingo, o Mini Auditório do Teatro Guaíra recebe o espetáculo bilíngue em português e em libras, chamado Manual de Como Não Esquecer Meu Nome. Vale a pena conferir.
1: Ademar, você tem mais uma informação?
4: Ok, William. O prazo de pagamento da quinta e última parcela do Imposto sobre Propriedade de Veículos Automotores, o IPVA 2026, para veículos com placas terminadas em 5 e 6, finaliza hoje, nesta quarta-feira, portanto, dia 13. De acordo com a Receita Estadual do Paraná,

muito legal, né? Falando aí, estou desempregado. E agora, professor Arabella, daqui a pouco você pode nos ajudar e ajudar, logicamente, os ouvintes aí que estão passando por essa situação, né? Tem aniversariante hoje, nós vamos homenagear a dona de casa, o chefe de família, a criança, o vovô, a vovó. Quem é que está aniversariando hoje? Parabéns, parabéns.

0: uma briga de signo aqui no estúdio, viu? A Aravela é do signo de Virgem, a professora Aravela, e a Júlia, que é da assessoria de comunicação, é do signo de Leão. Ademar Marques, não. Renato, quem é que está? Tem algum famoso ou famosa aniversariando hoje, Renato?
1: Tem sim, William. Vamos aí para alguns. Olha, o Robert Pattinson, ator britânico famoso por Crepúsculo e Batman. Tem também o Steve Wonder, cantor e compositor americano. Também fazendo aniversário hoje o Alan Patrick, meio-campista brasileiro.
0: E vamos até o Departamento de Esportes, aqui do programa William Barbosa, a informação do futebol.
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0: Edson Tomás, mais uma vez, bom dia, Tomás.
3: Muito bom dia, William. Um abraço a todos que nos acompanham aqui na Educativa nesta manhã de quarta-feira. Dia de jogo. Hoje o Coritiba entra em campo diante do Santos, jogo que acontece no Couto Pereira, Copa do Brasil. Lembrando que na primeira partida em Santos, empate em 0-0, Coritiba tentando aí voltar a vencer na competição. Aliás, o Coritiba, a última vez que venceu na Copa do Brasil em casa foi em 2022, justamente contra o Santos. Naquele ano, o Coritiba acabou vencendo por 1-0, gol marcado pelo Aleph Manga. Era um jogo de ida da terceira fase. O Coritiba que não vence há 3 anos uma partida de Copa do Brasil. A última foi em 23 de fevereiro de 2023, 3-0 sobre o Humaitá do Acre, primeira fase. O time naquela ocasião era comandado pelo técnico Antônio Oliveira, os gols marcados pelo Caio César, Aleph Manga e Robson. O Coritiba depois entrou na segunda fase, empatou com Criciúma no Couto Pereira, passou dos pênaltis, e na terceira fase empate com o Sport na capital, no Couto Pereira, e derrota na Ilha do Retiro. Lembrando que no recorte, nos últimos 9 jogos, o Coritiba tem apenas 1 vitória, são 5 empates e 3 derrotas. Coritiba que vem de empate diante do Internacional no último sábado, mas hoje a situação é outra, é Copa do Brasil para a equipe alviverde, que não terá o Michael, que está machucado, só volta depois da Copa do Mundo, e o Lucas Ronier, que tomou o terceiro cartão amarelo no Brasileirão, normalmente estará em campo. A dúvida ainda sobre o aproveitamento de Breno Lopes para a partida de logo mais às 7:30. Todos os ingressos aí praticamente sendo comercializados, um público superior a 30 mil hoje para ver Coritiba e Santos, possivelmente com Neymar dentro de campo. Amanhã é a vez do Atlético jogar contra o Atlético Goianiense, jogo que acontece em Goiânia. O Atlético também empatou a sua primeira partida, só que jogando dentro de casa. O Atlético que tem dúvidas ainda sobre o aproveitamento do zagueiro Carlos Teran e o Luiz Gustavo, o volante, saíram machucados no jogo contra o Vasco, na derrota em São Januário. Aliás, o Atlético que tem um jejum como visitante, são 7 jogos sem vitórias fora de casa, são 5 derrotas, 2 empates. A última vitória do Atlético fora de casa foi contra o Foz do Iguaçu, ainda no Campeonato Paranaense, e a única vitória jogando no Brasileirão foi contra o Inter na partida inicial da competição. E na Copa do Brasil é a estreia do Atlético fora de casa depois de ter empatado em 0-0 na Arena. Atlético e Coritiba precisam, portanto, de uma vitória simples nos 90 minutos. Hoje o Coritiba contra o Santos, amanhã o Atlético contra o Atlético Goianiense em Goiás. É isso, William. Um abraço. Até amanhã aqui na Educativa.
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4: O governo do estado implementou a primeira cabine modular de amamentação do Brasil em um terminal de transporte coletivo metropolitano. A iniciativa está em seu período experimental no terminal Afonso Pena, em São José dos Pinhais. O projeto recebeu investimento de R$ 53 mil reais e inclui uma cabine reservada com ventilação adequada, superfícies de fácil higienização e mobiliário de apoio. O objetivo é criar um espaço adequado para a amamentação e cuidados com os filhos durante o deslocamento. Venha saber mais sobre essa iniciativa lendo a matéria completa pelo nosso portal amese.pr.gov.br. 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
5: Minuto Eleitoral.
6: O Tribunal Regional Eleitoral do Paraná lançou um manual de redação e estilo em linguagem simples para auxiliar na produção de minutas e decisões na produção de textos judiciais e administrativos. O material tem como objetivo simplificar a linguagem de documentos e educar, conscientizar e capacitar magistrados e servidores de acordo com os eixos 1 e 3 do Pacto Nacional do Judiciário pela Linguagem Simples. O TRE Paraná adotou essa política pela Portaria 448 de 2022. Todo o conteúdo sobre o tema está na página Linguagem Cidadã.
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1: Vamos lá. Hoje a nossa convidada é a Aravela Alves, que é professora, é graduada em processos gerenciais, com especialização em engenharia de produção, formação docente para o EAD, ou EAD, né? E é professora da Uninter. Aravela, seja muito bem-vinda ao programa William Barbosa. Uma alegria, uma honra tê-la com a gente. Bom dia.
2: Bom dia. Muito obrigada pelo convite. É uma honra estar aqui compartilhando essa informação com as pessoas, que é tão importante, né? Que é sobre o desemprego, sobre o ensino técnico, né? Qualificação técnica e o mercado de trabalho como que ele está atualmente, né?
1: Pois não. Alegria toda nossa. Vamos conhecer um pouquinho da história da professora Aravela. Você é nascida onde?
2: Eu nasci em Curitiba.
1: O nome dos seus pais?
2: Minha mãe é Neuci Alves e meu pai é Otamir Alves.
1: E tem irmãos?
2: Tenho 5 irmãs.
1: 5 irmãs?
2: 5, todas mulheres.
1: Coitado do seu pai.
2: Coitado.
1: 6 mulheres em casa.
2: 6 mulheres.
1: E alguma seguiu também a carreira de professora ou não?
2: Não, somente eu.
1: Só você?
2: Somente eu.
1: Bacana. Uma lembrança gostosa da sua infância, porque você nasceu em Curitiba, mas morou em Pinhais, né?
2: Moro em Pinhais, isso
1: mesmo.
2: Moro
1: em Pinhais.
2: Isso.
1: Mas a infância foi aqui ou foi em Pinhais?
2: Foi em Pinhais.
1: Foi em Pinhais.
2: Isso.
1: Uma lembrança legal. Como é que era a Aravela naquele tempo? O que, que você gostava de fazer?
2: Eu gostava de fazer... eu era uma menina... eu era bem espontânea. Eu aproveitava muito o tempo com meu pai, né? Ele me ensinava muito. O que eu admirava bastante no meu pai é que ele era autodidata. Então, isso eu acabei trazendo um pouco para mim. Então, isso é uma lembrança que me marca muito da minha infância. Minha infância foi muito legal, fui muito feliz, fui uma criança muito feliz.
1: Você era arteira ou não?
2: Não muito.
1: Não muito?
2: Não, era mais quietinha.
1: E das irmãs, você é do meio, é a mais velha, a mais nova?
2: Eu sou a caçula.
1: É a caçula?
2: A mais nova.
1: Então, não sofreu nem um pouquinho.
2: Não.
1: Aravela, professora, e a sua adolescência como é que foi? Foi tranquila?
2: Foi tranquila também, sempre estudando, né? Eu era meio CDF da sala de aula, faz parte, né? Mas tranquila também, né? Meu perfil é mais quieta mesmo, estudar, focar nos estudos. Fui
1: organizada.
2: Tranquila, organizada. O perfil da virginiana. Detalhista, organizada.
1: Virginiana. Isso. Bacana, bacana. O seu pai foi radialista, né?
2: Isso, foi radialista também. Ele tinha um programa na rádio, falava sobre signos, né? E demais assuntos também. Ele era autodidata, então ele abordava bastante assuntos na rádio, né? Era
1: bacana.
2: Bem legal também.
1: Legal, legal. Quero cumprimentar aqui também a Júlia, que está aqui nos estúdios, né? Sempre assessorando aí o pessoal. Bom dia, tudo bem, Júlia?
3: Bom dia, tudo bem, e você?
1: Tudo legal?
3: Tudo certo, graças a Deus.
1: A professora Aravela não foi sua professora, não, né?
3: Não, não foi.
1: Bom, Aravela Alves, o que, que te levou, por exemplo, porque é um dom também ensinar as pessoas, né?
2: Sim.
1: O que te levou à sua profissão?
2: O ensinar as pessoas, né? O ensinar é você poder passar o seu conhecimento para o próximo. Como havíamos conversado anteriormente, né, muitas pessoas às vezes têm o conhecimento, têm bastante conhecimento, mas não conseguem repassar esse conhecimento ao próximo.
1: Sabe para ela, né?
2: Isso, sabe ali internamente, né, fazer os seus processos e tudo mais, mas não sabe repassar. E é uma profissão que eu admiro muito, né, sempre admirei. Era um dos meus sonhos, era ser professora, né? E eu consegui, iniciei trabalhando na Uninter no administrativo. E assim fui fazendo as minhas formações, né? Todas são da Uninter. E iniciei como professora, né? Uma oportunidade muito boa e uma realização de um sonho, poder ensinar e transmitir conhecimento para as pessoas.
1: A Uninter, que é uma das instituições de ensino aqui do nosso Paraná, da nossa capital, muito bem conceituada.
2: Sim, com certeza.
1: Parabéns a toda a equipe. Bom, o assunto de hoje, professora Aravela Alves, fiquei desempregado e agora? Perder o emprego é uma situação que muda completamente a vida de uma família. De uma hora para outra, a rotina se transforma, os planos precisam ser revistos e, logicamente, surgem preocupações que vão muito além das contas para pagar. A insegurança toma conta e a pergunta aparece quase imediatamente: por onde começar, né? Eu acho que todo mundo que já ficou desempregado, né, eu também já tive meus momentos assim, de desemprego, e a gente sabe muito bem que não é fácil. O meu caro amigo Renato Barbosa vai mandar a primeira questão para a professora Anabela. Por gentileza, Renato, manda para o ar.
4: Professora Anabela, primeiramente, bom dia, bem-vindo ao programa.
2: Bom dia, muito obrigada.
4: Vamos começar pelo começo, então. Qual deve ser o primeiro passo após perder o emprego?
2: Então, para iniciarmos, não é um momento difícil, né? Não é um momento fácil. A palavra em si, demissão, ela já é por si assustadora, né? Ela já assusta. A gente pensa, o que fazer agora? O que eu faço? Então, esse é o momento que a gente precisa ter. Não, a gente perde o controle ali da nossa vida, mexe com a nossa estrutura, com a nossa segurança financeira, com os nossos planos pessoais, profissionais. E a gente fica, e agora, o que eu faço? Então, o que acontece muito é a gente vai vivendo a nossa rotina e acabamos entrando no nosso modo automático. E a gente precisa parar um pouquinho e nesses momentos que acontecem, por mais que eles não sejam fáceis de lidar, que são difíceis, a gente precisa sair desse automático e pensar assim, o que eu preciso fazer para mudar? Qual carreira que eu devo seguir? Por onde eu devo começar? Aí que entram os cursos técnicos, né? Que a gente traz aqui como uma solução rápida e eficaz, né? Uma formação de qualidade para você ser inserido no mercado de trabalho.
1: Principalmente hoje em dia, né, Arabella?
2: Isso mesmo.
1: Como diria o velho poeta, mais do que nunca, né?
2: Isso.
1: Agora, me diz uma coisa, professora Arabella Alves, da Uninter, aqui no programa William Barbosa, quais erros na sua experiência pessoal e as pessoas mais cometem assim logo após uma demissão, professora?
2: Ficar desanimado, abala um pouco a nossa autoestima, então a gente acaba desacreditando da gente mesmo, né? Acaba deixando, depois eu faço, ou vou procurar emprego amanhã, depois, vou deixando para depois. E a nossa reação que a gente precisa ter, por mais que seja um momento difícil, é reagir a esse momento, né? É avaliar o mercado de trabalho, como é que ele está funcionando, qual que é a exigência do mercado de trabalho, ver as suas formações, ver se você está feliz com a carreira que você estava seguindo ou se é necessário você mudar de carreira, né? Porque hoje em dia o curso técnico ele traz essa oportunidade. Por ser uma formação rápida e eficaz, você consegue uma formação, mudar de carreira, ser realocado no mercado de trabalho com muita facilidade.
1: Pois não. Estamos apresentando a sessão Você Pode Me Ajudar, programa William Barbosa, e a participação da competente professora Arabella Alves, da Uninter, aqui conosco. Ademar Marques, você tem uma questão?
5: Sim, William. Primeiramente, saudando a professora Arabella. Seja bem-vindo ao programa do William Barbosa. E também saudando aqui a jornalista Júlia, da assessoria de imprensa. Professora Arabella, como a pessoa faz para reorganizar a vida financeira nesse momento de desemprego?
2: Então, nesse momento, ter calma, primeiramente, né? Organizar ali, organizar os seus gastos, né? Ver o que é necessário, o que está gastando, o que não precisa gastar ali nesse momento. E ir atrás, realmente, de um emprego. E o que é interessante é que como que está o mercado de trabalho hoje, né? O mercado de trabalho, ele está... interessante até, porque assistindo aos noticiários, a gente pode identificar que as agências, elas estão com várias vagas disponíveis.
1: Muitas vagas.
2: Isso, para serem preenchidas, né? Só que o que a gente nota? Que essas vagas não são preenchidas por falta de qualificação. Então, começar ali a investir, organizar a sua vida financeira com calma, né? Ver o que é necessário e daí você investir.
5: Perfeito. Até você falou sobre qualificação, né?
2: Uhum.
5: Hoje, amanhã, quinta-feira, o governo do estado, por determinação do governador Ratinho Júnior, todo o estado do Paraná amanhã estará envolvido num mutirão de emprego aí com mais de 1.500 vagas. E eu fui analisar, né, essas vagas, todas elas exigindo qualificação. Como é que fica o paranaense desempregado nessa situação?
2: Exatamente. Aí que é o ideal. procurar fazer um curso técnico, vá atrás de uma qualificação, pesquise. O curso técnico, hoje em dia, ele é muito acessível,
5: tem,
2: né?
5: Até grátis pelas prefeituras, né?
2: Isso mesmo. Na Uninter também, o curso ele é um custo-benefício, é acessível para todos, né? Então, você consegue fazer um curso técnico ali. E a duração também, a partir de 12, a duração de um curso técnico é 12 meses, né? Dependendo do curso. Então, um ano. Isso, com a sessão de enfermagem, técnico de enfermagem, ali que a duração é 2 anos, né? Mas a média de 12 meses, um ano, você já consegue ter uma qualificação, já conseguir uma vaga, né? Ser inserido no mercado de trabalho.
1: Bacana. Mais uma questão para os ouvintes aqui do programa William Barbosa, acompanhando o nosso papo com a professora Arabella. Por gentileza, Renato.
4: Professora, o trabalhador, como é que ele faz? Ele deve aceitar qualquer oportunidade imediatamente? Como é que ele se organiza nesse sentido?
2: Não, ele precisa analisar a oportunidade, né? Ver se está de acordo com o que ele procura, com a formação. Ele precisa fazer aquela análise, né? Se está de acordo com a vida dele, com a rotina. Porque, assim, o emprego ele também impacta nas nossas vidas no geral, né? Pessoal, profissional, como um todo. Então, ele precisa analisar, ele precisa ver a empresa. Então, pesquisar a empresa também, né? Então, precisei com calma analisar primeiro.
1: Ok. Nós temos aqui mais uma questão. E como atualizar esse currículo e redes profissionais de maneira eficiente? Até para a pessoa ter mais chances, professora.
2: Então, as dicas ali que a gente dá é a atualização do currículo. Primeiro é você buscar a qualificação, né? Que ela é um diferencial. A gente bate nessa tecla da qualificação porque ela é um diferencial mesmo. Então, você atualizar o seu currículo, colocar... hoje em dia, tem muitos cursos online que o profissional pode estar fazendo, né? Curso de inglês, vários cursos de Excel, né? Enfim, são vários cursos que ele pode estar atualizando ali. A internet, ela disponibiliza vários meios ali que a pessoa pode estar atualizando o seu currículo com uma ajuda, né?
1: Pois não. Sessão Você Pode Me Ajudar, programa William Barbosa, hoje... com a participação da professora Arabella aqui no programa. O Ademar tem mais uma... Só uma curiosidade. Quando você estudava, o Ademar, lá na... O Ademar, ele é de uma localização, de uma localidade, que quando a gente fala o nome da localidade, todo mundo dá risada. Como é que é o nome lá do lugar que você morou lá?
5: Cavalo Morto.
2: Oi? Oi?
1: Cavalo Morto.
5: Era um distrito... Da área rural da cidade de Guaíra, na fronteira com o Paraguai e Mato Grosso, né?
2: Ah, que
1: tira
2: legal,
1: esse molequinho. Nasci lá. Fala pra ele se comportar. Show.
5: Eu sou, na verdade, me considero um... você, no caso, é curitibana, né?
2: Sim.
5: Eu sou o cavalo mortense.
2: Olha
5: cavalo.
2: Só!
1: Caramba, eu fico imaginando. E agora, eu lembro se fosse na época da narração de futebol do Fiore Gigliotti, né? Ele diria mais ou menos assim... O tempo passa, torcida brasileira. Vem aí o monstro que veio de cavalo morto.
5: Ademar,
1: manda a sua questão.
5: Professora Arabella, o networking realmente ele faz a diferença na recolocação, ou seja, para inserir essa pessoa novamente no mercado de trabalho?
2: Com certeza, ele faz muita diferença. Você ter o contato ali com profissionais da área, né? Vou dar um exemplo. Eu estava ali, solicitei uma corrida com um motorista de aplicativo e daí ele começou a conversar e ele contou a história dele, falando que ele tinha uma empresa, que ele era gerente, a empresa era dele, né? Era dono da empresa e ele passou um tempo, ele analisou e a empresa estava dando muito prejuízo para ele. E daí o que ele fez? Ele pensou, ele analisou o mercado de trabalho, como que estava, e ele falou assim, eu vou fazer um curso técnico. Aí ele fez o curso técnico em transações imobiliárias. Aí o que aconteceu, né? Ele pegou e fechou essa empresa dele, e agora ele é corretor de imóveis. Então, assim, é muito importante, né, essa troca, você ter essa troca com o profissional ali.
1: Ele trabalha com Uber... Também? Não.
2: E ele está iniciando, né? Ele tinha terminado ali o curso, então está entrando ali no mercado de trabalho como corretor de imóveis.
1: Pois não. Atualmente é Uber ainda, vamos dizer assim, mas ele fez
2: mesmo.
1: O curso técnico,
2: isso
1: já
2: mesmo.
1: Pensando de repente numa mudança,
2: isso
1: né?
2: mesmo.
1: De profissão. Pois não. Renato, mais uma questão para a professora Arabella Alves.
4: Professora Arabella, como é que a saúde emocional ela interfere na busca por um novo trabalho?
2: Interfere bastante. A gente tem que sempre procurar. Hoje em dia, a gente sabe que o mundo ele não está fácil, né? Então, você tem que tentar ser saudável o mais possível. Fazer atividades físicas, cuidar do seu emocional, não ficar sobrecarregado. Se você sentir que você está estressado, que você está sobrecarregado, procura uma atividade para você fazer, que seja uma caminhada leve, para você desocupar ali, ficar menos estressado, porque hoje em dia o estresse ele está muito presente no nosso dia a dia, né? Seja no trânsito, seja no ônibus, seja em várias situações do nosso dia a dia. Então, ele é muito importante cuidar da nossa saúde emocional.
1: Eu acho que é importante a pessoa também, se tem dificuldade, aprender a separar as coisas, né, professora?
2: Sim.
1: Porque às vezes a pessoa briga com o namorado, né, Júlia? Briga com a namorada. hoje eu não vou fazer isso porque eu briguei com fulano, com ciclano. A pessoa tem que ter esse domínio, né?
2: Sim, e principalmente no trabalho, né? O que acontece muito, às vezes, é cuidar para não misturar o pessoal com o profissional, né? Acabar levando problemas pessoais para o seu trabalho e isso prejudica, né? Então, é importante.
1: Legal. Nós temos mais uma questão. Manda para o rádio, meu caro Ademar Marques.
5: Ok, William. Professora, a gente sabe que no mercado de trabalho existem vários segmentos, né? Várias profissões, vários setores. Quais setores estão oferecendo mais oportunidades no atual momento?
2: Então, primeiramente, que sempre está em alta é a área da saúde. E a área da saúde, a área da tecnologia, que ela está sempre em atualização, então são uma das áreas mais procuradas ali pelos profissionais. A área do comércio eletrônico, né, logística. A área de transações imobiliárias também está em alta. Se a gente for ver também em Santa Catarina, né, a região de Balneário Camboriú, então o mercado imobiliário é muito aquecido ainda nessa área, né? Então, essas são as profissões mais procuradas no momento.
5: O que levou a minha esposa a procurar o curso de... Inclusive, ela está ouvindo o programa agora.
2: Sim.
5: O que levou ela a procurar o curso de técnica de enfermagem foi o desemprego, na época, né?
2: Sim.
5: Ela estava desempregada, não encontrava uma solução.
2: Sim,
5: até
2: sim.
5: Que teve a iniciativa. Falou, não, mas na saúde estão contratando muita gente. Aí foi quando ela se formou em técnica de enfermagem e atuou muitos anos no SAMU, né, como socorrista, né?
2: Sim. Nós temos o exemplo da pandemia também, né?
5: Isso.
2: Na pandemia a gente pôde ver ali a necessidade da formação, você ter uma formação rápida e de qualidade no momento que era muito necessário ali profissionais capacitados na área da saúde, né?
5: Perfeito.
2: Então, ali na pandemia, a gente pode observar que essa área cresceu muito mais, né?
1: Pois não. E só como informação e curiosidade, você falou sobre Balneário Camboriú, né?
2: Sim.
1: Recentemente, participou aqui do programa William Barbosa, um vendedor, digamos assim, de imóveis, né? Ele tem uma franquia de uma grande empresa aqui de Curitiba no litoral paranaense. O litoral paranaense também está muito aquecido.
2: Sim.
1: Né? E a tendência é crescer muito mais ainda. Agora nós tivemos aí recentemente a inauguração da ponte e tantas outras situações.
5: Que facilita e valoriza os imóveis, né, da região. Né?
1: Só recapitulando, você falou então que são áreas bem atrativas, saúde... Inteligência,
2: tecnologia, comércio eletrônico,
1: comércio
2: logística,
1: eletrônico.
2: A área de transações imobiliárias.
1: Bacana, bacana. Professora Arabella Alves, sessão Você Pode Me Ajudar, programa William Barbosa, na Paraná Educativa M630. O Renato, você tem mais uma questão, por gentileza?
4: Tenho sim, William. Professora, a pessoa está desempregada e ela não quer mais seguir naquela área que ela estava, vamos dizer assim. Como é que ela pode conciliar aí entre fazer cursos de qualificação com aquilo que o mercado precisa, mas também obedecendo o que ela tem de vocação, enfim, nem todo mundo tem habilidade para tudo. Como é que ela pode se organizar nesse sentido aí?
2: Sim. Hoje em dia, o curso técnico, ele é ideal para isso, né? Para quem quer mudar de profissão, para quem quer crescer na sua profissão. E nós temos o EAD, né? O técnico EAD. Então, o aluno, ele consegue... O profissional, ele consegue trabalhar e consegue estudar ao mesmo tempo, né? Sem ter que deixar o trabalho dele. Então, ele consegue adaptar o dia dele, a forma de estudar, né? Tanto que a gente, na Uninter ali, a gente sempre dá orientação para os alunos de como administrar os seus estudos, né? Para conciliar com o trabalho. Então, ele consegue hoje facilmente mudar de área ou seguir na sua área. Ou até mesmo, ele quer alcançar uma promoção dentro da sua empresa. Ele, é ideal também fazer o curso técnico, ele consegue conciliar.
1: Só como curiosidade, professora, o curso de enfermagem é quanto tempo?
2: 2 anos.
1: 2 anos.
2: Isso, ele é semipresencial.
1: E esse de, vamos dizer assim, de negócios aí, o camarada que quer fazer um curso para vender imóveis, qual é o tempo?
2: É 1 ano, 12 meses. Isso mesmo.
1: E na tecnologia também seria 12 meses?
2: Seria 12 meses também.
1: Bacana, né? Então, atenção aí, ouvintes, você que tem um filho, uma filha, ou até a senhora que, de repente, está querendo fazer alguma coisa diferente,
2: sim,
1: né, Anabella?
2: Sim, sim.
1: O homem, né? Uhum. As mudanças positivas, né, meu caro Alemar?
5: Perfeitamente. Até quando falou sobre o curso de enfermagem, 2 anos, né?
2: 2 anos.
5: A técnica de enfermagem também, né?
2: Isso.
5: 2 anos.
1: Pois não. Bom, tem mais uma questão aqui. Como que a pessoa pode se destacar na sua experiência profissional de ensinar, inclusive, tendo contato com pessoas, a pessoa se destacar em entrevistas após um período que ela ficou desempregada, né? Porque daí vem tudo aquilo, ela está desempregada, muitas vezes para baixo e tal. Como? Tem alguma receita para esse destaque, professora?
2: Não tem uma receita específica, né? Mas você pesquisar, você ler bastante, você estudar, você pesquisar, ver vídeos, assistir vídeos, né, sobre entrevistas, até mesmo no YouTube, né, a gente tem várias possibilidades ali de você pesquisar e ver como que você se comporta numa entrevista de trabalho. Na Uninter também tem cursos ali que a gente consegue ali, tem podcasts também, né, que a gente orienta também como que o aluno pode, o profissional, ele pode estar aprendendo ali a se reinventar e a ser inserido novamente no mercado de trabalho ali, numa entrevista de emprego.
1: Hoje a tecnologia oferece muitas opções, né?
2: Sim.
1: Quer dizer, a pessoa pode, ao invés de ficar só jogando, né, aquela turminha que gosta só de jogar e perder tempo com coisa que não tem nada a ver.
2: Exatamente.
1: Tá aí, ó. Renato, mais uma questão aqui no programa William Barbosa para a professora Arabella, por gentileza.
4: Essa aqui é uma questão que pega muito para quem está desempregado aí. Como reorganizar o orçamento familiar após uma demissão?
1: Vamos lá, professora.
2: Vamos lá. Acho que você já foi perguntado antes, né?
5: Nós tocamos isso, o assunto, né?
2: Isso, mas daí a gente...
1: Para quem está ligando o rádio agora,
2: isso.
1: Vamos lá.
2: Então, como que você faz? Primeiro, a questão é que ela manter a calma, se organizar, ver os gastos necessários, administrar o dinheiro que você já tem ali, se você guardou dinheiro na sua conta, você administrar esse dinheiro, ver os gastos do mês, do próximo mês, você administrar os seus gastos. Até você ali conseguir se entrar no mercado de trabalho novamente, até você ser inserido novamente.
1: Pois não. Ademar, mais uma questão?
5: Sim, professora Arabella, quais os cuidados financeiros são essenciais para evitar um endividamento maior? Já que o cara está desempregado, não tem salário, não tem renda, e a tendência é aumentar as dívidas. O que ele deve fazer para evitar isso?
2: Controlar os gastos primeiramente, né? A gente tem ali o cartão de crédito, que ele é bem acessível, e quando a gente vai no mercado, a gente acaba passando ali o cartão, fazendo uma comprinha a mais, que não é necessária.
5: Que é uma tentação.
2: Que é uma tentação. A gente olha ali, não, vou comprar isso aqui, então dá uma controlada ali no cartão de crédito, e realmente gastar com o que é necessário para você sobreviver ali, né, naquele mês ali, até você conseguir um emprego novamente.
1: Pois não. Bom, eu gostaria que você deixasse assim, uma mensagem para quem está aí desesperado, não sabe que rumo tomar, que direção seguir, né? E, mais uma vez, muito obrigado. A gente vai continuar o papo, você não está sendo dispensado ainda não. Vamos até falar um pouquinho aí sobre economia, né? Mas qual é a mensagem que você daria para essa pessoa? O que eu faço agora da vida, William? Qual é o seu recado final?
2: Primeiramente, acreditar em si mesmo, não desistir, apesar de ser um momento difícil, você vai conseguir dar a volta por cima. tem opções, tem soluções e persistir, não desistir.
1: Pois não. Você se considera uma pessoa econômica, professora Arabella?
2: Olha, dependendo do mês, sim.
1: Dependendo do mês?
2: Dependendo do mês, sim.
1: Gostei da resposta. E você, Júlia? Puxa o microfone, por gentileza, Júlia.
3: Olha, eu acredito que sim. Ainda mais que agora eu vou casar, então tem que economizar.
2: Sim.
1: Tem que economizar.
3: Sim, sim.
1: E você, Ademar?
5: Aí eu já sou bem perdulário, viu?
1: Gastão?
5: Eu sou a minha esposa, que é muito segura, né? Então, quando eu pego meus vencimentos, final do mês, tudo vai tudo já automaticamente para a conta, porque ela administra tudo com calma, com serenidade, com inteligência, que eu admiro muito ela. Também se não admirar, né? A esposa, né?
2: Sim.
1: Hoje ele tá cheio de... Né, o Renato, hoje ele tá cheio de mandar alô. A minha esposa tá ouvindo.
5: Isso,
1: a dona Elisa.
5: Isso.
1: Ontem o senhor... Não era nada disso que eu perguntei. A sua esposa tá ouvindo o programa? Ele falou, hoje não.
5: Ontem
1: o senhor tava tudo solto. Viu, dona Elisa?
5: Mas ela que controla tudo. Porque se deixar comigo, sabe?
1: A bagunça, a coisa.
5: Ah, não. Primeiro boteco que eu entro.
1: Ai, ai, ai. E você, Renato, se considera um cara econômico ou não?
4: Eu estou aprendendo a cada dia a ser mais econômico. Muitas vezes eu pego alguma coisa na mão, assim, daí eu pergunto, eu preciso disso agora? Se a resposta é não, eu deixo ali e deixo para comprar mais para frente.
1: O senhor está agindo assim hoje?
4: É, hoje eu estou agindo assim.
1: Bom, eu, como eu sou um cara sozinho, então eu brigo comigo mesmo. Vou gastar isso aqui? Não, não dá para gastar. Não dá para gastar. Daí vem aquela conversa, é muito chato. Legal, legal, legal. E falando nisso, né, professora Arabella, um dos problemas que muita gente, sem querer generalizar e sem querer também, eu acho que cada um faz da vida o que bem quer, o que entende, né? Todo mundo sabe como é que é quando dói a sola do sapato, é um dizer popular aí.
5: É quando aperta o sapato, né?
1: Mas uma coisa que eu fico assustado com algumas pessoas é aquela pessoa que, de repente, ela entra numa dívida, compra um carro que não tem nada a ver, né? Um carro super caro, quer dizer, para mostrar para os outros, e daí fica endividado, enrolado, e às vezes não tem dinheiro nem para comer.
2: Exatamente.
1: Nem para pagar o aluguel, se ficar doente para comprar um remédio.
2: Exatamente.
1: É uma falta de educação, né, professor?
2: Sim, e a gente vê bastante isso, né? Esse comportamento. Às vezes a pessoa não tem dinheiro e a pessoa está fazendo um gasto desnecessário.
5: Só para ostentar.
2: Só para ostentar, para mostrar ali que eu tenho um carro ou eu tenho um celular, né, top ali do momento, né? E a pessoa às vezes não tem nem condições de fazer uma compra no mês, né? Ou de seguir a sua carreira mesmo ali, né? De investir na sua carreira, de ter a sua vida, uma qualidade de vida boa, né?
1: Você acha que as escolas, claro que nós temos hoje muitas escolas maravilhosas, né? E tem também aquelas que deixam a desejar, mas você acha que a educação financeira tem que ser uma coisa revista para todas as idades estudantis, você como professora?
2: Eu acredito que sim, é muito importante. E o ideal é você começar ali desde cedo, já trabalhando na mente, né, do adolescente, ali, das crianças, já administrar a educação financeira, né? É um ponto muito importante que vai impactar ali no teu futuro, né?
1: Pois não. Renato, você teria mais alguma questão para mandar aí para a Arabella, por gentileza?
4: Eu só tenho que agradecer, foi um bate-papo bem interessante aí que ajuda quem está perdido aí, o desempregado, ou querendo mudar de carreira, já tem um norte aí do que fazer daqui em diante com relação aos próprios cursos profissionalizantes. Hoje, como a professora colocou, tem bastante curso bom, com preço bem em conta, sem falar dos cursos gratuitos aí oferecidos pelas prefeituras, pelos governos dos estados, de todo o país.
1: Pois não. Só como curiosidade, na sua casa, quem era o mais bravo, o pai ou a mãe, na sua infância?
2: Assim? Meu pai.
1: O pai?
2: Meu pai.
1: Que dava mais dura?
2: Sim. Era firme.
1: Separa o Chico 2 aí, aquela mensagem das mães. Né? Vamos ver se a professora Arabella Alves ouviu alguma dessas frases da mãe, né? Porque segundo o Chico, diz que é só a mãe que utilizava essas frases, né, senhor Ademar?
5: Exatamente. As frases que, inclusive, marcaram a vida dele, né?
1: Vamos ver se a Júlia também ouviu alguma dessas frases, se vocês concordam ou não, né? O Chico 2 aí, meu caro O Chico Mães 2. Enquanto isso, bom, você é professora e trabalha muito, Arabella?
2: Trabalho bastante.
1: Trabalha bastante.
2: Bastante. Fazendo conteúdo, atendendo os alunos, né? Ensinando os alunos. Né? E eu gostaria de trazer um dado importante ali sobre a qualificação, né, e o ensino técnico geral no Brasil, né, uma informação do MEC, né, e do INEP. O crescimento da educação, ele foi um dos maiores destaques no censo escolar de 2025. Foi uma informação divulgada pelo MEC, então isso é muito importante, né? E na Uninter, ali, a gente possui, somando ali a qualificação profissional e o curso de qualificação profissional e o técnico profissionalizante, a Uninter soma ali mais de 85 mil alunos.
1: Caramba!
2: Já. Isso. Então, para mostrar que a procura é grande, né? Então,
1: que maravilha, né?
2: Sim.
1: Eu acho que você, como os profissionais da Uninter, se sente muito feliz com tudo isso.
2: Com certeza.
1: Se sente realizada.
2: Sim.
1: Legal, legal. Bom, localizou lá o homem, né? Então, vamos ver se a professora Arabella Alves concorda com essas frases, se a Júlia, jornalista, concorda também. Coloca o Chico no ar aí.
6: Em homenagem ao Dia das Mães, nós trouxemos o quê? As frases que toda mãe fala. Toda mãe já falou uma frase dessa. Das mais velhas até as mais novas. É mãe, é obrigatório falar. Pelo menos uma frase dessa não escapa de jeito nenhum. Mãe é mãe, né? Quando eu morrer, vocês vão dar valor em mim. Essa é a mais clássica de todas, né? As mães têm uma mania de morrer toda hora que não tem explicação. Por isso que quando eu era criança, nós saía desvirando os chinelos na casa. Coração de mãe não se engana. Quando a mãe fala daqueles amigos sem qualidade que nós arruma, ela não erra de jeito nenhum. Ainda bem que essa turma agora, nós tá passando é longe. Se continuar chorando, eu vou te dar motivo pra você chorar de verdade. E nós parava de chorar automaticamente, parecia mágica. Quando chegar em casa, nós conversa. Ah, é nessa hora que a alma da criança saía fora do corpo, porque nós sabia que não ia ter conversa bosta nenhuma. Era só o chinelo havaiano no meio das costas da gente. Ficava 37, 38 no meio da costela aqui. Não interessa que todo mundo vai, você não é todo mundo. Essa frase, até hoje, quando nós escuta, ela arrepia. Eu não sei o que seria dessa casa aqui sem eu. Essa aí faz parte dos maiores dramas que as mães faziam. Inclusive ameaçar sumir. Que a mãe também tinha mania de qualquer coisinha. Ai, eu vou sumir! Leva a blusa porque vai esfriar. Olha, a mãe é o melhor sistema de previsão do tempo que existe. É a mãe. A mãe falou que vai esfriar? Vai esfriar. Engole o choro agora. E por isso que nós estamos engasgados até hoje. Não fez mãe com a sua obrigação. Essa aí servia para absolutamente tudo que nós fazíamos. Não importa. Você podia salvar a vida de 20 pessoas. Você não fez nada mais com a sua obrigação. Eu vou contar até 10. Essa era a contagem mais assustadora que nós vimos na vida. Mesmo assim, feliz dia das mães para todas as mães. Porque olha, sem as mães, o que seria de nós, né?
7: Vamos de novo.
1: Esse é o Chico.
2: Demais.
1: Esse é o Chico. Você é mãe?
2: Eu sou mãe. Sou mãe.
1: Você concorda?
2: Mas concordo. Você
1: deve ter filho o quê? Com quantos anos?
2: 12 anos.
1: 12 anos.
2: 12 anos.
1: De vez em quando você joga uma frase e fica.
2: Jogo.
1: Você
2: jogo.
1: Concordou com a frase?
2: Concordo.
1: E você, Júlia, ouviu muito isso? Alguma coisa da sua mãe aí?
3: Ah, você não é todo mundo, né?
1: Você não é todo mundo.
3: Várias vezes.
1: Várias vezes.
2: O desvira o chinelo, né?
1: Desvira o chinelo.
2: Esse é o máximo.
3: Sim.
1: Muito bom. Então, vocês aprovam as frases do
2: Sim.
1: Chico da Tia Ney.
3: Está aprovado.
1: E você, Ademar, concorda com todas as frases?
5: Com todas, todas as frases. Minha mãe falava para mim, eu tenho, inclusive, devo ter até hoje aquele selo da Havaiana grudado nas costas.
1: O coro vai cantar. Naquele tempo não era esse coro de igreja. Quando falava o coro vai cantar, bicho?
5: Principalmente em casa a gente conversa.
2: Opa.
5: E quando a mãe falava assim, quando ela fala o nome completo do filho, pode saber que ela não está...
2: Sim.
5: Senhor Ademar Raimundo Marques. Ah, podia saber que chegava em casa o couro comia.
1: Autorava.
2: Exatamente.
1: Renato, as frases, você recorda alguma frase aí da sua mãe parecida com o Chico disse? Não?
7: Eu acho que praticamente todas, né?
1: Todas.
7: Praticamente todas.
1: Todas.
7: É, só cresci ouvindo essas frases aí.
1: Legal. Bom, Arabella Alves, que alegria, parabéns pela sua profissão, pelo seu talento e que você continue ensinando muitas e muitas pessoas, orientando, né, inclusive. E tem alguma coisa curiosa na sua carreira profissional, assim, que você lembre da risada de algum aluno, de algum curioso, que depois você falou, eu não acredito que eu ouvi isso.
2: Algum Sim, fato com certeza.
1: Alguma coisa que você poderia falar para a gente aí?
2: Se um momento engraçado, assim, interessante, né? Porque eu comecei na Uninter como administrativa, né? E eu trabalhava na recepção atendendo os alunos. E daí um aluno chegou e tinha um totem. E daí o meu nome é Arabella. E daí ele pegou e falou, ah, como que é seu nome? Daí eu falei, meu nome, né? Daí ele foi lá, tirou a senha, ficou aguardando. Daí ele veio no dia seguinte. Daí ele falou assim, era bela, era belíssima, belíssima.
5: Marcou.
2: Cara, interessante.
1: Interessante mesmo.
5: Ele
1: né?
5: já usou o nome dela para, sabe, para comparar com a coisa bela, né?
2: É, belíssima. Exato. Era bela, belíssima.
1: Bacana. Quem que colocou esse nome em você? Porque às vezes o pai escolhe, a mãe escolhe, quem
2: Sim,
1: foi?
2: Sim, meu pai.
1: Seu pai.
2: Meu pai. Ele era astrólogo, né? Então, ele fazia numerologia e ele lia, ele nasceu em 29, né?
1: Caramba.
2: Quando eu nasci, ele já tinha 63 anos.
1: Nossa.
2: E ele lia bastante aqueles livros de faroeste de antigamente. Então, provavelmente saiu de alguma história dessas o meu nome.
1: Que legal, bicho. Que legal. E esse nomaço que você tem, Ademar? Quem foi que colocou?
5: Esse foi minha saudosa mãe. Porque o primeiro filho, que é meu irmão mais velho, ele é Acemar. Daí,
1: Acemar?
5: Quando
1: rapaz do céu.
5: É Acemar. Quando eu vim ao mundo, aí meu pai queria colocar, parece que Pedro Raimundo. Porque na época o Pedro Raimundo era um cantor de maior sucesso no Brasil, com aquela música Deus Mariana. Aí a mãe falou, não. O primeiro é Acemar, você tem que terminar com Mar também. Coisa do, né?
2: Sim.
5: Dos antigos. Aí ele, Ademar. Daí o velho não gostou. Ah, mas pelo menos o Raimundo, do Pedro Raimundo, tem que ter. Aí por isso que eu fiquei Ademar Raimundo.
2: Olha só.
1: E você, Renato? O Renato, quem foi que mandou? A mãe ou o pai?
7: Foi a minha mãe que escolheu o nome. Minha mãe devia gostar do Fábio Júnior, dela colocou Renato Júnior.
1: É, o duro foi o William com U, né?
5: O William com U e com M no
1: com
5: final.
1: Com M no final, M de Maria. Né? O seu Dilão chegou lá no cartorião, lá em Ribeirão Claro, lá.
5: Todo elegante.
1: Elegante. Eu quero o nome do meu filho, o nome americano. William tal.
2: Chique.
1: Só que a menina que trabalhava lá...
5: Semi-analfabeto?
1: Coitado. Não sei. Vocês também, hein? Mas você sabe que depois eu voltei lá para... Eu tive que buscar ver alguma coisa no meu registro de nascimento, que o meu registro era... Eu fui olhar para o meu registro de nascimento, depois... Quando eu entrei aqui, inclusive, para fazer rádio aqui no governo... Tem aquela preparação de documento. Eu nunca tinha dado bola para o meu registro de nascimento. E eu só olhava para ele e velho. Pensa num registro velho, bicho. Ele estava desmanchando o registro. Aí eu fui lá para Ribeirão Claro e falei, vou até visitar, né, a cidade que eu nasci e tal. Fui no cartório, acho que é Venina Neia o nome do cartório, família Neia lá e tal. Né? E cheguei lá, daí a menina falou assim, nossa, mas... O William com U, eu falei, é a culpa de vocês.
5: Saiu desse cartório.
1: Saiu desse cartório. Se a senhora pesquisar aí, a senhora vai ver onde é que você vai chegar. Ela também começou a dar risada. São curiosidades, são brincadeiras.
2: Sim.
1: Mas, professora Arabella, muito obrigado mais uma vez. Que Deus te acompanhe sempre na sua jornada, viu?
2: Amém, muito obrigada. Eu tô aqui, agradeço. E só antes de finalizar, eu gostaria de compartilhar...
1: Fica à vontade.
2: Que é a questão do ensinamento, né? De você ensinar as pessoas. Eu tenho um filho de 12 anos e começa dentro de casa. Ali, antes dele, ele vai de van para a escola. E sempre ali, quando eu vou entregar ele para a van, eu sempre falo para ele, foque nos seus estudos. Né? Foque nos seus estudos, porque tudo que você faz agora vai impactar no seu futuro. Então, essa é uma mensagem muito importante. É, até para quem está estudando, para quem está iniciando agora e para quem já está no mercado de trabalho. Foque nos seus estudos, na qualificação, que você vai ter sucesso. Muito
1: com
2: obrigada.
1: Certeza. Parabéns. Obrigada. Parabéns, parabéns, parabéns. Qual é a música, quem que você gosta de curtir assim, quando está com a família, tá, o som, que som que você gosta?
2: Eu sou fã do Elvis Presley.
1: Elvis Presley.
2: Elvis Presley.
1: Vamos ouvir então o My Way?
2: Para já. Ser? Pode ser.
1: E assim fechamos aqui a nossa sessão Você Pode Me Ajudar, do programa William Barbosa. Quer dar tchau? Ou Ademar?
5: Deixar aqui os votos de parabéns aí pela entrevista, né? E também parabenizando você por essa excelente entrevista, que foi, na verdade, uma grande prestação de serviço. Sucesso, hein?
2: Muito obrigada.
5: E a você também, Júlia.
1: A Júlia que está sempre aí, bem acompanhada, né? Sempre.
3: Sim, sim.
1: Obrigado, viu, Júlia, pela sua presença mais uma vez, viu, querida?
3: Muito obrigada, eu que agradeço.
1: E tudo de bom aí, parabéns pro seu casamento, hein?
3: Ah, obrigada.
1: Dê tudo certo.
3: Amém, vai sim.
1: Renato, também dando o seu tchauzinho aí.
7: Ok, William, mais uma vez então, parabéns, professora Labella. Obrigado, Júlia, também, por estar junto com a gente mais uma vez. E sucesso a todas.
2: Muito obrigada.
3: Obrigada.
1: E vamos fechando com Elvis Presley. My way.

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nós vamos fazer agora o mantra da fortuna e da prosperidade. Eu queria que o ouvinte do programa William Barbosa, que você, minha amiga, meu amigo, colocasse a sua fé em ação neste momento, né? Peça tudo para seu semelhante, mas não peça nada para você. Eu queria que você não quebrasse a corrente. Agora no mantra, nós oramos e pedimos pelos nossos irmãos, ok? E aí a gente vai receber aquilo que a gente precisa, a gente vai receber dentro da nossa necessidade e do nosso merecimento. Afinal, é dando que a gente recebe. Então, vamos juntos, com muita fé, vamos unidos fazer o mantra da fortuna e da prosperidade. Fortuna e prosperidade material e espiritual.

Todo dia eu procuro a perfeição. Ser alegre, feliz, forte. Começo o dia cultivando na mente e no coração amor, fé e muita sorte. Tenho certeza que a luz de Deus guia os meus passos, minhas palavras, meus pensamentos, minhas atitudes. Sou feliz porque meus pensamentos são positivos e vibro positivamente em favor da união da família, da prosperidade do meu trabalho e para a felicidade material e espiritual de todos os meus irmãos e irmãs desse planeta. Que um pão farto esteja sempre em minha mesa e que nunca falte na mesa dos meus irmãos. Estou sempre vibrando positivamente pela minha saúde e que o amor seja abundante em minha vida e também na vida de cada irmão e irmã. Penso positivamente para afastar as energias negativas que possam vir de pessoas menos evoluídas. Vibro positivamente em favor da natureza, pelos animais, pela prosperidade de todos, pelos meus irmãos desempregados, doentes, abandonados, apegados aos vícios, tristes, angustiados, para que eles sejam fortes, tenham fé e nunca, nunca se afastem de Deus. Acredito firmemente no poder do meu pensamento positivo, porque Deus está vivo, presente dentro de mim. Hoje estou muito melhor do que estava ontem. Amanhã estarei muito melhor do que estou hoje. Forças negativas não irão me derrubar, não irão me prejudicar, não irão me vencer, porque Deus, vivo dentro de mim, me mantém firme, forte e feliz. Vibro positivamente para cada irmão e irmã em cada canto deste planeta, e que tudo aquilo que eu desejo se transforme em realidade, hoje e sempre.

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1: Estamos iniciando a sessão Entrevista do Dia, toda quarta-feira, aqui no programa William Barbosa, a participação da competente contadora, contabilista, professora e terapeuta Elisete Ferreira de Carvalho. E hoje vamos conversar com a Elisete mais uma vez. Elisete, seja muito bem-vinda ao programa William Barbosa. Bom dia, minha amiga.
2: Bom dia, William. Tudo bem?
1: Tudo na paz?
2: Tudo certo.
1: E começamos... Antes, deixa eu... A Nani, que é sua sócia, sua filha, aniversariou ontem, né?
2: Isso, aham.
1: Uhum. Completou mais um aninho de vida.
2: É isso aí.
1: Parabéns para a Nani, em nome de toda a nossa equipe aqui de trabalho. Muita saúde, muita paz e muita proteção a ela, viu?
2: Obrigado, ele está ouvindo ali, né? É muito bacana aí receber esses parabéns aí no ar.
1: Legal, legal. A Nani que também é uma grande profissional da contabilidade, né, Elisete?
2: É, seguindo o caminho.
1: Legal, legal. Bom, eu quero que você passe aí, por gentileza, o seu endereço nas redes sociais.
2: Sim, nós estamos nas redes sociais, no meu pessoal, Instagram, Facebook, com @ Elisete F. de Carvalho, e da nossa empresa, Elisete Carvalho Contabilidade, @ Elisete Carvalho Contabilidade. Também no Instagram e Facebook.
1: Pois não. E aquele giro de informação da sua participação junto aos contabilistas do Paraná?
2: Ok. William, a gente está aí no mercado contábil, como empresária contábil, comemorando esse ano 30 anos, né? E eu atualmente estou na presidência do IPMCONTE, que é o Instituto Paranaense da Mulher Contabilista, fazendo parte também da diretoria do SESCAP Paraná, que é o Sindicato das Empresas de Serviços Contábeis, Perícia, Pesquisa, Assessoramento e Informações do Estado do Paraná, da Cooperconte, que é a Cooperativa de Inovações Tecnológicas para Contadores, participando no Conselho de Administração, participando também do Conselho Fiscal do Palco Paraná, representando o Conselho Regional de Contabilidade. Então, essas são as nossas atuações voluntárias aí junto à classe contábil.
1: Pois não. Bom, o nosso papo de hoje, Elisete, a gente já havia conversado um pouco sobre o assunto no programa passado, e eu acho que vale a pena a gente seguir com esse assunto ainda hoje, com relação aos limites, né? Por que é tão difícil dizer não, né? De repente você diz sim, mas querendo dizer não. Esse é o nosso papo para hoje, Elisete.
2: Isso aí, William. E a gente vai também, dentro desse tema de hoje, a gente vai linkar aí com a questão das normas regulamentadoras do trabalho, né? Onde introduziu aí a obrigatoriedade de que as empresas cuidem da saúde mental dos seus colaboradores. E para chegar nesse ponto, então, a gente vai colocar aqui alguns aspectos do porquê que a gente não consegue pôr limites, né? Primeiro, porque quando uma pessoa se afasta porque você começou a se posicionar, muitas vezes o que ela amava não era você, tá? Ela tinha, assim, acesso à sua disponibilidade e à sua submissão. Então, assim, por que que a gente tem essa dificuldade? Primeiro ponto. A gente tem medo de perder o amor e a consideração das pessoas, tá? E isso muito focado no aspecto de que nós fomos educados a ser bonzinhos. Fomos ensinados que se você desagradar alguém, essa pessoa não vai mais gostar de você. Então, veja, por exemplo, no nosso tempo, vou falar aí no nosso tempo de juventude, né, William? A gente aprendeu a entrar no trabalho, por exemplo, e aceitar tudo. Fica quieto, medo de perder emprego. Se você perdesse o emprego, por exemplo, nessa época, você tinha medo também porque uma outra empresa não fosse te contratar porque você tinha lá um episódio que poderia te desabonar. E veja que hoje isso ninguém mais leva em consideração. As gerações de hoje, na verdade, já têm um posicionamento diferente em relação a isso. O que até dificulta também, porque hoje eles não têm realmente nem um pouquinho de disposição de permanecer se eles se sentirem, no mínimo, invadidos, né? E aí a gente tem essa questão, porque colocar limites é você precisa comunicar o que você sente, o que você aceita e o que ultrapassa o seu equilíbrio emocional. Mas a gente pode fazer isso? Pode. Apesar de que uma grande parte da população hoje não consegue fazer por uma questão cultural, a gente vai aprendendo à medida que você vai se desenvolvendo e buscando o teu autoconhecimento, você vai percebendo que pôr limites é uma forma de respeito consigo mesmo. E não adianta você ser bonzinho demais para os outros e malzinho com você, porque você fica carregado, fica doente e isso leva ao adoecimento mesmo, né? Por esse aspecto de você achar que isso vai fazer com que você perca o teu espaço, perca amor, né? E aí o que também acrescenta a isso tudo? A gente sente culpa quando a gente diz não, tá? Veja só, a gente olhando assim para o aspecto da educação dos filhos, por exemplo. O pai e a mãe que tem consciência da educação que ela está mantendo com seus filhos, ela vai dizer não. Ela vai dizer não, mesmo que muitas vezes isso seja dolorido. Quando um pai ou uma mãe exageram nessa liberalidade, o que, que acontece com essa criança? Ela termina crescendo o que a gente chama sem limites, né? E elas não vão sentir culpa por isso. Agora, a maioria das pessoas que foram educadas com esse limite recebido dos pais, às vezes isso chega ao ponto do exagero. Por quê? Como nós fomos ensinados a associar que amor é associar amor com agradar, a gente aprendeu que ser amado era não dar trabalho, era atender expectativas, era evitar conflitos, tá? E esse nosso sistema emocional interpreta isso como um risco de rejeição ou abandono. Entende, William?
1: Pois não.
2: Estamos seguindo aí na linha de interpretação adequada aí para o teu público.
1: Pois não.
2: Então tá. Então, essa culpa, ela aparece na gente porque o cérebro está ligado a esse padrão que nós temos. Se eu desagradar, posso perder amor, posso perder o carinho das pessoas. Então, mas o amadurecimento emocional que a gente vai buscando adquirir, e isso é uma questão, William, que muitas pessoas ainda não perceberam, que a gente precisa ir mudando aos poucos. A gente precisa deixar de ser turrão, entendeu? E entender que a gente precisa buscar o autoconhecimento e amadurecer emocionalmente. E nesse caso, o que, que acontece? A gente vai compreender que amor não deve exigir autoabandono e que proteger seus limites não faz com que você se torne uma pessoa ruim. Há grande diferença entre o limite e a frieza, tá? Porque a frieza que a gente às vezes demonstra, ela desconecta você das pessoas, mas o limite não, o limite organiza. Então a gente mistura muito isso. Se eu vou colocar limite, se eu vou dizer não, se eu não souber fazer isso com delicadeza também, realmente eu posso me desconectar do outro ou desconectar o outro de mim. Mas também, se essa pessoa não aceitou o meu limite, é o que a gente disse ali no começo. Então, porque ela não amava você. Ela amava aquilo que ela podia fazer com você no aspecto de ter você à disposição, né? E ser, digamos assim, até um objeto para essa pessoa, né? Para manipulação emocional.
1: Pois não. Agora, é interessante também, Elisete, nesse papo, vamos dizer assim, de limites, né? Uhum. De dizer sim ou dizer não. Eu acho que as pessoas devem tomar cuidado também, mas às vezes o fato de você dizer não pode até ser visto por alguém como um ato de egoísmo, né? Você teria, assim, alguma sugestão, na sua experiência de vida até, né? Como que a gente quebraria essa ideia? de impor limites com respeito, né? Porque tem gente que fala, pô, o cara ali fala não, é porque ele quer tudo para ele, ele é egoísta, é só ele só pensa nele. Você enxerga assim também ou não?
2: William, até algum tempo eu enxergava dessa forma, né?
1: Pois não.
2: À medida que a gente vai amadurecendo, vai percebendo que se eu não coloco limite, eu adoeço, tá? Vamos colocar o exemplo que eu queria trazer agora para a questão do ambiente profissional, por exemplo. O que tem acontecido muito com as pessoas, que elas estão entrando em processo de burnout, né? Por quê? Porque ela tem sobrecarga de trabalho, tá? Ela tem excesso de responsabilidade e está sempre em alerta. Então, assim, geralmente uma pessoa, por exemplo, que está numa função onde ela realmente lá, um gerente, um coordenador, que não sabe dizer não para quem está acima dela, no sentido de que cada vez mais coloca para essa pessoa uma responsabilidade que, de repente, ela não está ganhando para aquilo, que ela não tem a capacidade para assumir mais isso, tá? E no lugar dela, tem alguém abaixo dela que ela também não consegue dizer não, né, para o seu colaborador, colocar limite, exigir o cumprimento das suas obrigações ali. O que vai acontecer com essa pessoa? Ela vai gerar ansiedade, vai ficar irritada, ela vai se achar insuficiente e isso vai fazendo com que ela chegue num processo de exaustão. A mesma coisa pode acontecer num relacionamento. Você vai se submetendo a tantas situações tóxicas, tá? Que quando você se posiciona, dá essa impressão de, nossa, tá sendo egoísta. Mas eu preciso ser egoísta até certo ponto para me proteger. Então, não é egoísmo quando você está olhando para você e dizendo, chega, eu não aguento mais viver essa situação. Então, esse egoísmo, ele se torna necessário para a tua autoproteção, para a tua saúde mental. E é isso que, por exemplo, vem as normas hoje de saúde mental, verificar se este ambiente profissional, tá, está colocando as pessoas nesse processo de exaustão. E aí, o que a gente vai dizer ainda nesse aspecto, William? Que nós precisamos aprender, tá, a dizer não e olhar para o outro e respeitar também que o outro diga não para você. Quando eu respeito a mim, eu começo a respeitar o teu não, entende?
1: Uhum.
2: Então, é um processo de crescimento, de amadurecimento.
1: É uma atitude, a pessoa tem que ser firme, né? Tanto para dizer não e para receber um não também, né?
2: Exatamente, mas quando eu começo a fazer isso por mim, eu começo a entender o não do outro. Você concorda?
1: Sim.
2: Que eu passo a entender que quando o outro está falando aquilo, ele não está falando porque ele não gosta de mim ou porque ele está sendo ruim comigo. Ele está dizendo isso porque ele não está aguentando mais viver essa situação.
1: Eu acho que, logicamente, que a gente pode até misturar um pouco o assunto. A franqueza, muitas vezes, ela ofende determinadas pessoas, mas eu acho que a franqueza é uma atitude muito legal do ser humano. O que você acha?
2: A franqueza, ela é fundamental. A grande dificuldade, muitas vezes, na franqueza, é quando você é franco com dureza, tá?
1: Sim.
2: Ser franco e simplesmente colocando o seu posicionamento, o que você pensa, o que você pode entregar, você nunca pode esperar nada de ninguém. Acho que isso é uma coisa meio que óbvia, e a gente coloca muita expectativa no outro. Mas quando eu sou franco, me posicionando da forma como eu sou e deixando isso claro, com delicadeza, eu não preciso falar muito, William. Eu não preciso nem... basta, às vezes, um momento de silêncio em alguma situação que foi desagradável com você, que essa vai ser a tua resposta. Então, eu não preciso ser ríspido e muitas vezes nem preciso falar. Mas eu tenho que demonstrar isso, né? Às vezes, numa atitude mesmo. Então, eu acho que essa franqueza, as pessoas têm medo. Justamente isso, por isso, porque parece que, nossa, que pessoa egoísta, né? Entra a franqueza, muitas vezes é encarada como uma manifestação de egoísmo.
1: Mas eu acho muito bacana quando a pessoa vira para você e fala assim, fulano, desculpa, eu não posso fazer, tá bom?
2: Isso.
1: É, às vezes aí o outro que estava esperando um outro tipo de resposta fica sentido, fica meticuloso e tal, mas é muito melhor isso do que, de repente, você ser embrulhado, né? Usando o português aí.
2: Olha, isso é bem, isso, entrando nesse aspecto, é bem interessante que você está trazendo, porque muitas vezes já aconteceu, inclusive, pessoas bem próximas, assim, que por não pôr limites, não dizer não para um pedido de um amigo, tá? Fez uma compra no nome dela, com cheques pré-datados, naquele tempo que existia isso, e teve que arcar com a dívida.
1: Pois é.
2: Tá? Porque não conseguiu dar o limite ali para o amigo. Assim como a gente vê hoje, ainda muitas pessoas usando o cartão de crédito, né, para emprestar para alguém que não está com crédito legal, né, e fica com o problema. Então, tem muitas situações em que essa nossa dificuldade de dizer não, né, de ser franco, dizer, não, eu não posso fazer isso, simplesmente porque eu não quero, tá? Não tem nada a ver com você, eu não quero. Eu posso até manifestar isso, não, eu não faço isso para ninguém, e ponto.
1: A gente chamava também daquela pessoa que, olha, pode deixar, William Barbosa, eu vou fazer isso para você, tá bom? Olha, amanhã eu faço, hein? Amanhã eu faço. Aí passa amanhã, passa depois, passa um ano. Era conhecido como os famosos embrulhões, né?
2: Exatamente.
1: Então, eu volto a bater naquela tecla. Eu admiro muito mais aquelas pessoas que têm a resposta ali, não dá, infelizmente não dá, eu tenho os motivos por isso que não dá, do que, de repente, ficar te empurrando com a barriga, né?
2: Porque, nesse caso que você está falando, né? Por que que já diz de cara, olha, eu não vou poder fazer isso?
1: Sim.
2: Né? Eu não posso. Ou, se você está precisando disso, vamos tentar encontrar uma outra saída, mas eu não consigo. Vamos ver se tem alguém que possa te ajudar, né? É numa questão da sinceridade mesmo, né, William? Da transparência. Imagina, ninguém é obrigado a nada. Mas, como eu disse, o combinado, né, não custa caro. Então, não combine comigo que você vai fazer algo que você não pode. Porque daí eu fico na expectativa, né?
1: E até a nível de negócios também, né, Elisete? Você, por exemplo, que atua no ramo da contabilidade. Quer dizer, você não pode enrolar um cliente seu e nem também ficar na dependência dele, vamos dizer assim, ele querendo fazer só do jeito dele, né?
2: Exatamente, porque, por exemplo, veja só como que você se comporta quando você vai no teu médico, no teu dentista, tá? Você acredita no trabalho daquela pessoa, você respeita aquela pessoa, não é verdade? Tanto
1: Sim.
2: que você está lá. Eu acho que em relação a todo o trabalho, essa questão do limite está ligada diretamente ao respeito que eu tenho pelo trabalho do outro. Você na tua profissão, eu na minha, né? E todo mundo no seu lugar. É justamente isso. Não, você não pode prometer o que você não pode dar, né? É enrolar para cobrar mais, que isso é uma outra coisa, né? Às vezes fica ali tentando valorizar demais o seu trabalho para justificar o preço que você tá cobrando. Isso não tem sentido.
1: Sim.
2: Mas também você tem que observar que você também pode dizer não para essa pessoa quando ela quer que você faça, por exemplo, coisas que não são éticas, tá? E, sabe, na nossa profissão tem muito disso, William. Na minha profissão tem muito disso, sabe? Ah, dá um jeitinho aí no meu imposto de renda. Não vou dar um jeitinho para você restituir ou para você pagar menos imposto de renda. Não posso fazer isso. Eu estou fazendo o meu trabalho. E muitas vezes as pessoas não recebem isso de forma adequada. Eu acho que até já te contei uma vez que eu já mandei cliente embora aqui por causa disso, tá? Ou, por exemplo, a pessoa chega aqui nessa época que a gente está cheia de serviço, fazendo imposto de renda, chega aqui e quer conversar porque quer tirar uma dúvida. Peraí, você quer tirar uma dúvida? Você quer que eu faça seu imposto de renda? Não, mas eu só quero tirar uma dúvida. Não, se você quiser tirar uma dúvida, agenda um horário, paga a consultoria, a gente vai fazer. Você sabe que antigamente eu não tinha coragem de fazer isso?
1: Olha tá? só.
2: Eu não tinha coragem de fazer isso.
1: Você
2: eu achava
1: sentia...
2: que eu tinha que agradar aquela pessoa. Ela ficava ali, conversava uma hora comigo, pegava todas as informações e ia embora fazer imposto de renda dela.
1: Tomava todo o seu tempo?
2: Tomava o meu tempo e aí eu ficava frustrada, chateada. Mas por que eu ficava? Por que, que eu não dizia não? Até que teve um dia que eu aprendi a dizer não. Não, eu posso te dar orientação, sim, mas nós cobramos a consultoria. Tá? Ontem mesmo uma pessoa saiu daqui batendo o pé. Não, se eu quer uma informação, ah, não, eu nem fui atender, né? Foi até a outra pessoa aqui que foi atender, e isso é um absurdo. Mas a pessoa não entende que você está no ambiente profissional e que você vai fazer isso com o médico? Você vai pedir para ele lá fazer uma consulta para você por telefone? Hoje até faz, né? Mas você paga a consulta.
1: Exatamente.
2: A minha médica, por exemplo, eu preciso de uma receita. Ela já sabe qual é a medicação que eu tomo, aí venceu a receita. Mas tudo bem, ela me passa a receita, só que ela lança aquele atendimento, e eu acho justo. Tá? Ela lança e, digamos, como eu tenho um convênio, o convênio vai pagar aquele atendimento. Ela está assinando um documento para mim, sabe? Então, assim, a gente tem que entender, William, mas a nossa cultura, você veja, isso é uma questão cultural, tá? E quando a gente vem trazer essas situações, William, eu quero trazer, assim, de todos os aspectos, tá? Eu como prestador de serviço, eu como vendedor de algum produto e o cliente, sabe? Assim, claro, eu preciso valorizar o cliente, preciso tratá-lo bem, respeitá-lo, sim. Mas se ele for uma pessoa grosseira, né, reclamona, que chega no meu estabelecimento, fica ali reclamando do pão, achando que o meu pão é ruim. Então, o que você está fazendo aqui?
1: Exatamente.
2: Né? O que você está fazendo aqui? Você acha que o meu serviço não é bom? O que você veio fazer aqui, então?
1: Tá certo.
2: A gente também tem que dizer, meu amigo, olha, tem quem goste, tá? Procura outro lugar. Mas você não precisa vir aqui para me ofender. Porque às vezes eu vejo isso acontecendo,
1: sim, sabe?
2: Não aqui no escritório, mas em ambientes, sabe? Que as pessoas são grosseiras. Ou, por exemplo, está ali no caixa do supermercado, impaciente, está com pressa e começa a ser mal educado, entendeu? E a pessoa ali não fica ali quietinha e não se posiciona. Então a gente tem... Olha, William, se a gente for olhar para essa questão do limite, você vai ver que a maioria dos conflitos acontece por conta disso, porque as pessoas vão baixando a cabeça, sabe? Não estou dizendo que a gente tem que ser grosseiro.
1: Claro.
2: Só estou dizendo que a gente tem que levantar a cabeça e se posicionar em todas as situações onde o outro está invadindo o meu espaço, tá? Ou me obrigando a fazer algo que eu não quero a fazer. Às vezes essa obrigação não é de forma clara, é sutil, me manipulando emocionalmente para eu fazer.
1: Eu, por exemplo, eu gosto de respeitar todo profissional, nunca curti invadir a área de ninguém, mesmo às vezes vendo que a pessoa estava errando ou não estava legal, jamais, eu sempre respeitei. E já tive alguns problemas de pessoas até que vieram trabalhar comigo, de repente o cara chegar para mim e falar assim, William, eu vou fazer isso aqui, tem que ser feito assim. Eu falei, opa, peraí, bicho, faz 40 e poucos anos que eu comando esse negócio aqui. Você quer dar uma ideia para mim nova, eu aceito, se for uma ideia inteligente, uma ideia bacana. As boas ideias sempre são bem-vindas. Eu acho que em todo setor, né, com relação aos limites aí. Mas, de repente, um camarada chegar e querer mudar tudo. Peraí, o que você fez até agora, né, Elisete?
2: Como diz, né? Chegou atrasado e quer sentar na janelinha, né?
1: Exatamente.
2: Mas esse é um aspecto bem interessante que você está trazendo, William. Isso acontece muito quando a gente começa a se relacionar profissionalmente com novas gerações, né?
1: Pois é.
2: E aí é esse processo que eu entendo assim. Claro, a gente que já é mais experiente, eu acho que a gente está sempre aberto, né, para melhorar o que a gente está fazendo. mas desde que isso venha de uma forma saudável, né?
1: Sim.
2: De uma forma de sugestão.
1: Isso.
2: Porque às vezes vem uma, a pessoa tem uma visão diferente da minha que pode fazer eu enxergar algo que eu não enxergo ainda.
1: Exato.
2: Né? Mas, por favor, né? Isso tem que ser com, tipo assim, tem que ser com respeito, né? Eu tenho que primeiro sentir, será que eu posso? Será que eu posso te dar uma sugestão?
1: É, exatamente, exato. Eu peço sugestão para amigos, para colegas de profissão, quando a gente precisa, sem problemas. Abrimos. E dentro do limite também tem as invejas, né, Elisete?
2: Ah, sim. Esse é outro elemento, assim, que faz parte das relações humanas, né?
1: Sim.
2: Mas eu sempre entendo que a inveja, ela vem justamente... é por uma falta de confiança em si mesmo, né?
1: Com certeza.
2: Tá? Se eu não confio... Não... E outra coisa, é quando é aquela situação de que eu olho para a grama do vizinho e sempre parece que é mais verde que a minha, né? E cada um tem a sua dor, cada um tem o seu processo. Às vezes eu olhar para o outro e achar que, nossa, poxa vida, a pessoa... trocou de carro de novo, olha eu aqui, você não sabe o que que ela, você não sabe o que que ela se esforçou para isso, o que que ela abriu mão para estar fazendo aquilo, entendeu? Então a gente tem que olhar muito para a vida da gente e perceber, puxa vida, se a minha vida não está tendo o sucesso que eu gostaria, vou olhar para o lado, olhar para o outro, como que ele faz? Tá, eu posso olhar para isso e até dizer assim que nesse ponto a inveja se tornou algo que pode me movimentar para sair do lugar, entendeu? Fazer com que eu me esforce para ter uma condição melhor. Agora não ficar sentado olhando para o outro e com raiva, alimentando essa inveja. Você entende, Lília? Porque eu acho que você às vezes olhar para o que o outro tem e ter vontade de ter igual é saudável. Pode ser saudável.
1: Com certeza.
2: Né? Porque acho Sim. que você, por exemplo, você chegou no estágio que você chegou se espelhando em pessoas que faziam bem feito. Não é verdade?
1: Eu costumo, inclusive, eu faço questão de homenagear os meus ídolos do rádio, por exemplo, que eu respeito até hoje. Entendeu?
2: Mas você não ficou com inveja.
1: Jamais.
2: Né? Você olhou para isso assim, poxa vida, quando eu crescer quero ser igual a ele, né?
1: Jamais, jamais, jamais. Eu acho que o sinônimo de inveja é o seguinte, todo invejoso é incompetente.
2: Isso, exatamente.
1: eu defino assim,
2: uhum.
1: O invejoso é incompetente.
2: É.
1: Então é mais ou menos por aí. Bom, você vê como é que o tempo passa, né, Elisete?
2: Passa, né, William? O tempo... papo gostoso, né?
1: Exato, e que todo mundo vive, né?
2: Todo mundo vive.
1: Agora, eu acho que seria interessante você dar um toque agora, depois desse assunto aí, porque está chegando o dia D da entrega do Imposto de Renda.
2: Isso, Ilha, está chegando o dia D, hoje estamos aí no dia 13 de maio, dia 29 de maio, é o último dia para entrega das declarações de Imposto de Renda. Ainda o pessoal está demorando, sabe, tem gente que ainda não se mexeu, não pegou documentação, a gente está tendo algumas inconsistências de informações que o pessoal está tendo que solicitar novamente, informativo para o banco, novamente tem que solicitar o informe de rendimentos para a empresa, para corrigir algumas coisas. Então, quem não fez, não deixa para a última hora, tá? Porque pode ter problema e não dá tempo de resolver tudo o que precisa.
1: Pois não. Elisete, mais uma vez, por gentileza, o seu endereço nas redes sociais.
2: Nós estamos nas redes sociais, Instagram, Facebook, com o meu pessoal, arroba Elisete F de Carvalho, e da nossa empresa, arroba Elisete de Carvalho Contabilidade. Também
1: pois não.
2: No Instagram e Facebook.
1: Pois não. E aquela informação importante também do seu trabalho aí junto aos contabilistas do Paraná.
2: Isso, eu estou na presidência do IPM Conte, que é o Instituto Paranaense da Mulher Contabilista, participando também da diretoria do SESCAP Paraná, da Cooperconte, que é a Cooperativa de Inovações Tecnológicas para Contadores, como membro do Conselho de Administração e participando também do Conselho Fiscal do Palco Paraná, representando o Conselho Regional de Contabilidade.
1: Quem é que está com você aí, o pessoal?
2: O pessoalzinho aqui, nossa equipe enxuta, a Lisiane, a Guimara, a Ed, estamos aí.
1: Qual é a música para hoje, para fechar o nosso papo aí?
2: Guilherme Arantes, Cheia de Charme.
1: Saúde, paz e proteção a você, a toda a sua equipe e trabalho, logicamente, você tem bastante. E que Deus abençoe a todos nós e até a próxima quarta-feira, minha amiga Elisete.
2: Até, William. Obrigada.
1: Guilherme Arantes, Brasil.

0: Simbora, simbora, povo. Alegria, alegria, alegria. Missão cumprida, mais um dia. Que Deus abençoe a todos nós. Obrigado pelo carinho da sua audiência, meu amigo, minha amiga, desde as 8h30 da manhã, com mais um programa William Barbosa, aqui na nossa querida Paraná Educativa M630. Obrigado à nossa equipe, a todos que nos ajudaram. Ademar Marques na mesa de som, obrigado, até a próxima.
1: Até a próxima, William Barbosa, um abraço a você, a equipe e aos ouvintes.
0: Renato Barbosa esteve conosco também, obrigado, até a próxima, Renato.
2: Ok, William, até a próxima, continue com nossa programação aqui na M630.
0: O EDG também esteve conosco, também agradeço, obrigado pela presença, pela participação, EDG.
3: Obrigado, William, um abraço para você e... para todos os ouvintes, né? Amanhã tem mais, se Deus quiser, né?
0: É isso aí, e ele quer. Obrigado, obrigado, obrigado, obrigado. Obrigado, professor Ricardo Trojan. Muito obrigado, Evilásio Júnior. Daqui a pouquinho no esporte, depois da Patrícia Armentano, Evilásio.
4: Já fazendo aquecimento para o jogo da noite da Copa do Brasil, de volta a Curitiba e Santos no Couto Pereira às 7h30 da noite. Amanhã tem Atlético contra o Goianiense lá no Antônio Scioli. Paraná, no final de semana, contra o Araucária, a primeira da semifinal de segunda divisão. Tudo isso daqui a pouquinho na Educativa Esportiva.
0: Obrigado, Nivaldo Walter. Obrigado, obrigado, Dirceu Cordeiro dos Santos. Obrigado, Paulo Gaiotto, nosso comandante-geral do som. Obrigado, obrigado, família educativa. Na sequência, já chegando aí a Patrícia Armentano, com o Justiça para Todos. Depois tem o esporte com o Evilásio Júnior. Às 13 horas, a Miriam Rocha. E o destaque, às 14h, tem tarde educativa com o Nivaldo Walter. Às 16h, o Tobias e Santana, Siesta e Seresta. E às 17h, a volta do sucesso com o Nivaldo Walter. Um abraço, minha querida Curitiba, grande região metropolitana de Curitiba, meu querido Estadão do Paraná. Um abraço, ouvintes do Brasil.

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3: Olá, uma boa tarde para você que está sintonizado, sintonizada aqui na Rádio Educativa. Seja bem-vindo, seja bem-vindo. Eu sou Patrícia Armentano e começo a partir de agora uma nova edição do programa Justiça para Todos. Hoje nós vamos conversar aqui sobre o superendividamento das famílias brasileiras. Eu recebo, e é um prazer tê-la aqui comigo, a juíza Carolina Gabriela Espinar de Pinto. Ela é coordenadora do Centro Judiciário de Solução de Conflitos e Cidadania Endividados, o SEJUSC Endividados. Boa tarde, magistrada. Muito bom tê-la aqui conosco para discutir um assunto tão importante.
4: Obrigada, Patrícia. Boa tarde para você, boa tarde para todo mundo que está nos ouvindo. É um prazer estar aqui de novo com vocês para a gente poder conversar um pouquinho.
3: Isso mesmo. Bom, para começar, o nosso ouvinte pode se perguntar, né? Será que eu estou super endividado ou será que eu sou um inadimplente? Qual que é a diferença, magistrada, de quem tem suas contas para pagar, de quem está inadimplente com alguma conta e da pessoa super endividada?
4: Ok. Bom, quando a gente fala de endividamento, é muito importante a gente ter essa ideia. Endividamento não é a mesma coisa que inadimplência, né? Inadimplência é quando as pessoas não conseguem. Então, a dívida já venceu, já passou e não foi paga. Isso é inadimplência. O endividamento é em relação a tanto as dívidas vencidas como as vincendas. Então, as pessoas que têm consignados, por exemplo, são pessoas que possuem dívidas. Estão endividadas, ainda que as suas parcelas estejam sendo pagas pontualmente, né? Qual que é a grande diferença e que vai caracterizar ali o superendividamento? O superendividamento é quando a gente percebe que há um comprometimento da subsistência e da qualidade de vida daquele consumidor em relação às dívidas que ele tem que pagar. Né? Na lei, ela define o superendividado como essa pessoa, consumidor, que não consegue fazer frente às suas dívidas vencidas e vincendas.
3: Bom, isso é o que caracteriza que a pessoa está superendividada, não é mesmo? Agora, quais são os primeiros ou os principais sinais de que alguém pode estar se tornando um superendividado?
4: Olha, os primeiros sinais ali, para a gente ficar atento em relação ao superendividamento, é aquela história que o pessoal fala que o salário acabou antes do fim do mês, né? Que quando termina o mês, você entrando no cheque especial ou vai começando a entrar. Quando começa essa questão, sabe, de quando cai o salário, já, o cheque especial já comeu um pouquinho, e isso vai se repetindo todo mês, é um bom momento para ficar de olhos abertos, né? Então, o ideal é que sempre sobre salário no fim do mês, e não ao contrário, né? No que sobre mês, no fim do salário. Então, é essa a principal questão. Assim, as pessoas que costumam ficar, usar o cheque especial com muita frequência, ou pessoas que já esgotaram a margem dos seus consignados, né, principalmente pensando em servidores públicos, já esgotou a margem dos seus consignados e estão fazendo empréstimos para serem debitados em conta. Uhum. Aí é bom sim, usar esses sinais como um sinal amarelo ali, bem grande, para parar e refletir um pouco.
3: Uhum. E, magistrada, são muitas famílias hoje que estão, né, entrando nesse super endividamento. A senhora que é coordenadora do SEJUSC Endividados, não é mesmo? Tem esse acompanhamento, né?
4: Olha, a gente tem. A gente não tem pesquisas muito confiáveis, estatísticas. Sim. Sobre a situação de superendividamento, especificamente. Mas ali, a gente tem dados da Confederação Nacional do Comércio que, assim, 90% das famílias brasileiras estão endividadas. Como eu falei, possuir dívidas não quer dizer que seja em situação de superendividamento, mas 90% de endividamento das famílias é um índice muito alto, né? Então, assim, é um sinal realmente de alerta. E a gente sabe que o perfil do brasileiro, o perfil de consumo do brasileiro é um perfil de consumo muito atrelado ao crédito, né? Então, a gente sabe que o número é bem grande, embora não seja tão grande assim o número de pessoas que chegam até nós pedindo ajuda.
3: Isso é diferente, magistrada, daquela pessoa que tem lá o carnê do carro financiado, o carnê, né, da casa, do financiamento da casa, a faculdade que terá que pagar aí por cerca de 4, 5 anos. Isso é diferente, né?
4: Veja, assim, são dívidas que são contratações que entram, sem dúvida nenhuma, ali para o valor das dívidas, né? São parcelas ali que é o uso de crédito que é considerado nessa conta dos 90% que possuem endividamento. Então, a faculdade, o financiamento do carro, o financiamento da casa, vão entrar nesses 90% de famílias que possuem o endividamento. Né? Mas é interessante ter esse cuidado, porque uma coisa é o financiamento da faculdade, que é feito ali pelo FIES. Outra coisa completamente diferente é o financiamento de um carro. São dois tipos de dívida, mas a gente vê muito claramente, e eu acho que até uma comparação que você trouxe, que é importante, porque a gente deixa muito claro como o problema não é o crédito, mas sim o uso que se faz dele. Quando a gente usa crédito no FIES, por exemplo, um crédito estudantil, bom, esse crédito ele vai permitir que a pessoa se aprimore, se qualifique, tenha uma profissão e venha ganhar mais. É um crédito que a gente usa para crescimento. Então, esse crédito é sempre muito bom. O FIES ele é uma porta de crédito que permitiu acesso à universidade, ao ensino superior, a várias pessoas. Então, não há nenhum problema no uso desse crédito. Agora, quando a gente vai pensar em crédito usado para consumo, crédito para financiamento do carro, carnê de lojas, esse é um crédito mais perigoso. E é geralmente esse tipo de crédito que acaba levando as pessoas à situação de superendividamento, porque são créditos que as pessoas esquecem. A parcela da blusinha, a parcela de alguma compra de consumo, ela acaba sendo esquecida na hora de que a pessoa vai fazer a conta do orçamento doméstico. E é o uso de crédito que não traz nenhum retorno financeiro. Então, é por isso que a gente diz que esse tipo de crédito usado para consumo, que é mais perigoso. Assim.
3: Ou seja, essa facilidade que as pessoas têm, né, desse acesso ao crédito, que impacta esse endividamento das famílias no dia a dia, as ofertas, o consumismo, o querer ter as coisas.
4: A gente tem isso com um grande... ele é muito... muito evidente, assim, esse acesso fácil ao crédito como sendo uma das causas do endividamento, né? A gente tem dados do Sejusc que aponta para a gente que 61% dos consumidores que chegam até nós pedindo ajuda contrataram o crédito por meio eletrônico. Então, não há dúvidas ali de que há uma facilitação muito grande de acesso ao crédito. Mas, mais uma vez, o problema não é o crédito, né? O problema é como utilizar esse crédito. Uma economia que cresce, uma economia que a gente quer que seja uma economia forte, ela precisa do crédito para girar. Mas como o consumidor vai usar esse crédito é que precisa de uma consciência um pouco mais forte. Sabe? Então, a gente precisa, e sabemos, como você até falou, de consumismo, na verdade a gente tem uma cultura de consumo muito perigosa, né? De uso e de imediatismo. Então, é preciso ter essa cautela, realmente.
3: Uhum. Nós temos recursos legais, não é mesmo? Doutora Carolina, com relação a isso, que as pessoas podem utilizar a seu favor, como, por exemplo, a lei do superendividamento?
4: Sim, sim. A lei 14.21, a lei do superendividamento, que as pessoas falam, na verdade, ela atualizou o Código de Defesa do Consumidor. Então, na verdade, ela trouxe ali mais um direito para o consumidor que se vê nessa situação de superendividamento de resolver essa solução. É bem importante a gente deixar claro que ela não é uma mágica, né? Esse direito do consumidor que está superendividado é um direito de renegociação. Então, a lei de superendividamento, ela vem, a gente até fala muito sobre isso, ela tem dois vieses muito fortes, assim. Ela vem exigir que as financeiras forneçam crédito de maneira responsável, tanto que agora ela proíbe aquelas propagandas que fornecemos crédito para negativado. Você não vai mais ver esse tipo de propaganda porque ela foi proibida pela lei, justamente porque é um crédito sendo fornecido de forma irresponsável. Quem está negativado é um grande sinal de que essa pessoa não tem condições de pagar e não deveria receber mais crédito.
3: Uhum.
4: Então, assim, esse viés de crédito responsável e o viés ali de acordo e para renegociação das dívidas. Né? Então, o Código de Defesa do Consumidor agora, ele prevê que o consumidor superendividado pode chamar todos os seus credores para fazer ali uma renegociação das suas dívidas em um plano de pagamento.
3: Uhum. E normalmente, não é, o resultado, o impacto é positivo para quem está superendividado, não é mesmo? Consegue, magistrada, né, renegociar e, enfim, começar a pagar as suas dívidas?
4: Consegue. A gente tem tido resultados

0: descontos consideráveis sendo fornecidos pelos bancos, assim, e essa maleabilidade em relação a prazos de pagamento que tem permitido que os consumidores consigam, assim, resolver a sua situação de consumo.
1: Uhum. Agora, que estratégias as famílias, os trabalhadores podem adotar para sair, então, dessa situação de superendividamento?
0: Olha, a superação de uma situação de superendividamento, ela não é fácil. Ela exige muito esforço da família. Ainda que a gente tenha essas boas negociações, boas concessões de desconto, não é possível superar uma situação de superendividamento sem que a família dê um passo atrás para repensar hábitos de consumo e redução de padrão de consumo. O Código Consumidor ele fala dessa possibilidade de negociação das dívidas com a manutenção do mínimo existencial. Mas a gente precisa ter consciência de que manutenção de mínimo existencial não é garantia de manutenção do padrão de vida. Então, para superar o superendividamento, é necessário que a gente dê ali um passo atrás, né, que haja uma redução do padrão de vida, para que a família consiga fazer sobrar um pouco de dinheiro no seu orçamento e resolver essa questão de superendividamento. É óbvio que também uma das soluções é também procurar outras formas de renda, né, renda extra, que possam ser feitas, porque quanto mais longo é esse passo para trás e quanto mais firme for a forma da família atacar esse problema do superendividamento, mais rápida vai ser a solução do problema.
1: Uhum. Dá para ter uma noção dos perfis de famílias mais suscetíveis, magistrada, ao superendividamento?
0: Patrícia, é muito engraçado, porque o superendividamento, ele atravessa todas as camadas sociais do Brasil. É muito engraçado. Se a gente for verificar o índice ali de onde estão os consumidores, qual a faixa de renda em que estão os superendividados, essa pirâmide, ela é muito semelhante à pirâmide de distribuição da renda no Brasil. Então, o que isso nos informa? Que o superendividamento, ele é uma questão cultural e social, e ela atravessa todas as camadas de renda. O superendividamento, ele não diz tanto em relação com quanto se ganha, mas como se gasta. Então, chega a ser muito assustador que a gente tem pessoas com rendas muito altas, que também, e obviamente, a situação do superendividamento de cada uma dessas famílias vai ser muito diferente, né? O tamanho da dívida vai ser muito diferente. Mas o problema, como questão social por si só, ele atravessa todas as camadas da sociedade brasileira.
1: Sim, sim. E a senhora acha que a educação financeira, né, nas escolas, ela pode contribuir para reduzir o superendividamento nas gerações futuras?
0: Olha, eu acredito que seja importante e vai ajudar. Eu acho que vai ajudar, porque se pensarmos até alguns anos atrás, sequer se falava disso nas escolas, né? Então, é óbvio que assim, ter uma nova geração vindo, que pelo menos já tenha ouvido falar de educação financeira, de orçamento doméstico, isso é muito importante. Mas eu acredito que o maior impacto que a gente pode ter nas gerações futuras é se a gente conseguir trazer esse ensinamento das escolas para o seio das famílias. Então, eu vejo uma necessidade, talvez, de que essa educação financeira não fosse feita não apenas com as crianças, mas que houvesse uma conversa com as famílias. Porque a gente sempre eu tenho um mantra que eu levo para a educação dos meus filhos, assim, ó, a palavra ensina, mas o exemplo arrasta. Então, não adianta muito as crianças terem educação financeira nas escolas se a sua família age de uma maneira diferente.
1: Sim.
0: Né? E se a gente for pensar que, essas crianças entrarem no mercado de consumo, a gente tem uma geração enorme de adultos que está vivendo sem educação financeira. Então, sim, essa educação financeira nas escolas é fundamental, mas a gente precisa pensar de uma forma que essa educação financeira chegue até os pais dessas crianças, chegue até os adultos também.
1: Chegue hoje, né? E não aguarde a geração futura.
0: Chegue hoje.
1: Mesmo.
0: Exatamente.
1: Doutora Carolina, quem precisar, né, quiser procurar o Sejusc, endividados, como deve proceder?
0: Bom, para procurar o serviço do Sejusc Endividados, as pessoas podem, que forem de Curitiba e região metropolitana, pode comparecer presencialmente até o centro de atendimento do Sejusc, que fica na

0: Avenida Garibaldi, 750, ali no Centro Judiciário do AU, ou então para as pessoas fora de Curitiba, ou mesmo que preferirem pelo atendimento virtual, basta acessarem a página do Sejusc Endividados, tjpr.jus.br/sejuscendividados, e lá na nossa página a pessoa vai encontrar o link para preenchimento do formulário de acesso, e a partir desse formulário é feito todo o atendimento.
1: Tá certo. Eu quero agradecer novamente a sua disponibilidade. Muito bom, muito obrigada por compartilhar aqui nessas informações sobre o superendividamento, e quem sabe a gente consegue ajudar pessoas a entender, não é mesmo, magistrada, melhor as suas finanças e a evitar a ficar superendividado.
0: Com certeza. É que eu sempre falo assim, o dinheiro ele está muito relacionado com as noções de segurança das pessoas. E sem essa capacidade, sem essa sensação de segurança, a gente vê sendo afetados vários outros aspectos da vida das pessoas, né? A gente tem reflexos disso sobre as suas relações com a família, relações sociais, desenvolvimento no trabalho. Então, é muito mais do que só uma questão financeira, né? Ela diz respeito à vida das pessoas. Eu, assim, tenho, no fundo do meu coração, esse desejo de poder levar essa ajuda às pessoas, que elas possam superar e viver uma vida muito mais feliz.
1: É isso aí. Muito obrigada novamente. Até a próxima, viu?
0: Até, Patrícia. Muito obrigada.
1: Eu quero agradecer também a sua companhia aí do outro lado. Acabei de conversar com a juíza Carolina Gabriela Espinardi Pinto, ela é coordenadora do Sejusc Endividados. Nós falamos sobre a situação atual das famílias brasileiras, dos superendividados e como evitar essa situação, como sair das dívidas. Eu sou Patrícia Armentano. O programa Justiça para Todos fica por aqui, mas você pode conferir esta entrevista em um podcast da Amapar. 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Até!
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9: Muito boa tarde, Curitiba, boa tarde, região metropolitana, boa tarde, estado do Paraná, boa tarde, Brasil, e aonde quer que as ondas da minha, da sua, da nossa Educativa M630 estiver chegando, afetuoso, caloroso e respeitoso, boa tarde! Nesta que é uma quarta-feira, 13 de maio de 2026, o ano, nós estamos no outono brasileiro, vivendo o 133º dia corrido do ano. A semana é a 20, 232 dias faltam para findarmos o ano corrente, estamos na lua minguante, 36,4% do ano já se foi. 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E de imediato vamos às manchetes do programa de hoje. Dos três representantes do futebol paranaense na Copa do Brasil, restam dois que jogam ainda pela quinta rodada. Ontem foi dia de bola rolar no maior do mundo, o estádio Jornalista Mário Filho Maracanã. E lá, o Operário, que pela primeira vez jogou naquele estádio, foi derrotado por 2-1 e está eliminado da quinta fase da competição mais rentável financeiramente do futebol brasileiro. Hoje a bola rola no Couto Pereira para Coritiba e Santos, partida de ida 0-0. Quem vencer no tempo normal ou nos tiros livres da marca do pênalti estará qualificado para a sexta etapa. E amanhã é dia do encontro dos Atléticos. Os rubro-negros, o paranaense contra o goianiense, jogam no estádio Antônio Ascioli em Goiânia em busca da qualificação para a sexta fase da competição da Copa do Brasil. E da mesma forma que o Coritiba, quem vencer no tempo normal ou nos tiros livres da marca do pênalti estará classificado. Paraná Clube conheceu o seu estádio que vai receber a primeira partida contra a Araucária na segunda divisão do futebol estadual. O estádio que vai acabar acontecendo o jogo é no Fernando Sarfará, o Caranguejão, em Paranaguá. E o final de semana vai marcar os jogos de ida da segunda divisão da Suburbana nas semifinais. E teremos confrontos decisivos, principalmente com relação ao jogo que envolve o time da Santíssima Trindade com o Imperial e o Bangu contra o Vila Sandra. Partidas de ida da segunda divisão do campeonato da Suburbana na segunda divisão do semiprofissional curitibano. Porque a primeira divisão tem os jogos de volta. Francisco Muraro no sábado, Trieste e Novo Mundo. E no José Carlos de Oliveira Sobrinho, Capão Raso e Urano. E ao vivo nos nossos estúdios, eu já estou com eles aqui. Rodrigo José Cocote, Miguel Nonorai, Cocote da Silva, Miguelzinho, Vô e Neto. Esporte de skate, as quatro rodinhas do Shape é o assunto de hoje no nosso Educativa Esportiva. Mas agora quem chega com as suas notícias e informações para nós é ele, o nosso repórter Edson Tomás, que vai falar principalmente do jogo do Coritiba de hoje. Ontem não deu para o Operário, eliminado nesta que foi a melhor campanha da história do Fantasma na Copa do Brasil. Boa tarde, nos conta as notícias, Edson Tomás.
3: Boa tarde, Vilazo, a todos do Educativa Esportiva. Dia de jogo, hoje o Coritiba entra em campo diante do Santos, jogo que acontece no Couto Pereira, Copa do Brasil. Lembrando que na primeira partida em Santos, empate em 0-0, Coritiba tentando aí voltar a vencer na competição. Aliás, o Coritiba, a última vez que venceu na Copa do Brasil em casa foi em 2022, justamente contra o Santos. Naquele ano, o Coritiba acabou vencendo por 1-0, gol marcado pelo Aleph Manga. Era um jogo de ida da terceira fase. O Coritiba que não vence há 3 anos uma partida de Copa do Brasil. A última foi em 23 de fevereiro de 2023, 3-0 sobre o Humaitá do Acre, primeira fase. O time naquela ocasião era comandado pelo técnico Antônio Oliveira. Os gols marcados pelo Caio César, Aleph Manga e Robson. O Coritiba depois entrou na segunda fase, empatou com Criciúma no Couto Pereira, passou dos pênaltis. E na terceira fase, empate com o Sport na capital, no Couto Pereira, e derrota na Ilha do Retiro. Lembrando que no recorte, nos últimos 9 jogos, o Coritiba tem apenas 1 vitória, são 5 empates e 3 derrotas. Coritiba que vem de empate diante do Internacional no último sábado, mas hoje a situação é outra, é Copa do Brasil para a equipe alviverde, que não terá o Michael, que está machucado, só volta depois da Copa do Mundo, e o Lucas Ronier, que tomou o terceiro cartão amarelo no Brasileirão, normalmente estará em campo. a dúvida ainda sobre o aproveitamento de Breno Lopes para a partida de logo mais às 7h30. Todos os ingressos aí praticamente sendo comercializados, um público superior a 30 mil hoje para ver Coritiba e Santos, possivelmente com o Neymar dentro de campo. Amanhã é a vez do Atlético jogar contra o Atlético Goianiense, jogo que acontece em Goiânia. O Atlético também empatou a sua primeira partida, só que jogando dentro de casa. O Atlético que tem dúvidas ainda sobre o aproveitamento do zagueiro Carlos Teran e o Luiz Gustavo, volante, saíram machucados no jogo contra o Vasco, na derrota em São Januário. Aliás, o Atlético que tem um jejum como visitante, são 7 jogos sem vitórias fora de casa, são 5 derrotas, 2 empates. A última vitória do Atlético fora de casa foi contra o Foz do Iguaçu, ainda no Campeonato Paranaense. E a única vitória jogando no Brasileirão foi contra o Inter na partida inicial da competição. E na Copa do Brasil é a estreia do Atlético fora de casa, depois de ter empatado em 0-0 na Arena. Atlético e Coritiba precisam, portanto, de uma vitória simples nos 90 minutos. Hoje o Coritiba contra o Santos, amanhã o Atlético contra o Atlético Goianiense em Goiás. É isso, Evilásio. Até amanhã aqui no Educativa Esportiva.
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9: Muito obrigado, meu caro Edson Tomás, por todas as notícias, as informações, os detalhes do nosso Educativo Esportivo de hoje. E vamos trazer então os jogos que aconteceram ontem, os jogos que aconteceram hoje e também vão acontecer amanhã da Copa do Brasil. Ontem nós tivemos, abrindo esta quinta rodada a jogos de volta, um jogo lá no estádio do Beira Rio, Internacional 3, Atlético 2. 5-3 no placar agregado, Internacional classificado. Ontem ainda tivemos também o jogo que marcou a volta do Operário contra o Fluminense. Partida de 0-0 no Germano Krieger. Ontem 2-1 para o Fluminense. O Fluminense classificado para a próxima etapa, para a próxima fase da competição. Além deste, nós também tivemos no mesmo horário, 9h30 da noite, Cruzeiro 1, Goiás 0. 2-2 no jogo de ida, 3-2 no agregado, o Cruzeiro classificado. E hoje nós teremos, a partir das 19 horas, o jogo lá no acontecendo hoje no São Januário, Vasco da Gama e Paysandu abrem às 19 horas esta fase, essas partidas de hoje. Jogo de ida, Vasco da Gama 2, Paysandu 0. Também teremos hoje, às 7 horas da noite, mais um jogo lá no Alfredo Jaconi, Juventude São Paulo. São Paulo 1, Juventude 0, o São Paulo jogando pelo empate. Às 19h30, nós teremos Coritiba e Santos no Couto Pereira, 0-0 o jogo de ida. Quem vencer no tempo normal ou nos tiros livres da marca do pênalti estará qualificado. 8h30 da noite, no Maião, teremos Mirassol e Bragantino, encontro dos paulistas. Jogo de ida, Bragantino e Mirassol ficaram no empate em 1-1. Então, quem vencer no tempo normal ou nos tiros livres da marca do pênalti estará qualificado. Hoje, às 9h30 da noite, nós teremos ainda o jogo do Remo contra o Bahia, no jogo de ida, na Casa Fonte Nova, lá na Fonte Nova, em Salvador. O Bahia 1, Remo 3, o Remo pode perder por um gol de diferença, que estará qualificado para a próxima fase. E também teremos no Estádio do Café, Jacuipense e Palmeiras. Jogo de ida, Palmeiras 3, Jacuipense 0, por isso jogará por uma derrota, até podendo perder por 2 gols de diferença, que o Palmeiras estará qualificado para a sexta fase da competição nacional. Já na quinta-feira, nós teremos os seguintes confrontos. 7h30 da noite, tem Corinthians e Barra na Arena Itaquera. 1-0 Corinthians no jogo de ida, joga pelo empate. Às 18 horas na Arena Condá, Chapecoense e Botafogo. Botafogo venceu por 1-0, joga pelo empate. Teremos também amanhã às 8 da noite, CRB contra o Fortaleza. Jogo de ida, 2-1 para o Fortaleza. O Fortaleza jogando pelo empate. E a mesma condição no jogo das 9h30, Vitória e Flamengo. Quando os dois vão jogar e vão poder ali fazer o seu confronto. Jogo de ida 2 para o Flamengo, 1 para o Vitória, o Flamengo podendo perder por um gol de diferença. E ainda amanhã, Confiança e Grêmio. O Grêmio venceu o primeiro jogo por 2-0. Pode perder por até um gol de diferença, que estará classificado. Meio-dia mais 31 minutos, meio-dia mais 31 minutinhos. Eu tenho um intervalo para fazer com você. Eu tenho um anúnciozinho para trazer. Na sequência, já está aqui o Rodrigo e o Miguel. Eles que são da família Cocote. Eles vão estar falando sobre skate, o esporte das quatro rodinhas e aquele shape muito legal, muito bacana para se equilibrar. Mas é papo, é resenha, é uma conversa, é uma prosa que a gente tem depois do intervalo comercial. Lá e cá, voltamos já. 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
9: Meio-dia mais 33 minutinhos, meio-dia mais 33 minutos. Deixa eu trazer aqui os jogos deste final de semana que acontecerão na Suburbana, jogos de ida das semifinais da segunda divisão. Estarão jogando no Parque Linear, Santíssima Trindade Imperial, Inotável, Silvio Nico, Bangu e Vila Sandra, 13h30 da tarde de sábado. Jogos de volta das semifinais da primeira divisão do nosso semiprofissional, a Suburbana, Francisco Muraro, 3h30 da tarde, Trieste e Novo Mundo, jogo de ida Trieste 2, Novo Mundo 1, o Trieste jogando pelo empate, jogo que eu estarei acompanhando em loco lá no estádio Francisco Muraro. E no José Carlos de Oliveira Sobrinho, com portões fechados, ainda pela punição lá da final da Taça Paraná, Capão Raso e Urano, jogo de ida 1-1, quem vencer no tempo normal ou nos tiros livres da marca do pênalti estará qualificado. Meio-dia mais 34 minutinhos, 12 horas mais 34 minutos na capital de todos os paranaenses. E de agora até o final do programa, o papo vai ser skate, o papo vai ser uma maneira de se praticar o esporte em cima de uma tábua e quatro rodinhas pequenas. O papo vai ser de muito apoio e incentivo, porque quando a família se une em torno do esporte, tudo leva a uma direção muito bacana e, contudo, muito bem realizado. Primeiro, antes de eu falar com o Miguelzinho, que eu já estou apaixonado pelo Miguelzinho, eu quero só cumprimentar o avô dele, porque o avô, ele está aqui com o olho brilhando e babando bastante. É muito gostoso você ver que aquilo que você um dia projetou no esporte, mas não no esporte que o seu neto pratica, seja ela a modalidade que for, mas que ele está correndo, está colhendo frutos, é muito gratificante ver que isso ela acaba sendo de genética, de DNA. É mais ou menos essa leitura que você faz hoje, meu caro Rodrigo Cocote. Muito boa tarde, muito obrigado por ter aceito o nosso convite. Pode falar bem pertinho desse microfone aí, Rodrigo.
13: Opa, primeiramente gostaria de agradecer pelo convite aí. Ficamos muito felizes aí. E realmente é uma satisfação grande ver meu neto hoje estar aí no esporte e principalmente aí no skate, que é uma coisa que ele ama tanto aí.
9: Agora sim eu quero dar boa tarde pro Miguelzinho. o Miguelzinho, que é o Miguel Nonohai Cocote da Silva. Ele que é o menino que tem 9 anos de idade e que já está fazendo muita estrepulia. Como é que você foi gostar de skate, Miguel? O teu avô era jogador de futebol. Teu pai fazia o quê? Tua mãe fazia o quê? Boa tarde, me conte como é que foi a tua chegada no skate.
14: Eu gosto muito do skate, porque quando eu comecei, os skate era de madeira, assim, bem, bem pequenininho. Daí minha avó começou a me dar skate, meu avô. Daí eu comecei a andar, me incentivaram, daí eu comecei, daí eu cheguei aqui.
9: Mas você não gostava de outro esporte, não?
14: Eu gosto de jogar futebol e gosto de surfar também.
9: Então, tudo aquilo que requer equilíbrio, você gosta, porque tanto o surf quanto o skate requer muito, mas muito equilíbrio.
14: Tudo que vem energia bom, eu gosto.
9: Isso aí é muito gostoso. E qual que é a manobra que você mais gosta de fazer ali em cima do skate? Kickflip, rally flick, varial flip, 360 flip, como é que é as tuas manobras?
14: A manobra que eu mais gosto de fazer no street é flip. E no bowl é 540.
9: E quantos anos você começou a andar de skate, Miguelzinho?
14: Comecei a andar de skate com 4 anos.
9: Vocês sabem, Rodrigo, Miguel, que sempre conosco aqui está o nosso produtor, Dirceu Santos. Faz tempo que vocês se conhecem, Rodrigo? Faz tempo que você conhece ele ou não? Quanto tempo?
13: Não, mais não. Menos...
15: Não, 35 não. Anos, mais ou menos.
9: Não, para com isso. Você
13: é, uns 30 anos, não, 30, não. 35. Aí.
9: Eu vi tudo aqui, tá bom.
13: Não, não, foi, conheci hoje.
9: 35 minutos deve ser, mais ou menos.
13: Eu conheci hoje, foi uma satisfação muito grande conhecê-lo aí. Apresentou para nós todo o estúdio aí, maravilhoso aí.
9: Então, o nosso Dirceu, boa tarde, tudo bem, Dirceu?
15: Muito boa tarde, Vilas, boa tarde, Rodrigo, boa tarde, Miguelzinho, o campeoníssimo no skate. É um prazer tê-los conosco aqui na rádio e falar um pouco sobre essa trajetória desse menino com 9 anos já despontando, sendo vice-campeão paranaense, campeão curitibano, e isso é muito, muito legal, né? A gente vê uma criança se envolvendo com o esporte. Miguel, você falou que você ganhou um presente da tua avó, né? Um skate ainda era de plástico, ainda, né? Que você falou, né?
14: De plástico.
15: De plástico. E ali começou a ter o gostinho pelo skate?
14: Sim.
15: E qual foi a primeira manobra nesse skate de plástico que você fez? Que você falou, pô, acho que é isso que eu quero mesmo.
14: A primeira manobra que eu fiz foi uma manobra que o nome dela é Oli.
15: Oli, como é que é essa manobra?
14: Você bate com o pé de trás no tail e no outro pé você arrasta pra cima. Daí ele vai subir no ar e daí vai voltar.
9: Miguel, hoje nós temos aí grandes skatistas paranaenses que são referências do mundo inteiro. A gente tem o Gikuri, o Akio, nós temos o Luigi Cine. Esses também ficam sendo teu exemplo aí para você continuar fazendo e praticando skate?
14: Eu gosto muito do Gikuri, do Akio, do Luigi Cine e também do Rasta, que é meu professor, né? Ele é lá do Cine, ele sempre tá lá. Ele é meu professor.
9: Como é que é o nome do teu pai e da tua mãe?
14: Meu pai é Christian e minha mãe é Amanda.
9: E vocês moram em que bairro?
14: A gente mora em Curitiba, no Barreirinha.
9: No bairro da Barreirinha, em Curitiba. É por isso que o meu amigo Rodrigo Cocote é lá do Combate Barreirinha. Sim. Que história é essa de você ser do Combate Barreirinha? Me conta um pouquinho dessa ideia, a gente já vai voltar a falar com o nosso Miguelzinho ali.
13: Do Barreirinha?
9: É.
13: Ah, nós somos nascidos e criados ali no Barreirinha. E meu pai é um dos 50 compradores lá do Combate Barreirinha, da chácara lá, né, que fundou-se o Combate Barreirinha. Então, dali que a gente começou ali com o futebolzinho e se criou lá, né?
9: Lá onde hoje está o Recanto Tricolor, isso. O estádio lá, aquela coisa linda. O Dirceu não conhece aquilo, não sabe nem do que eu estou falando.
13: Não sabe?
9: Aquilo é muito maravilhoso quando a gente chega lá em cima e começa a descer para ver o campo lá embaixo. Sim, é, né? Muito gostoso. É um dos campos mais apracíveis de você assistir um futebol na suburbana dentro do nosso calendário. E aí você vê Tua filha, Amanda, é ela? Amanda que é sua filha?
13: Amanda é minha filha.
9: Amanda é sua filha. Você foi pai com 10 anos de idade, Rodrigo?
13: Não, não. Fui pai com 18 ou 19.
9: Porque, ó, pra ter um neto de 9 anos, tem que ser pai com 10. Porque você não tem mais de 35 anos, como é que pode já ter isso aí?
13: Eu tô com 49 já.
9: Pelo amor de Deus, esses caras estão tudo dormindo no formal, Dirceu Santos. O que vai fazer, hein?
14: Com 17.
13: É.
14: Me teve.
15: É. A mãe tinha 17 anos.
14: Quando me teve, ela tinha 17 anos.
15: 17 anos. E é só você de filho ou tem mais filhos?
14: Só eu.
15: Mais irmãos? Não?
9: Você é filho único?
15: Único?
9: Olha, aquele só... é bem mimadinho, então, né?
13: Esse é o xodozinho.
9: É tanto de neto quanto de filho? Ele é único, Rodrigo?
13: Único.
9: Aí, vovó, babo em cima.
14: Biza.
9: Tem biza, cara.
13: É, a biza mãe... que deu o primeiro skate pra ele.
9: É? Né?
14: Mãe desse aqui, né?
9: Mãe desse aqui.
15: Mãe desse
9: não,
15: daqui.
9: Ó, o Miguelzinho, tem que dizer assim, mãe do vovô.
14: É, mãe chama... do vovô.
9: Isso, chama de vovô que ele vai adorar. Eu garanto pra você que ele vai amar que você chame de vovô. Mas esse vovô aí, ele te ajuda também a comprar umas rodinhas pra trocar do skate? Ele te ajuda a comprar umas lixas pra trocar do shape? Um shape novo ou fica só no blá blá blá?
14: Ele me ajuda a comprar as rodinhas, rolamento. Ele me ajuda a comprar tudo, né? Ele é do money.
15: Ele é do money.
9: Mas ele mete a mão na massa ou você que tem que ficar desta forma trocando as coisas lá? Ou ele tá te ensinando a fazer a manutenção do
14: equipamento? Ele fica me ensinando a fazer a manutenção, me ajuda a comprar as coisas, mostrar qual que é a rodinha melhor, a pior.
9: Você já foi andar de skate no Parque São Lourenço?
14: No Parque São Lourenço já.
9: É muito gostoso ali, né?
14: Aham.
9: Eu ia andar de carrinho de rolimã ali.
14: Já andei de carrinho de rolimã.
9: É muito massa também, né? Carrinho de rolimã é muito massa. A gente acaba se perdendo em umas curvas lá e acaba quase perdendo os braços, as pernas, quando vai direto.
14: Os dentes.
9: Os dentes, tudo, tudo. Unha, então, perdi uma meia dúzia lá naquela pista do São Lourenço. E quando você está competindo, você vai para a pista... ou para o Ralph, eu não sei se você gosta mais de pista ou de Ralph, porque Ralph é aquele que, ele é um U, né?
14: É,
9: aquilo é um Ralph, né? Um Ralph, daí a pista é aquilo que tem os obstáculos, que tem as montanhas,
14: corrimão.
9: O corrimão, isso é a pista. Você gosta mais de Ralph ou de pista?
14: Eu gosto mais de Ralph, mas a pista eu também gosto bastante. Ralph e Street.
9: A dona Amanda, tua mãe... quando você pega o skate e fala assim, vou ali dar uma voltinha na rua, ela já prepara aquela caixinha de primeiros socorros com gás e mertiolate para...
14: Ela tem tudo, lá tem gelol, meu, ela tem tudo. E a Biza que mora do lado ainda, não deixa nem eu andar na frente da rua lá.
15: Não deixa?
14: Na ladeira. Não deixa?
9: Só porque é muito íngreme?
14: Aham, é assim, ó.
9: E o vô fica te esperando lá embaixo quando você vai andar de skate... pra cuidar de você, pra
14: me ajudar. O vô me ajuda bastante, né? Minha mãe também. Eu comecei a andar com a minha mãe e com o meu pai. Começaram, daí meu vô começou a me ajudar também. E eu quero mandar um oi pra minha mãe, que tá aí.
15: Ela tá ouvindo, hein?
14: Tá ouvindo,
9: domingo,
14: né?
9: Passado foi Dia das Mães. Vamos fazer o seguinte? Vamos mandar fazer uma homenagem pra tua mamãe?
14: Vamos.
9: Então tá. Então você faça uma homenagem agora pra sua mamãe pelo Dia das Mães, que foi domingo. Por favor.
14: Mãe, eu te amo muito, você é minha vida e sem você eu não estaria aqui, então muito obrigado.
9: E esse vovô agora, eu vou dizer uma coisa, hein? Olha lá, ó. Só faltou chorar agora esse vovô. A gente tá falando muito do vovô, Miguelzinho. Vamos ver, vamos passar também a falar da vovó, que a vovó também deve ser importante, não é importante?
14: É Biza, na verdade.
9: Ah, é?
14: Mãe do meu vô.
9: Ah, tá. E a avó, que foi a mãe da tua mãe?
14: A mãe da minha mãe?
9: É.
14: Ela mora bem longe.
9: Ela mora longe?
14: Uhum.
9: Mas você conversa com ela?
14: Aham. Uhum.
9: Você vai lá comer bolo na casa dela?
14: Vamos.
9: O que você gosta que a avó faça pra você comer?
14: Ela faz bolo, faz ovo, faz bastantes coisas pra mim comer.
9: E hoje, o teu sonho é fazer o que no skate? É poder disputar uma prova.
14: Meu
9: um
14: sonho é representar meu país, chegar nas Olimpíadas,
9: Isso é muito importante. Você já conheceu a pista que tem do lado do ginásio do Tarumã? Já foi lá?
14: Já.
9: Gostou?
14: Uhum, muito. Muito bom lá.
9: Se você tivesse que mudar alguma coisa lá, você mudaria o quê?
14: Eu mudaria nada, tá muito bom lá.
15: Tudo perfeito.
14: Aham.
15: Uhum. Miguel, e qual que é a manobra que você mais gosta de fazer? Você, o teu avô já me passou, mostrou pra mim um vídeo.
14: O nome dela é Flip. E no boa é 540.
15: Tá, mas é aquela escada Flip que você desceu 540? Lá com 10 degraus. Ele desceu uma escada com 10 degraus.
9: Pois é, mas antes...
15: Jardim das Américas.
9: Vamos, antes dele falar da escada, eu gostaria... Flip 540, essa eu não conheço ainda. Eu conheci a 360, que é aquela que dá o giro... É dois giros,
14: 540,
9: né?
14: 360 é dois giros e meio. 540 é três giros.
9: Então, o skate, ele gira no eixo dele, não assim. Ele gira assim,
14: uhum.
9: Né? Três vezes.
14: De lado, três vezes.
9: Que daí você coloca o pé para se equilibrar para voltar. Uhum. E você consegue fazer essa manobra 540?
14: Ah, eu consigo. Eu tô aprendendo essa manobra, eu tô quase deixando ela na base.
9: E esses outros que a gente vê, o que, que é o varial flip? Como é que é essa...
14: flip é quando você... O flip é quando o skate gira de ponta cabeça e volta. Varial flip é quando você gira o skate de lado e gira o flip. Daí você volta.
9: E daí o Dirceu falava ali dessa escada. Você viu esse vídeo, Dirceu?
15: E, olha, levou uns três tombos mesmo, mas depois na quarta vez ele conseguiu se equilibrar no skate e foi embora.
9: Jardim das Américas. Eu estou aqui tentando lembrar onde tem uma escada com 10 degraus.
13: É onde foi a pista, foi inaugurada recentemente?
14: É, eles fizeram a pista igual a da Califórnia. Pista de bom.
15: Igual a da Califórnia?
14: Aham.
9: Uhum. E Califórnia, que vamos aqui deixar bem claro, que não é aquela pizza. É aquela cidade da Califórnia.
14: É.
15: Que lá é o eixo, né, de todos, do skate mundial, né?
14: Aham.
9: Uhum. O que você gosta de comer, Miguel?
14: Eu gosto de comer pizza, hambúrguer...
9: Feijão, arroz,
15: salada.
14: Feijão, arroz.
15: Salada, gosta de salada?
14: Salada, ovo.
13: É, todo dia arroz, feijão e ovo.
14: Todo dia é arroz, feijão, ovo e banana que minha avó tritura pra mim comer junto.
9: Agora eu vou te dar uma dica. Você que é esportista, você sempre coma banana, mas não triturada nem com granola. Banana pura.
14: Eu como.
9: Descasca lá umas três. Antes de você ir, meia horinha antes, come umas três bananas. Vai evitar tuas cãibras, vai evitar tudo isso aí. Ele é bom para evitar cãibra. E depois você come também duas bananinhas e meia maçãzinha, você vai estar sempre...
14: Eu levo sempre quando vou andar de skate, eu levo para os treinos, banana, essas coisas, maçã, eu sempre levo.
9: E hoje, se você hoje encontrasse aqui, na Rádio Paraná Educativa, M630, o Luiz de Cine, o que você ia dizer para ele?
14: Eu ficava muito feliz, eu pedi para ele me dar um autógrafo.
9: A gente tem que marcar essa vinda dos skatistas aqui, porque com certeza eles estão fazendo história. E está aí, ó. O exemplo está no Miguelzinho, que vê o Cine, o Aquil, o Curi andando. Tem ainda o Barros, que também faz um trabalho sensacional. Mas a gente não pode esquecer que tem também as meninas, né, Miguel? O que você acha da Raíssa Leal?
14: A Raíssa Leal anda muito, também do street que eu gosto, a Raíssa Leal do street, do Boa, a Dora, eu conheço várias meninas que andam de skate, que são muito boas.
9: Tem uma tal de Pamela também, né?
14: Que Pamela, aham.
9: Uh-huh. Essa daí, esses dias atrás, estava disputando com a Raíssa Leal um dos campeonatos, que eu gosto de ver essas, eu gosto de ver para dar risada das quedas, que tem umas quedas... Ela.
14: Quedas machucam, né?
9: Machuca, com certeza que machuca. Ô Miguel, você já percebeu que depois que cada skatista faz lá o seu percurso, é 2 minutos que tem para executar as manobras, né?
14: É 45 segundos.
9: 45 segundos.
14: Ou no half, às vezes, é 1 minuto, né, vô?
13: Na eliminatória, às vezes, é 1 minuto.
14: 1 minuto na eliminatória.
13: No street, né?
14: No street.
9: Aí você vai lá e você vê um skatista, vai, faz as suas manobras enquanto os outros estão esperando para poder entrar na pista. Eu percebi por várias vezes, eu acho que você também, que depois de que cada skatista faz a sua apresentação, os outros skatistas aplaudem, dão força, vão, abraçam. Por que que eles fazem isso? Isso é como uma regra para vocês no skate, Miguel?
14: É para demonstrar amizade, que eu tenho vários amigos, eu sempre brinco com eles e sempre que eles terminam de dar a volta, a gente aplaude ele, brinca com ele, grita. Daí quando ele vai no pódio, a gente fica muito feliz, né? Por nós e por eles.
9: Qual que foi a tua melhor colocação numa competição?
14: Melhor colocação é vice-campeão paranaense e já fui campeão paranaense de Curitibano. Campeão Curitibano, quer dizer.
9: Você é campeão Curitibano. Você é campeão curitibano, vice-campeão paranaense, com 9 anos de idade. Mas na tua categoria, certo?
14: Sim.
9: Hoje, o skate, ele se torna inviável para praticar? Não dá mais para praticar a partir de que idade? Assim? Você acha que você vai andar de skate até que... Quantos anos?
14: Eu quero andar de skate até ficar com cabelo branco.
9: E você acha que você vai ter cabelo branco, então?
14: Sim.
9: Você acha que você não vai ficar que nem o teu avô careca?
14: É.
9: Você acha que teu avô charmoso, careca ou não?
14: Eu vou ser você velho da lancha.
9: Velho da lancha. Essa foi muito boa. E além de tudo isso, você está estudando aonde? Você está em que série?
14: Eu estudo na Escola Júlia Amaral de Lena. Estudo no quarto ano, quarto B. E eu gosto muito da minha escola.
9: E teus colegas lá na escola sabem que você anda de skate?
14: Sim, porque eu tenho alguns colegas que também andam de skate, que estudam lá comigo.
9: E você vai pra escola de skate ou você vai andando de carro? Como é que você vai?
14: Vou de carro, né? Meu avô tem um jipe.
15: Tem um jipão, é?
13: É, Rodrigo. Tem um jipão lá, daí de vez em quando a gente vai de carro aí.
9: É muito longe da tua casa, a escola?
14: É umas 5 quadras só. Mas às vezes a gente vem a pé.
13: Vai a pé, de bicicleta.
9: Mas de skate você não deixa ali, Rodrigo?
13: É que geralmente a gente sempre tá na correria, né?
14: De treino, subida volta, pra
13: sempre
14: volta.
13: É muito corrido, né? Então, geralmente tem que estar indo de carro pela correria, né?
9: Pois é, e daí vocês fazem todo o trabalho e tem que ter pelo menos alguma parte onde tem custos para você manter um campeão curitibano, um vice-campeão paranaense. Como é que faz? É o Votrocínio que banca tudo isso?
14: Ah, eu sim. Também tenho alguns apoios, são a Natuclean, tem um que é, como que é, Nenavit, é Seven, Proluga.
15: Já são teus patrocinadores?
14: São apoios.
15: Apoio.
9: Patrocínio é uma coisa, apoio é outra. Quando se dá o apoio...
14: Patrocínio é só a Natuclean.
9: E esse é o patrocínio que está no teu agasalho, que está na tua camiseta, que está envolvido todo o teu material de vestimenta, esses apoios. E o vô não te ajuda com nada, não?
14: O vô também me ajuda, fica fazendo umas apostas, né? Acertou essa manobra, vai ganhar uma figurinha da Copa. Acertou essa manobra, vai ganhar essa coisa. Acertou essa manobra, vai ganhar R$2.
15: Então é teu incentivador, então.
14: Claro, né? Tem que ser.
15: Escuta, Miguelzinho, e como que é a rotina tua de estudo e treinamento? Como é que você consegue conciliar as coisas? Você estuda, né? Você falou que tá estudando.
14: Eu tirei nota 9 na prova agora, né? A prova.
15: 9?
14: E matemática.
9: Mas matemática,
15: é
9: você tirou 9.
15: Primordial,
9: né?
14: A matemática eu tirei a nota 9, ciências eu tirei a nota 8. Quase 10.
9: Matérias difíceis, matérias que exigem muita concentração e muito estudo, mas essas são as que você mais gosta ou tem outra?
14: A matéria que eu mais gosto é educação física.
9: O que vocês fazem lá na educação física?
14: A gente brinca, a gente faz várias tarefas, a gente pega-pega, joga bola, várias coisas.
9: Quem é o teu melhor amigo na escola?
14: Melhor amigo? O nome dele é Douglas.
16: E ele anda de skate
14: outro
16: também?
14: Domingo, que a gente fica brincando de pega-pega. E o terceiro é Caio, o nome dele.
16: E eles andam de skate também?
14: É, só o Caio que anda de skate.
16: E os outros fazem o quê?
14: Os outros, ele anda de bicicleta. O Dominique, ele anda de bicicleta.
16: E o Caio?
14: O Caio, ele anda de skate.
16: E o Douglas?
14: O Douglas, ele também anda de bicicleta.
16: Então, anda de bicicleta
14: e você... A gente joga futebol também.
16: Ah, vocês jogam
14: na
16: futebol.
14: Escola.
16: Que time vocês torcem?
14: A gente torce pro Atlético.
16: Dirceu gostou.
15: Claro.
16: Dirceu é atleticano.
14: Tem que ser, né?
15: Claro, olha aqui, ó.
16: E eu vou torce pra que time, vô?
13: Coxa.
16: Então hoje vai sofrer. Hoje tem hoje. Santos. Hoje tem Neymar aí.
14: Hoje vai perder pro Neymar na lavada.
16: Vai levar ele pra ver o Neymar ou não?
14: Talvez a madrinha leve.
13: É, talvez, vamos ver aí. Vamos ver o que vai dar.
16: Que posição você jogava, Rodrigo?
13: Eu jogava de centroavante.
16: Tem certeza com esse tamanho?
13: Absoluta.
16: E fazia gol?
13: Tá baixinho, né, o Romário?
16: Fazia gol?
13: Fazia. Sempre.
16: Que ano você jogou no combate?
13: Eu joguei... Nossa, mãe de Deus. 90 e... 90 e alguma coisinha. Mas faz muito tempo.
16: Eu acredito que deva ter sido entre 96 e 97 que você jogou no combate barreirinha. O Brasil já tinha sido tetracampeão mundial quando você jogou no combate barreirinha. Tô certo ou tô errado?
13: Olha, eu não recordo, que era no Júnior, né? A gente brincava ali no Júnior, depois a gente passou ali pros teimosinhos e ficou mais ali nos teimosinhos ali, né?
16: E tenho certeza que a família lá... Do ex-vereador saudoso Jairo Marcelino, você conheceu bastante.
13: Nossa, o Jairo era um pai para nós. Ó.
16: O Jairo sempre deu muito incentivo ao combate barreirinha. E a gente tem saudosa lembrança dele por tudo que ele representou para o esporte através do combate barreirinha.
13: Com certeza.
16: E a gente fica muito feliz em ver uma criança... Oi?
14: Ele até me ficava falando as músicas para mim do combate barreirinha, até que eu sei uma.
16: É, então canta para nós, vamos ver.
14: É assim, ó, meia-noite e meia passou um avião. E nele estava escrito, combate é campeão.
16: Ah, meia-noite e meia. E você viu esse avião passar?
14: Não.
16: Até hoje você está esperando esse avião passar?
14: É.
16: Mas...
14: Não passou.
16: E não passou?
14: Não passou.
16: E hoje você está já tendo que disputar novamente e defender o título de Curitiba de campeão. Você tem que defender o vice-campeonato, tem que aí garantir o vice-campeonato paranaense, mas você sabe que tem outros competidores.
14: Tem vários competidores, eles são muito bons, né, também. E eu gosto muito deles, porque eles também brincam comigo, eles me aplaudem quando eu termino minha volta, e eu também aplaudo eles.
16: E dentro de todas essas... provas que você vem disputando, tem alguma que é muito difícil, que é uma etapa que é difícil?
14: Tem uma que é, o nome é Best Trick, ele dá a manobra, eu tenho que copiar, mas se ele errar, daí eu que dou e ele tem que copiar. Daí é 5 letras.
16: Certo, mas e quantas vezes você tem que correr no ano para ser campeão curitibano, por exemplo?
14: Que tem um campeonato brasileiro em cada ano, eu acho.
13: É que o brasileiro é uma vez por ano, né?
14: É.
16: Que é uma etapa
13: isso,
16: só e acabou.
13: Agora que nem o paranaense desse ano, são 5 etapas, né?
16: Exato.
13: Do street que ele está participando. O parque vai ser 3 etapas, talvez 4, né? E ele está participando das 2 modalidades, né? Tanto do street quanto do parque. Então, um é 5 etapas e o outro é 3, talvez 4, né?
16: E quando vocês estão indo para essas etapas, elas são em Curitiba, são na região metropolitana?
13: Depende do ano. Esse ano, por exemplo, a primeira etapa do Street foi em Campo Largo, Street Park em Campo Largo.
16: A terra do Cine, do Aquil, né?
13: Do
16: Curi, do Kikuri. É lá que ele tem aquela mega rampa.
13: Isso. Agora a segunda do parque vai ser aqui na Love City, em Curitiba. E a terceira do parque vai ser em Londrina. que é para ser a final ali, né? A do street vai ser a segunda em Ibiporã, que vai ser agora dia 16 e 17, que é final de semana agora, só que o Miguel está machucado, então ele não vai participar. Daí a próxima vai ser Paranaguá, Londrina e Santo Antônio da Platina. Daí é tudo fora, né?
16: Aí vocês têm que meio que bancar tudo para poder...
13: Não, tem, tudo sai do bolso da gente.
16: Aí vem aquele votrocínio.
13: Exatamente, tudo votrocínio na fé da coragem e da força.
16: E quem quiser e estiver nos ouvindo nesse momento e quiser também conhecer mais do Miguel e também da competição, das conquistas dele, como é que faz para entrar em contato com vocês?
13: Ah, pode através do
14: Instagram.
13: Do Instagram dele ali, miguelzinho.sk8, SK88 na verdade, né?
16: Então no repete Instagram lá dele. Como é que tem o Instagram.
14: É que eu tinha um Instagram que não, era miguelzinho.sk8. Daí eles excluíram o Instagram, tava com 26 mil seguidores. Daí eu criei outro, é miguelzinho.sk88.
16: Então repete bem devagarzinho.
14: Miguelzinho.sk88.
16: Então vamos seguir você lá e vamos também aqui, aquele empresário que esteja nos ouvindo nesse momento, quiser ajudar aí o Miguelzinho a ir para essas competições em Santo Antônio da Platina, Londrina, Paranaguá, entre em contato lá através do direct que eu tenho certeza que o vô Rodrigo vai estar respondendo. Estou certo ou errado, Rodrigo?
13: Opa, com certeza.
16: Pois é, mais alguma coisa, seu Dirceu Santos?
15: Tudo tranquilo, mas eu achei você uma fera, Pia, em todo sentido.
14: Vocês têm noção que sou tão atleticano que no meu quarto é minha coberta do Atlético, minha cortina do Atlético e na minha porta, quando tá fechada, tá escrito lá na porta, sou atleticano.
16: Jesus.
14: Daí quem é coxa não entra no meu quarto, meu avô nem sabe o que tem lá dentro.
16: É mesmo? Você nunca deixou ele entrar no teu quarto?
14: Não, não é porque ele é coxa.
16: Não, mas tem que deixar, avô é avô, independente de time de
13: futebol. Eu entrei hoje lá, tinha duas meias no guarda-roupa dele, com um preguinho em cada meia, ele carcou dois pregos no guarda-roupa dele com a meia, acredita?
15: Do Atlético?
13: Uhum.
16: Nossa, você é ligado nos 220, né, Miguelzinho?
14: Eu sou bem louquinho, né?
16: Arteirão, né?
15: Bem louquinho.
16: Gosta de subir em árvore também ou não?
14: Subi em árvore na minha escola, fui o primeiro a subir em uma árvore que ninguém conseguia subir lá.
13: E o vô teve que ir lá pra
16: tirar.
15: Pra tirar ele lá de cima.
13: Não, pra orientar ele pra não subir na árvore.
16: Quer dizer que pra chamar, pra resolver o B.O. foi o vô.
13: É o vô.
16: Agora pra entrar no quarto não dá.
13: Não.
16: Miguel, obrigado por ter vindo, Miguel. Obrigado mesmo, tá?
14: Eu que agradeço por vocês deixarem eu vir aqui.
16: Não, e pode ter certeza que você vai vir mais vezes, viu? Vai vir mais vezes. Rodrigo, obrigado por ter trazido ele aí. Que Deus abençoe a carreira, os passos, a vida do Miguelzinho. Deixe-me vir as crianças, porque delas é o reino dos céus, dizia Jesus Cristo lá atrás, quando passou pela terra. E a gente tem que ter essa inocência, essa vontade de viver, esse brilho nos olhos. E eu quero só que Deus abençoe teu neto para sempre. Tá bom, Rodrigo?
13: Opa, eu que agradeço o convite.
16: E a gente vai manter contato. E assim a gente vai encerrando o nosso programa na tarde de hoje, que teve outros trabalhos de apresentação de Evilásio Júnior, as reportagens de Edson Tomás e a produção de Dirceu Santos. Mas não desligue seu rádio, fique conosco, porque Miriam Rocha vem chegando com o seu destaque. Na sequência tem o Nivaldo Walter com a Tarde Educativa. E o Tobias chega às 4 com Siesta e Seresta, o nobre Tobias. E encerramos o dia 5 da tarde com o Nivaldo Walter e a Volta do Sucesso. Compromisso marcado, agendado, assumido. Amanhã tem mais Educativa Esportiva para você, galera do esporte querido.
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19: Olá, eu sou o Diego Tirri e agora começa mais um Minuto de Educação. o boletim diário sobre a educação pública no Paraná. A Secretaria da Educação adquiriu 120 kits de educação inclusiva para as 90 salas de recursos multifuncionais que atendem estudantes com deficiência visual. Com um investimento total de cerca de R$ 200 mil, os kits vão beneficiar diretamente 1.331 estudantes com baixa visão ou cegueira. Composto por 124 itens, o kit multiplano é um aparelho didático que surgiu para atender estudantes com deficiência visual com a proposta de adaptar o ensino de matemática, tornando concretos e táteis seus conceitos mais abstratos. Ao utilizar peças de plástico, que podem ser combinadas de diferentes formas, são capazes de abordar mais de 120 temas. E este foi o Minuto da Educação de hoje. Você também pode nos acompanhar nas redes sociais. O endereço é educação.pr.
20: Uma e sete.
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25: Olá, muito bom dia a você, bom dia a todos os ouvintes da Educativa. Hoje é quarta-feira, dia 13 de maio de 2026. Eu, Miriam Rocha, estou chegando e vou ficar juntinho contigo até as 2 da tarde aqui na sua Educativa. Bom, gente, nós estamos na fase da lua minguante, outono brasileiro. Hoje é comemorado o Dia do Automóvel, Dia do Zootecnista, Dia da Fraternidade, da Abolição da Escravatura, Dia Nacional do Chefe de Cozinha e Dia Mundial do Coquetel. E hoje é o dia de Nossa Senhora de Fátima. Bom, hoje é dia também de música aqui no Destaque. A gente mata a saudade, a gente relembra, recorda, né? Lembra aquelas pessoas que passaram na nossa vida, que foram embora, mas deixaram aquela lembrança gostosa, aquela lembrança boa que a música traz de volta. E a gente começa com Amado Batista, Carta sobre a Mesa.

0: Esse foi o Vanderlei Cardoso, Doce de Coco. Antes teve Christian Ralph, Vida Dividida. Julio Iglesias, Devaneios.
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0: Vamos juntos até as 14h aqui na sua Educativa. Uma boa tarde para você. Obrigado por sua companhia. E ela é sempre muito agradável, tá bom? Vamos com Alcione Amarron, Estranha Loucura.

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0: Esse foi Paulinho da Viola, Bela Manhã. Antes teve Os Incríveis, Isso é a Felicidade. Milionário José Rico, Berço de Deus.
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4: O podcast do Ame-se desta semana traz um tema de extrema importância. Vamos falar sobre a nova lei do vicaricídio. O crime é uma forma de ferir emocionalmente uma mulher, atingindo quem ela ama e faz parte da violência doméstica. Na maior parte das vezes é cometido por ex-parceiros. E além do sofrimento psicológico que almeja causar na ex-companheira, ele busca também responsabilizar a vítima pelo crime cometido. A violência vicária foi tipificada, deixando a punição mais rigorosa, com penas entre 20 e 40 anos de prisão. Venha assistir ao episódio Vicaricídio, a violência que atinge quem mais amamos, já disponível pelo canal do YouTube Ame-se_PR.
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5: 1h38.
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0: Muito boa tarde a você, viu? Obrigado por você estar juntinho comigo aqui na Educativa. E olha, eu quero lembrar você que toda terça e toda quinta-feira, aqui no programa Destaque, nós temos sempre um assunto muito legal, um assunto muito importante, trazendo alguém que entende do assunto, que é especialista, para você ficar bem informado, ter informação aí com credibilidade, com segurança. Então não esqueça, terça e quinta-feira, aqui no programa Destaque, sempre temos um convidado ou uma convidada especial te trazendo informação. Quem chega é Trio Parada Dura, Barco de Papel.

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1: Eu quero agradecer a todos vocês por esse encontro e que esse momento seja gravado para sempre. Beijo seu travesseiro, o seu corpo inteiro.

Essa foi a Fafá de Belém, Abandonada. Antes teve Roy Caetano, Sonhos de um Palhaço. Giliardi, Do Jeito que Você Deixou. É isso aí, gente. Tá na hora de ir embora. Quero desejar uma excelente tarde pra você. Aproveite bastante. E a gente já marca o encontro pra amanhã, né? Amanhã, 1 da tarde, eu tô de volta. Lembrando que amanhã é quinta-feira e amanhã a gente tem convidado especial aqui no programa Destaque. E você também é um convidado especial para estar curtindo com a gente, acompanhando, se informando e adquirindo conhecimento aqui no programa Destaque. Bom, mas antes de ir embora, eu deixo as últimas de hoje para vocês curtirem. Um grande abraço, um grande beijo. Tchau, tchau.

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1: Olá, eu sou o Diego Tirri e agora começa mais um Minuto de Educação, o boletim diário sobre a educação pública no Paraná. A partir de 2027, estudantes da rede estadual vão ter uma nova oportunidade de ingresso na Universidade Federal do Paraná. A UFPR vai passar a integrar o programa Prova Paraná Universidade, iniciativa do governo do estado que garante a reserva de vagas de ensino superior para alunos de escolas públicas. Para viabilizar a iniciativa, foi assinado um termo de cooperação entre a universidade e as secretarias da Educação e da Ciência, Tecnologia e Ensino Superior. A cooperação garante a reserva de ao menos 10% das vagas de todos os cursos superiores da UFPR para o Aprova Paraná Universidade. E este foi o Minuto da Educação de hoje. Você também pode nos acompanhar nas redes sociais. O endereço é EducaçãoPR.
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3: O Tribunal Regional Eleitoral do Paraná lançou um manual de redação e estilo e linguagem simples para auxiliar na produção de minutas e decisões na produção de textos judiciais e administrativos. O material tem como objetivo simplificar a linguagem de documentos e educar, conscientizar e capacitar magistrados e servidores de acordo com os eixos 1 e 3 do Pacto Nacional do Judiciário pela Linguagem Simples. O TRE Paraná adotou essa política pela Portaria 448 de 2022. Todo o conteúdo sobre o tema está na página Linguagem Cidadã.
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0: Alô, alô, Curitiba, alô, alô, região metropolitana, muito boa tarde, estamos começando pela Rádio Educativa, AM630, mais uma edição da Tarde da Educativa nesta quarta-feira. A todos uma ótima sintonia, uma ótima recepção. Nós vamos até às 4 horas da tarde com o melhor da música. Música sertaneja, gaúcha, regionalista, música nativa, música sertaneja universitária e também a raiz. A partir de agora, logo após o programa da Miriam Rocha. Quanto de
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2: Conta essa história direito. 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Entender.
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1: Agora 2 horas e 28 minutos em Curitiba.

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1: Muito bem, agora são 2:54, 2:54, já já tem o Renato Barbosa com as notícias desta tarde de quarta. Por enquanto tem João Mineiro e Marciano. Aline, 2:54 agora.

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5: Muito bem, agora são exatamente 3 horas e 2 minutos, 3 e 2 na capital de todos os paranaenses. Vamos saber as informações com Renato Barbosa. Alô, Renato, boa tarde.
6: Boa tarde, Nivaldo Walter. Vamos aí para alguns destaques de hoje. Olha, com uma estrutura presente em todas as regiões do estado, a Secretaria da Saúde do Paraná ressalta a importância da solidariedade nas mães lactantes para garantir alimento e proteção a milhares de recém-nascidos internados em unidades neonatais. O próximo dia 19 de maio será celebrado o Dia Mundial da Doação de Leite Humano. De 28 de maio a 7 de junho, portanto de quinta a domingo, o mini auditório do Teatro Guaíra recebe o espetáculo bilíngue em português e em libras chamado Manual de Como Não Esquecer Meu Nome. Vale a pena conferir. Vamos para a previsão do tempo agora na capital paranaense, 24 graus. O tempo segue ensolarado, um pouco nublado, viu, Nivaldo? Probabilidade de chuva hoje apenas de 10%.
5: Apenas 10% a probabilidade de chuva para hoje, mas lá fora, na sombra, está frio, né, Renato?
6: Exatamente, o tempo segue bastante frio e vai continuar frio, pelo menos aí na próxima semana. Não há previsão de um calor extremo não, viu, Nivaldo?
5: Exatamente isso, a temperatura está aí pela manhã bem mais frio, bem mais, a friagem é intensa. No meio do almoço para cá, na hora do almoço para cá, começa a dar uma esquentadinha e depois às 15, 16 já começa a esfriar de novo, né, Renato?
6: Exatamente. Quando o sol mostra a cara, o tempo dá uma esquentada, mas aquela coisa, chega lá para 6 horas da tarde, o tempo, a temperatura cai. E olha só, tem uma previsão aí de vir pancada de chuva aí para o final de semana, talvez para domingo ou para segunda-feira, viu, Nivaldo?
5: Olha só, então é bem provável que caia de novo a temperatura, né?
6: Chovendo nessa época, a semana que vem será gelada de novo.
5: Esquenta um pouquinho, né, Renato? E acaba exatamente isso, né? Dá uma chuvarada e esfria de novo.
6: Exatamente. Vamos nos preparando aí para o inverno que vai começar no próximo mês, não?
5: Que bom. Mais algumas informações, Renato?
6: Por enquanto são essas, Ivaldo.
5: Prioridade para você, qualquer informação, espaço livre na íntegra do programa.
6: Obrigado, Nivaldo. Um bom programa.
5: Obrigado a você. 15 horas 4 minutos na capital de todos os paranaenses.
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1: Muito bem, agora são 3 horas e 15 minutos, 3 e 15 na capital de todos os paranaenses. A música não para aqui na tarde da Educativa. Já vou falar com o EDG.

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1: Agora são 3:17, 3:17 na capital de todos os paranaenses, aqui Nivaldo Walter. E a tarde da Educativa, as músicas de ontem, de hoje e de sempre. Vocês que estão ligados, obrigado pela audiência, obrigado pela sintonia. Boa tarde, ADG.
2: Boa tarde, Nivaldo. Boa tarde aos seus ouvintes.
1: Tudo sossegado?
2: Tudo sossegado. Olha, programão, hein? Estou aqui analisando o futuro programa A Hora da Saudade, né? Analisando, fazendo a produção, tentando, que é para ir para o ar brevemente. E acompanhando você, né, nessa trajetória, gostando mesmo do sucesso que está vindo aí, né? E realmente, olha, parabéns. Eu sou
1: obrigado.
2: O Geralcária em peso acompanhando a rádio 630, né? E muito obrigado aí pelo carinho de audiência, vai vir mais gente. Vai vir, vai explodir.
1: Claro. As músicas sempre faz bem para os nossos ouvidos.
2: Para, né? Nós.

0: para tudo. O bem-estar,
1: a
0: né?
1: música é tão boa que as pessoas chegam até a perder a chave do carro, né?
0: Perde a chave do carro, é verdade. Colocam em cima da mesa, da vai ver, não está mais.
1: Esquece que já não está mais, coisa e tal e coisa. Aí fica ligando pro pai, meu pai, onde é que tá a chave? Cadê?
0: Vai ver que tá na jaqueta dela lá, ela não viu ainda.
1: É verdade, né?
0: É, desse jeito.
1: 15 horas e 18 minutos, é isso?
0: 15 e 18. Não, a próxima
1: só
0: música...
1: Só dei a hora, sabe por quê? Porque eu tô com um relógio velho aqui.
0: Que relógio velho? Isso é um Rolex, é, DG?
1: Esse aqui é um Rolex.
0: Esse que eu não sei.
1: Fica quieto, rapaz. Senão eu vou pegar o verdão pra ir embora, aí os caras me assaltam, bicho. Eles credo.
0: Então tá certo.
1: Não fala isso não, isso aqui não é um relógio, é um relógio velho.
0: É um relógio velho, não, que isso, DG, que isso, eu conheço esse relógio, conheço.
1: Não, não, brevemente nós estamos com um programa aqui também, perturbando vocês, eu, Nivaldo, mas eu venho da época que a gente estava em outra emissora, né, Nivaldo?
0: Sim.
1: A gente encontra todos os amigos aqui novamente, né?
0: É verdade, é verdade.
1: A gente passa o dia inteiro... O Nivaldo, por exemplo, que é um fofoqueiro do caramba, ele e o Ademar, eles ficam fofocando a vida dos outros.
0: Só contando as histórias.
1: Só contando as fofocas.
0: As fofocas do mundo artístico.
1: E eu fico aqui, né, observando fazer o quê?
0: É verdade, é verdade.
1: Eu tenho que concordar com eles, porque senão eu apanho. Nivaldo,
0: tem que entrar no ritmo, né?
1: Nivaldo e o Guela, né? O Guela, essa hora já está molhando, né?
0: Ah, com certeza,
1: com
0: tá?
1: Com certeza, né?
0: Tomando aquela água que passarinho bebe, né? Aquela que é bom para o organismo.
1: Né? Eu tenho um passarinho lá em casa que se der é perigoso ele beber mesmo.
0: Toma, com certeza,
1: cruz,
0: né?
1: Credo, cara.
0: Como que é o nome do bicho lá?
1: Lourenço.
0: Esse Lourenço. Né?
1: O jeito que ele fala, você viu, né?
0: Exatamente. Ele falou ontem, eu quero café.
1: Tá procurando o Nivaldo.
0: DG, grande abraço para você, tudo de bom.
1: Obrigado,
0: e
1: irmão.
0: Fique...
1: Amanhã de manhã nós estamos juntos, né, com as opiniões.
0: Amanhã cedo, no programa William Barbosa, que começa às 8h30, vai até o meio-dia.
1: Né?
0: No quadro Contra ou a Favor, sempre um tema polêmico, um tema polêmico, interessante, né? Que a gente está ali para opinar.
1: O tema de hoje foi puxado, né?
0: Foi puxado,
1: agora,
0: puxado.
1: Agora, aquela mãe daquele jeito, existe isso.
0: Existe, né? Existe,
1: mas
0: sim.
1: Mas você sabe o que é? Todos os companheiros que estavam aqui, o Ivilado, todo mundo, foram contra a mulher. Porque eu fui o único, quem acompanhou
0: sim.
1: O programa, viu? Viu, né? É que eu fui o único que falei, não, peraí, vamos analisar os fatos.
0: Claro, claro.
1: Se esta mãe é tão ruim assim, alguma coisa aconteceu com ela lá
0: no
1: atrás.
0: No passado. A mãe dela, de repente, tratava ela daquela mesma forma.
1: O bicho mais brabo que eu conheci na minha vida... Chama-se jacaré.
0: Sim.
1: Agora, um dia, ali em Guaratuba, onde o governo fez a ponte,
0: sim.
1: Bem naquela curva ali, nas pedras,
0: Eu
1: estava brincando ali, presta atenção, e resolvi fazer um serviço que todo mundo faz.
0: Sim.
1: Entendeu? Quando eu cheguei nas pedras e fui fazer o serviço, olhei, tinha um jacaré. Falei, mas está morto esse bicho, né? Não vai... Tava até azul a boca dele de mosca.
0: Sim, sim.
1: Sabe com as moscas?
0: Sim.
1: Tava na boca ali.
0: Varejeira.
1: E eu baixei a calça ali, fiz o que tem que fazer. Quando eu levantei a calça que eu olhei, ele deu uma virada assim, olhou para mim e falei, rapaz, se eu não corro para cima das pedras, lá para cima, ele tinha me mordido, cara. Tinha me mordido.
0: Imagina.
1: O bicho mais ruim que tem é o jacaré. E aí que eu fui ver por que que ele tava tão valente daquele jeito.
0: Porque você estava evadindo, não?
1: Não. Embaixo da outra pedra estavam os filhinhos.
0: Ah, a ninhada dele. Os filhotes dele.
1: Então eu volto na mulher lá. Por mais ruim que seja, o jacaré estava cuidando dos filhinhos.
0: Claro, claro, com certeza.
1: E essa senhora, alguma coisa...
0: Ao contrário, ela fazia ao contra. Né?
1: Ela fazia ao contra,
0: ela,
1: exatamente.
0: Ela fazia,
1: então eu preciso analisar, quem acompanhou o programa pela manhã... Analisar o que tinha nessa mulher.
0: É verdade.
1: Né? Porque às vezes as pessoas... Tem pessoas por aqui mesmo, em Curitiba, que eu conheço, que falam palavras agressivas para você.
0: Claro, claro, claro.
1: Na verdade, ela está te pedindo ajuda.
0: Socorro, né? Socorro.
1: Está te pedindo socorro.
0: É verdade.
1: Vou tomar seu programa.
0: Opa, porque... beleza, fique à vontade.
1: Com Deus, gente.
0: Um grande abraço para você, sucesso.
1: Obrigado,
0: tamo junto.
1: Tamo junto, se Deus quiser.
0: 3:30, não, 3 horas e 23 minutos agora em Curitiba.

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0: Muito bem, agora são 3 horas e 51 minutos em Curitiba.
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0: Daqui a pouco chega por aqui o Tobias de Santana com seu programa Siesta e Seresta, das 4 às 5. Eu retorno às 5 com a Volta do Sucesso.

Muito bem, agora são 3 horas e 55 minutos, 3 e 55 aqui de Valdo Walter. A tarde da Educativa nesta quarta-feira, quarta-feira fria em Curitiba. Estamos no outono brasileiro, mas a temperatura já caiu bastante. A música não para, aqui só sucesso.

minha gente, nós vamos ficando por aqui, vamos agradecendo o carinho da tua sintonia. Eu volto ainda hoje às 5 da tarde com A Volta do Sucesso. Gente, um grande abraço, uma boa tarde. A seguir, Tobias e seu programa aqui na Educativa.

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2: 3:59.
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6: Boa tarde aos nobres e queridos amigos da Educativa M630. É um grande prazer falar com a senhora, falar com o senhor, também com você que prefere a forma mais informal. Espero que você, ouvinte, sua família e amigos estejam todos muito bem. Eu sou o Tobias de Santana e sigo com você até às 17 horas com um pouquinho de conversa, um bate-papo rápido e muita música aqui no Siesta e Seresta. E como manda a nossa tradição, vamos ao conteúdo de uma composição escolhida com carinho, sempre trazendo letras que são aquele recheio perfeito para as belas músicas. E hoje vamos lembrar uma letra que diz o seguinte: as almas que o destino um dia escolheu para amar com desatino são duas, tu e eu. Amor quase loucura, loucura de querer. Que tempo de ventura vivemos sem saber. Que um dia, no caminho que cruzaram nossas almas, viria a sombra do ódio para apagar o sol do amor. E, desde aquele instante, melhor fora morrer. Nem perto, nem distante, podemos reviver. Que um dia, no caminho que cruzaram nossas almas, viria a sombra do ódio para apagar o sol do amor. E, desde aquele instante, melhor fora morrer, nem perto, nem distante, podemos reviver. Essa foi a letra em destaque de hoje, Duas Almas, uma criação de Dom Fabián, versão de Evaldo Rui, que vamos ouvir com o trio Iractan.

Educativa M630, a rádio que toca o coração do Brasil. Espero que você esteja gostando da seleção de músicas e cantores, cantoras, nesse bloco que recebemos, abrimos com o trio Iractan, Duas Almas. Depois, recebemos Ademil de Fonseca, interpretando Coração Trapaceiro. Depois nós ouvimos Fascinação, com Carlos Galhardo, e fechamos o bloco com Dolores Duran, interpretando

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0: 4:16.
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3: A M 630 Educativa, a história bem cantada do Brasil. Agora vamos receber um grande nome, uma grande cantora, grande apresentadora, com uma história de respeito. Vamos ouvir Hebe Camargo interpretando Por Causa de Você.

0: Você sintoniza 630 Educativa AM, a rádio que toca o coração do Brasil, siesta e seresta, mergulhando fundo no passado. Ouvimos Hebe Camargo com Por Causa de Você. José Tobias interpretou Não Me Abandones Nunca. Luiz Vieira trouxe Paz do Meu Amor. E fechando o bloco, grande Lúcio Alves com A Noite do Meu Bem.
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0: Educativa AM, vale a pena ouvir de novo, e seguimos no nosso passeio pelo passado e vamos iniciar este bloco com a nossa grande e inesquecível Ângela Maria, interpretando Balada Triste.

0: Você sintoniza 630 Educativa AM, a rádio que toca o coração do Brasil. E o nosso bloco final, recebemos Ângela Maria com Balada Triste, Francisco Alves cantando Na Virada da Montanha, Maísa interpretou Manhã de Carnaval, Orlando Silva trouxe o clássico Rosa e, fechando o bloco, Tito Madi com Deusa da Minha Rua. E chegamos ao final do nosso Siesta e Seresta de hoje, o programa que é a sua melhor opção para viajar no tempo por dentro do universo das serestas e das outras canções, gêneros que são, fazem parte, né, dessa nossa grande família. Eu sou Tobias de Santana, honrado em ficar com você até agora, mas tem muita música boa chegando, então eu convido você a continuar conosco ouvindo aqui na Educativa M630, você sempre muito bem acompanhado, ouvindo conosco música brasileira. Fraterno abraço, um ótimo final de tarde, uma noite tranquila e de segunda a sexta, você sabe, sempre às 16h. Espero poder contar com a sua companhia aqui no Siesta e Seresta. Então, temos um encontro marcado. Até a próxima!
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9: 4:52.

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2: Alô, alô, Curitiba, alô, alô, região metropolitana, muito boa tarde. Estamos começando agora pela Rádio Educativa mais uma edição da Volta do Sucesso nesta quarta-feira. Hoje é dia 13 de maio de 2026, uma quarta. A todos uma ótima sintonia, uma ótima recepção. Nós vamos até às 7 com o melhor da música MPB, aquela de ontem, de hoje, de sempre, que marcou época na sua vida. A partir de agora, seu amigo Nivaldo Walter, com você.
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Muito bem, agora são 17 horas e 28 minutos, 17 e 28, aqui Nivaldo Walter, a volta do sucesso pela Rádio Educativa AM630. A música não para na sua tarde de quarta-feira. Alô Curitiba, alô região metropolitana, alô litoral do Paraná. Obrigado pela audiência.

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2: 6 e 1.
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4: Agora são 18 horas e 35 minutos.

Pode ser que daqui a algum tempo haja tempo pra gente ser mais, muito mais que dois grandes amigos, pai e filho, talvez, pai. Pode ser que daí você sinta qualquer coisa entre esses 20 ou 30.

0: paz.
1: 18 horas e 51 minutos em Curitiba, 18h51.
0: Pai,
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minha gente, nós vamos ficando por aqui, vamos agradecendo o carinho da tua sintonia. Amanhã tem mais, a partir das 5 da tarde, mais uma edição da Volta do Sucesso. Muitas músicas e pouco papo. A seguir tem a Voz do Brasil, às 20 horas, a sequência da programação da Educativa. Às 9 da manhã, participo também dentro do programa William Barbosa, o seu amigo do rádio, no quadro Contra ou a Favor, Nivaldo Walter, EDG, Evilásio Pinheiro, Celso Jadec, Ademar Marques, Renato, Ricardo e uma grande equipe. Gente, um grande abraço, uma boa noite e até amanhã, se Deus quiser. Tchau, gente!

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1: Em Brasília, 19 horas.
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3: Olá, boa noite.
4: Boa noite para você que nos acompanha em todo o país.
3: Quarta-feira, 13 de maio de 2026.
4: E vamos ao destaque do dia: medida para conter a alta no preço do combustível.
3: O governo do Brasil anuncia subvenção a produtores e importadores de gasolina. Gabriela Noronha.
5: A expectativa é que essa subvenção reduza em até 62 centavos o preço do litro da gasolina ao consumidor após a mistura obrigatória de etanol.
4: E ainda, número de empregos formais no país cresceu 5% no ano passado.
3: São quase 60 milhões de vínculos ativos entre trabalhadores dos setores público e privado. Pablo Mundim.
6: Nos últimos 3 anos, foram mais de 7 milhões e 800 mil novos vínculos registrados. O resultado confirma a continuidade da expansão do emprego formal no país.
4: Você vai ouvir também: Brasil registra o menor número de homicídios da década para os 3 primeiros meses do ano.
3: Aumenta também a apreensão de armas e munições.
4: Para falar como o país alcançou esses resultados, vamos conversar ao vivo com o secretário nacional de Segurança Pública, Chico Lucas.
3: Hoje, na apresentação da Voz do Brasil, eu, Mariana Jungmann e Nazi Brum.
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3: O governo do Brasil anunciou hoje mais uma medida para conter os impactos da alta dos combustíveis em razão dos conflitos no Oriente Médio.
4: A nova medida foi publicada agora há pouco em edição extra do Diário Oficial da União e vai garantir subsídios para a gasolina produzida aqui ou importada de outros países.
3: O valor do auxílio será definido por meio de portaria do Ministério da Fazenda.
5: Para conter a alta dos combustíveis provocada pela guerra no Oriente Médio, o governo do Brasil anunciou nesta quarta-feira uma subvenção aos produtores e importadores de gasolina. A expectativa é que essa subvenção reduza em até 62 centavos o preço do litro da gasolina ao consumidor após a mistura obrigatória de etanol. De acordo com Alexandre Silveira, ministro de Minas e Energia, o objetivo é tentar uma ação imediata sobre os preços dos combustíveis com resultados efetivos.
7: Nenhum outro país do mundo teve menor impacto do que o Brasil, exatamente porque nós fomos rápidos, proativos.
5: A nova subvenção começa pela gasolina, mas poderá ser estendida ao óleo diesel a partir de junho. Segundo o ministro do Planejamento, Bruno Moretti, a subvenção funcionará como um cashback do tributo fiscal. Isso significa que quando o importador o produtor pagar o imposto, o valor será devolvido em forma de subvenção.
8: O que nós estamos colocando é que a gente devolve esse tributo como uma subvenção, e essa devolução é uma espécie de cashback desse tributo, capaz de amortecer eventuais choques de preço, eventuais aumentos de preço de combustível.
5: Segundo o governo, a medida atenta uma sinergia entre o setor público e o setor privado. Apesar do impacto da guerra no aumento do preço do petróleo, o Brasil ocupa a posição favorável em comparação com outros países. De acordo com o ministro do Planejamento, Bruno Moretti, a estratégia de mitigação reflete a preocupação do governo do Brasil com a situação financeira das famílias.
8: O que a gente pretende aqui fazer é converter parcela dessa arrecadação adicional em medidas de mitigação dos impactos de preço, sempre resguardada a premissa da neutralidade fiscal.
5: As medidas utilizarão recursos do Orçamento Geral da União. A despesa mensal estimada é de 272 milhões de reais para cada 10 centavos de subvenção no litro de gasolina e de 492 milhões para cada 10 centavos de subvenção no litro do diesel. O secretário executivo do Ministério da Fazenda, Rogério Seron, explica que a medida será neutra do ponto de vista fiscal, porque a arrecadação com a receita do petróleo subiu.
9: É impossível neutralizar 100%, mas é possível sim atuar de forma rápida, eficiente, com inteligência e ter um bom desempenho, reduzir o impacto para a população.
5: A nova subvenção faz parte de uma série de medidas que o governo do Brasil tem adotado para conter a alta dos combustíveis provocada pela guerra no Oriente Médio. Em março, o governo zerou a a tributação de PIS e COFINS sobre óleo diesel, além de aumentar a tributação sobre as exportações do combustível. Reportagem Gabriela Noronha.
4: Brasil contra o crime organizado. Um dos objetivos do plano anunciado pelo governo federal é fechar as fontes de financiamento das organizações criminosas no país.
3: Ele também quer impedir que os presídios brasileiros continuem servindo como centros de comando e recrutamento para facções criminosas.
4: Em entrevista ao programa Bom Dia Ministro, transmitido pela empresa Brasil de Comunicação, o ministro da Justiça e Segurança Pública, Wellington Lima, afirmou que a ideia é atuar contra o planejamento das organizações criminosas.
10: Nós vamos tirar da cadeia esta característica de escritório do crime. Realmente instituir padrões de excelência, como acontece no sistema prisional federal. E esse padrão de excelência envolve treinamento do pessoal, equipamento de raio-x, drones, equipamentos tecnológicos que aumentarão o padrão de segurança.
3: O programa tem foco ainda no combate ao tráfico de armas e ampliação das taxas de esclarecimento de homicídios.
4: A estratégia prevê investimentos que ultrapassam os 11 bilhões de reais.
3: Pois é, mas antes mesmo do lançamento do plano, o Brasil registrou o menor número de homicídios da década no primeiro trimestre, com uma redução de 25% frente a 2022.
4: Os latrocínios também caíram 48% e os roubos de veículos 42,3% nos primeiros três meses de 2026.
3: Hoje a gente conversa com o secretário nacional de Segurança Pública, Chico Lucas, para saber mais sobre os dados de segurança e o que foi feito pelo governo para alcançar esses resultados. Boa noite, secretário.
11: Boa noite, Mariana. Boa noite, Nazi. Boa noite a todos os ouvintes do Brasil.
3: Secretário, vamos começar então falando sobre os dados de homicídios. Eles caíram 25% e essa queda ocorreu em todo o país ou ela foi concentrada mais em algumas regiões do que outras?
11: Todas as regiões apresentaram queda no número de homicídios, principalmente os estados do Nordeste. Em razão também de números anteriores, nos períodos anteriores de avaliação, mais altos. Então, a gente tem essa redução, fruto muito de uma política em que há um maior cumprimento dos mandados de prisão, maior investimento por parte do governo federal e, na nossa visão, uma das principais políticas, que é a restrição ao uso de armas. Quanto menos armas em circulação, há uma causalidade óbvia entre armas em circulação e homicídios, principalmente esses homicídios de proximidade, onde você está num contexto de uma disputa ou de uma briga. Então, esse tipo de crime ele é muito decorrente da facilidade das pessoas em ter acesso a armas. Então, todas essas combinações com outros fatores, como o próprio envelhecimento da população, tem feito com que os índices estejam reduzindo e nós apresentamos nesse primeiro trimestre o menor número da série histórica da última década. Então, é um importante índice que reforça o papel de articulação do governo federal, mas também da atuação das forças de segurança estaduais.
4: Secretário, como a gente disse no começo, outros crimes como latrocínio e roubos de veículos também tiveram redução acentuada, né? A que se deve a essas reduções?
11: Olha, são vários fatores. O fenômeno da segurança pública ele é multidimensional. Então, além do trabalho das polícias que têm sido cada vez mais atuantes, por exemplo, com o uso de ferramentas como o vídeo monitoramento, onde você tem a tecnologia do OCR, da leitura de placas, que fiscalizam cada vez mais em tempo real os veículos que são roubados. O compartilhamento de informações e de dados que tem sido a tônica, inclusive é essa a nossa intenção com a PEC da Segurança Pública, fazer com que essa integração seja efetiva, você tem o maior investimento por parte do governo federal com o Fundo Nacional de Segurança Pública. Isso tem combinado, trazido esses números. Então, menos ocorrências de roubo e furto de veículos, de celulares em alguns estados, como a gente vinha falando aqui sobre as políticas de recuperação de celular, somados têm diminuído o latrocínio. E também outros aspectos são negativos que a gente também tem que colocar, que é a mudança do perfil do criminoso. Tem muito criminoso migrando para o mundo digital. Então, tudo isso combinado faz com que menos crimes sejam cometidos no ambiente real, né? Fora do mundo das redes sociais e da internet.
3: E a gente teve também um aumento do cumprimento dos mandados de prisão, apreensão de armas e de munições. Como que a integração maior das polícias, o senhor até já mencionou isso agora na sua última resposta, essa integração das polícias federais com as polícias estaduais, isso ajudou a melhorar esses índices?
11: Olha, esse é um dos fatores que são diretamente afetados pela integração dos dados que nós implementamos no Ministério da Justiça e Segurança Pública e nas gestões anteriores, porque nós temos um Banco Nacional de Mandado de Prisão, que são os mandados conferidos pela Justiça e que ficam num banco. Muitas vezes os foragidos, eles fogem dos estados da federação e cada estado cuida do seu banco. O que que o Ministério da Justiça fez? Ele cruzou esses dados com vários bancos de endereços para atualizar a localização dos foragidos. Fizemos isso tanto no Centro Integrado Mulher Segura para cumprir os mandados de prisão no mês de março, e a gente vai fazer isso continuamente, das pessoas que cometeram crimes contra a vida das mulheres, como também nos crimes violentos. Esse aumento do cumprimento de mandados de prisão, combinado também com a RENARME, que é a Rede de Enfrentamento ao Tráfico de Armas, fez com que essas duas coisas, que é o cumprimento de mandado de prisão e a apreensão de armas, aumentasse. Ora, menos armas em circulação, menos pessoas violentas que cometeram crimes anteriores foragidas, fazem com que o número de crimes violentos, no caso os homicídios, tenham diminuído. Então, essa integração é fundamental para a gente chegar nesses bons números.
4: Secretário, o senhor citou que esses dados aí refletem o fortalecimento das forças de segurança com investimentos em equipamentos e inteligência. São estes que o governo também aposta no novo programa Brasil contra o Crime Organizado, que foi lançado ontem. O senhor pode falar mais para a gente sobre como será esse trabalho a partir de agora?
11: O Brasil contra o Crime Organizado é a executoriedade da lei antifacção, a lei que foi aprovada, encaminhada pelo presidente Lula e que traz um tipo penal, que é o domínio social estruturado feito por organizações criminosas ultraviolentas. A gente vai combater essas organizações, primeiro pela asfixia financeira, elas querem dinheiro, o dinheiro é o objetivo e é o fundamento de tudo. Nós vamos asfixiá-las, evitar o fluxo de armas, combatendo o tráfico de armas, elucidar os homicídios e, principalmente, estabelecer um padrão de segurança máxima nos presídios estaduais. Isso tudo para que a gente possa devolver os territórios às populações que são os seus verdadeiros donos.
3: A ideia é cercar essas organizações por todos os lados, né?
11: O objetivo é esse, com uma cooperação interfederativa entre estados, União, com recursos provenientes do orçamento e, principalmente, com integração. Nós temos várias instituições funcionando, mas nós precisamos agora trabalhar em conjunto para atacar esse crime organizado.
4: Bom, nós conversamos com o Chico Lucas, secretário nacional de Segurança Pública. Secretário, muito obrigado pela presença aqui na Voz do Brasil.
11: Eu que agradeço o espaço.
3: O estoque de empregos formais no Brasil chegou a quase 60 milhões.
4: É o que mostrou a RAIS, a Relação Anual de Informações Sociais, divulgada hoje.
3: O resultado foi positivo em todos os grupos econômicos e em todos os estados do país, além do Distrito Federal.
6: O número de empregos formais no país alcançou 59.970.000 vínculos em 2025, um crescimento de 5% em relação ao ano anterior. É o que mostra os dados da RAIS, Relação Anual de Informações Sociais, divulgada nesta quarta-feira pelo Ministério do Trabalho e Emprego. O setor privado segue como principal empregador, mas o setor público teve um crescimento mais intenso no período da pesquisa. Para o concursado Patrick Acker, foi a segurança de um salário fixo, os benefícios e a estabilidade que o fizeram optar pela carreira pública.
12: Ter a segurança de um plano de saúde, ter a segurança de uma previdência privada, um vale-refeição, um salário fixo ali todo mês. Isso é um benefício que eu acho que assim não tem preço, né?
6: Todos os grupos de atividades econômicas apresentaram variação positiva no ano passado. O destaque foi o setor de serviços, que cresceu 7,2%, seguido pelos setores do comércio, indústria, construção civil e agropecuária. Seu Damião Epaminondas de Souza é amador de ferragem de uma obra de Brasília. Com carteira assinada há mais de 17 anos, o operário sabe bem dos benefícios da conquista.
13: Em 2022, eu sofri um acidente. E nesse acidente, eu fiz valer o apoio do INSS, né, ter tido o apoio da empresa. É um benefício, assim, incomparável, inenarrável a questão da gente ter um CLT.
6: O número de estabelecimentos com empregados também cresceu, passando de 4 milhões e 700 mil para 4 milhões e 800 mil, com variação de 2,1%. A RAIS consolida de forma automática as informações do E-Social, enviadas por empregadores. Por meio desse sistema, o processo tornou-se mais rápido, seguro e preciso, avalia o analista de recursos humanos Alan Rogério de Souza.
14: A mesma informação que eu passei para o Ministério do Trabalho, eu passei para a Caixa, eu passei para todos os órgãos, o INSS, todo mundo está sabendo dessa informação. Então é muito mais rápida, muito menos burocrática para a gente acaba diminuindo muito nossos problemas.
15: apenas.
6: Nos últimos 3 anos, foram mais de 7 milhões e 800 mil novos vínculos registrados. O resultado confirma a continuidade da expansão do emprego formal no país, afirmou o ministro do Trabalho e Emprego, Luiz Marinho.
16: O país, ele continua num processo de crescimento consistente, de forma sustentável, gerando emprego de qualidade. Nós estamos num momento de menor taxa de desemprego da nossa história, momento muito bom, apesar dos juros altos, né?
6: Do ponto de vista regional, Norte e Nordeste apresentaram o maior crescimento no ano passado, com alta de 10%, o dobro da média nacional. Entre as unidades da Federação, todas apresentaram variação absoluta positiva no estoque de vínculos formais. Reportagem Pablo Mundim.
3: E a redução da jornada de trabalho está sendo implantada para os servidores terceirizados do governo federal.
4: A medida deve alcançar 40 mil trabalhadores que passam a cumprir 40 horas semanais.
3: A ação vai de encontro à proposta, vai ao encontro da proposta do governo de pôr fim à escala 6x1, ou seja, 6 dias de trabalho e 1 de descanso.
17: No Serviço Federal de Processamento de Dados, SERPRO, a rotina dos trabalhadores terceirizados está passando por mudanças. O órgão aprovou a redução gradual da jornada de trabalho de 40%.

0: pela quantidade de horas, mas pela qualidade do trabalho, porque reduz a sobrecarga e eleva o engajamento.
1: Entre as medidas adotadas pelo governo federal para os terceirizados da administração pública estão a redução da jornada de trabalho de 44 horas para 40 horas semanais, sem prejuízo de salário. Mais de 40 mil terceirizados serão beneficiados. As ações fazem parte de um conjunto de medidas tomadas pelo governo do Brasil em defesa dos trabalhadores. Entre elas está o projeto de lei que propõe o fim da escala 6x1. O ministro da Secretaria-Geral da Presidência da República, Guilherme Boulos, destacou que a mudança da escala e da jornada deve beneficiar principalmente quem trabalha no comércio.
2: O comércio de varejo, de maneira geral, é onde você tem a maior incidência dos 14, 15 milhões de trabalhadores brasileiros que estão na escala 6x1. Uma regulamentação que proteja o trabalhador, as empresas têm condições de precificar e de se adaptar a isso.
1: O governo do Brasil enviou ao Congresso Nacional, em abril, um projeto de lei que propõe o fim da escala 6x1. O texto foi enviado com pedido de urgência constitucional e está sendo analisado na Câmara dos Deputados. O projeto propõe a redução da jornada para 40 horas semanais e a garantia de 2 dias de descanso remunerado por semana, sem redução de salário. Reportagem, Márcia Fernandes.
3: A venda no comércio está aumentando.
4: Uma pesquisa divulgada hoje pelo IBGE mostra que a venda no varejo cresceu 4% em março, quando comparado ao mesmo mês do ano passado.
3: E essa expansão tem sido contínua nos últimos 6 meses.
5: Ano de Copa do Mundo e muita gente quer garantir a melhor imagem para assistir aos jogos. O Luiz Salles, de São Luís, no Maranhão, comprou uma televisão novinha e maior.
6: Acredito que tenha sido uma boa compra, porque quanto maior a tela para ver o jogo e numa resolução de alta definição, tem uma sensação diferente.
5: E foi justamente a compra de novos televisores e celulares uma das responsáveis pelo aumento do volume de vendas do comércio varejista no mês de março. Quando comparado a fevereiro, o índice cresceu 0,5%. Esses aparelhos fazem parte do grupo de equipamentos e material para escritório, informática e comunicação, que teve um aumento na venda de 5,7% em relação ao mês anterior. Os dados da pesquisa mensal de comércio foram divulgados nesta quarta-feira pelo IBGE. De acordo com o gerente do estudo, Cristiano Santos, a valorização do real frente ao dólar foi um dos motivos de o setor atingir essa taxa.
7: Essa atividade de equipamentos para escritório, informática e comunicação oferta e vende produtos que são, da maioria, importados. Essa atividade, então, ela tem ali um componente com relação a custos muito ligado à variação do dólar.
5: O crescimento das vendas no varejo atinge o nível mais alto da série histórica pelo terceiro mês seguido. Além dos equipamentos e material para escritório, contribuíram para o aumento das vendas no mês de março os combustíveis e lubrificantes, artigos de uso pessoal e doméstico, livros, jornais, revistas e papelaria. Reportagem Raquel Mariano.
4: Menos impostos para quem faz compras online em sites internacionais.
3: O governo do Brasil zerou a chamada taxa das blusinhas em itens de menos de 50 dólares vendidos online.
4: A expectativa é beneficiar principalmente as famílias de menor renda.
8: As compras online em sites internacionais fazem parte do dia a dia da estudante universitária Lívia Barros, de Brasília, e vão além das chamadas blusinhas.
9: Calça, quadro, colcha de cama, até acessórios para pets, para gato, para cachorro.
8: Na hora de colocar as compras no carrinho virtual, era só alegria. Mas quando o valor final aparecia na tela, os impostos estavam pesando no bolso.
9: Eu ficava, tipo, muito cabisbaixa de comprar por conta da taxa, que os impostos eram terríveis.
8: Para quem faz compras online, como a Lívia, veio em boa hora o anúncio de que os impostos federais que incidiam sobre os produtos internacionais estão zerados. A iniciativa do governo do Brasil vale para itens abaixo de 50 dólares, ou seja, pouco menos de 250 reais. A medida provisória que zera a chamada taxa das blusinhas, assinada pelo presidente Luiz Inácio Lula da Silva, vai beneficiar o segmento mais pobre da população, como

0: indicou o ministro do Planejamento e Orçamento, Bruno Moretti.
1: São produtos de consumo popular. Os números mostram que a maior parte das compras é de pequeno valor. Então, é retirar impostos federais do consumo popular, do consumo das pessoas mais pobres, melhorando o perfil da nossa tributação.
0: O imposto federal cobrado sobre essas compras era de 20% do valor do produto e agora não será mais aplicado. Mas continua incidindo o ICMS, imposto estadual cuja alíquota varia entre os estados. A economia vai chegar de imediato ao bolso do consumidor. Um exemplo, um item que custa o equivalente a R$ 100 subiria para R$ 120 com o imposto federal. No caso de um estado com ICMS de 17%, esse preço final passaria para cerca de R$ 140. O economista Ademir Marchetti explica como fica o preço nessa situação com as novas regras.
2: Com a isenção do imposto federal, agora ficou somente o ICMS, o mesmo R$ 100 vai pagar um imposto de 17%. Mais R$ 17,00. Um preço final, então, sai por R$ 117,00. A economia é de R$ 23,00 numa compra de 100, ou seja, redução bastante significativa para o consumidor final. Então, justamente, né, as famílias que têm uma renda menor que vão acabar se beneficiando mais.
0: Segundo o governo federal, o fim da taxa das blusinhas foi possível devido ao combate efetivo ao contrabando e à regularização do setor desde 2024. Reportagem Graziela Mendonça.
3: E essas foram as notícias do governo do Brasil.
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4: Fique agora com o Minuto do TCU e em seguida as notícias do Poder Judiciário e do Congresso Nacional. Boa noite.
3: Boa noite para você e até amanhã.
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8: Presidente do STF defende diálogo entre cortes constitucionais na abertura da 16ª Conferência Ibero-Americana.
9: Operação Faroeste. STJ recebe nova denúncia contra magistradas baianas.
8: Justiça do Trabalho levará serviços jurídicos gratuitos ao arquipélago do Marajó, no Pará.
9: Boa noite, eu sou Marcela Luiza.
8: E eu sou Walter Lima.
9: Começou hoje no Supremo Tribunal Federal a 16ª edição da Conferência Ibero-Americana de Justiça Constitucional.
8: Pela primeira vez, o Brasil sedia o evento, que reúne cortes de diversos países para debater o futuro do direito e da democracia. Judite Aragão.
10: Na abertura, o discurso do presidente do Supremo Tribunal Federal e do Conselho Nacional de Justiça, ministro Edson Fachin, foi um alerta sobre a defesa da independência judicial como pilar da cidadania.
11: Eleições continuam ocorrendo, parlamentos permanecem abertos, tribunais seguem decidindo até o dia em que tudo isso deixe de acontecer. E mesmo antes desse dia, a democracia já terá sido esvaziada de toda a sua substância constitucional. Nosso papel como jurisdição constitucional, quero crer, é precisamente identificar essa trajetória antes que ela se torne irreversível e valendo-nos dos mecanismos de proteção que as próprias constituições nos outorgam, defender o Estado de Direito e defender a ordem democrática.
10: O evento vai até amanhã e pode ser acompanhado pelo YouTube do STF.
9: STJ recebe nova denúncia contra 4 pessoas no âmbito da Operação Faroeste.
8: A operação investiga possível venda de decisões judiciais em esquema de grilagem e disputa de terras no oeste da Bahia. Fátima Uchoa.
12: Com a denúncia recebida, tornaram-se réus a desembargadora Maria do Socorro Barreto Santiago e a juíza Marivalda Almeida Moutinho, ambas do Tribunal de Justiça da Bahia, e os empresários Adailton Maturino dos Santos e Gessiane Souza Maturino dos Santos. E, segundo o Ministério Público Federal, as práticas criminosas incluíram manobras no julgamento de recurso administrativo sobre a legalidade de portaria da Corregedoria do Tribunal Estadual, que determinava o bloqueio de matrículas imobiliárias, além de uma ação possessória sobre imóvel rural de grande extensão. Os dois empresários teriam entregado às magistradas dinheiro e bens de alto valor em troca de favores nos processos. O relator na Corte Especial do STJ é o ministro Og Fernandes.
9: Nunes Marques é o novo presidente do Tribunal Superior Eleitoral.
8: A cerimônia foi conduzida pela ministra Carmen Lúcia, que deixou a presidência após quase 2 anos no cargo. Estevão Furtado.
13: No primeiro discurso como presidente do TSE, Nunes Marques destacou que a democracia brasileira continua sendo decidida pela vontade livre do povo nas urnas. Ele defendeu a segurança das urnas eletrônicas, falou da importância do voto livre e sem pressão política ou econômica, e alertou para os riscos do uso irresponsável da inteligência artificial nas eleições. Depois de assinar o termo de posse, Nunes Marques deu posse ao ministro André Mendonça como vice-presidente do TSE.
9: Justiça do Trabalho levará serviços jurídicos gratuitos ao arquipélago do Marajó, no Pará, entre os dias 18 e 22 de maio.
8: A ação é coordenada pelo Conselho Nacional de Justiça e envolve mais de 50 entidades parceiras do Judiciário, Executivo e Sociedade Civil. Larissa Batista.
14: A ação quer garantir serviços judiciais de cidadania e de saúde para os moradores dos municípios de Breves e Portel, no arquipélago do Marajó, no Pará. A população vizinha do município de Melgaço também será atendida. Diariamente, um barco da Prefeitura Municipal fará o deslocamento dos interessados até os pontos de atendimento. Para mais informações, acesse o site tst.jus.br ou as redes sociais do TST.
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9: Uma boa noite.
8: E até amanhã.
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17: Eu sou Paula Groba e estes são os destaques de hoje do Jornal do Senado, que começa agora. Senado aprova e segue para sanção projeto que torna crime exercício ilegal da medicina veterinária. Comissão estende prazo para denúncia de violência doméstica. Sugestão popular pode beneficiar trabalhador em casos de FGTS atrasado. Boa noite. Mulheres vítimas de violência doméstica e familiar poderão ter mais tempo para denunciar os agressores. A Comissão de Constituição e Justiça aprovou um projeto que amplia de 6 meses para até 1 ano o prazo para a apresentação das denúncias. O texto seguiu com pedido de urgência para votação em plenário. Repórter Bruno Lourenço.
18: O projeto de lei aprovado pelos senadores dá às vítimas de violência doméstica e familiar até um ano para tomar providências legais contra seus agressores. O prazo hoje é de 6 meses, contado do dia em que a mulher tem o conhecimento do autor do crime. O senador Isalci Lucas, do PL do Distrito Federal, defendeu a extensão do prazo.
19: Nos casos de violência doméstica e familiar contra a mulher, a ofendida mora com o agressor, tem laços afetivos com ele e muitas vezes depende economicamente dele. Assim, a vítima necessita de um prazo maior de reflexão para exercer o direito de queixa ou representação, a fim de vencer o medo, a vergonha, o trauma e até mesmo o eventual sentimento que ainda nutre sobre o agressor, e reunir as condições para denunciar as agressões sofridas.
18: Em caso de falha do Ministério Público, esse prazo também vai a 1 ano e começaria a contar a partir do término do período reservado à promotoria para o oferecimento da denúncia à Justiça. A proposta, que já passou pela Câmara dos Deputados e nas Comissões de Direitos Humanos e Segurança Pública do Senado, seguiu com pedido de urgência para a votação no plenário. Se aprovada, vai à sanção presidencial.
17: E a Voz do Brasil deve ganhar um novo espaço de orientação e combate à violência contra a mulher. O Senado aprovou um projeto que reserva 1 minuto do programa para divulgar serviços de prevenção e enfrentamento, como o Ligue 180. O texto seguiu para a sanção. Repórter Pedro Pince.
20: O Senado aprovou o projeto da deputada Lídice da Mata, do PSB da Bahia, que obriga a divulgação de serviços de enfrentamento à violência contra a mulher no programa A Voz do Brasil. Pela proposta, o programa deverá reservar 1 minuto para divulgar serviços destinados à prevenção e ao enfrentamento desse tipo de violência, como o Ligue 180, Central de Atendimento à Mulher, que recebe denúncias e fornece orientações sobre leis, direitos das mulheres e serviços da rede de atendimento. A Voz do Brasil é o programa oficial de informações dos três poderes, transmitido de segunda a sexta-feira pelas emissoras de rádio entre 7 e 10 da noite. O projeto altera o Código Brasileiro de Telecomunicações, que obriga a retransmissão do programa. A relatora, senadora Damares Alves, do Republicanos do Distrito Federal, destacou a popularidade da Voz do Brasil.
21: Trazer para esse programa, que o Brasil inteiro ama, a canais de atendimento sobre violência contra a mulher, é um passo tão importante, presidente, na proteção e na defesa da mulher. E que agora a gente possa falar com todos, nos lugares mais longe do Brasil, onde às vezes a gente não consegue ir, a Voz do Brasil chega.
20: O minuto destinado à divulgação será incluído no tempo reservado à Câmara dos Deputados. O texto segue agora para a sanção presidencial.
17: Quem maltratar animais poderá enfrentar penas mais duras. A Comissão de Meio Ambiente aprovou um projeto que aumenta a punição para maus tratos, com previsão de 2 a 5 anos de reclusão, além de multa. Hoje a pena varia de 3 meses a 1 ano de detenção. As informações com Márcio Maturana.
22: A pena para quem maltratar qualquer animal pode aumentar dos atuais 3 meses a 1 ano de detenção, mais multa, para de 2 a 5 anos de reclusão, mais multa. Igual a pena já prevista para maus tratos de cães e gatos. Esse projeto avançou da Comissão de Meio Ambiente para a Comissão de Constituição e Justiça. O texto do senador Confúcio Moura, do MDB de Rondônia, foi aprovado na forma de um substitutivo, incorporando outras 9 proposições sobre o mesmo tema, apresentado pela relatora Leila Barros, do PDT do Distrito Federal.
23: Em agosto de 2025, no município de Bananal, em São Paulo, um indivíduo forçou um cavalo a marchar por longa distância até exaustão, o que teria causado sua morte.
22: Ainda segundo o projeto, a pena pode ser aumentada em casos que envolvam tortura, abuso sexual ou transmissão das agressões em redes sociais.
17: Além do aumento das penas para crimes de maus tratos, o Senado aprovou uma proposta que torna crime o exercício ilegal da medicina veterinária. A medida busca garantir mais segurança no atendimento aos animais e evitar riscos à saúde pública. Pelo texto, quem atuar como veterinário sem autorização poderá pegar de 6 meses a 2 anos de detenção, além de multa. A proposta segue para a sanção presidencial. O relator, senador Sérgio Moro, do PL do Paraná, afirmou que a punição será direcionada à prática clandestina, sem prejudicar profissionais como agrônomos e zootecnistas.
0: O PL, na verdade, mira o verdadeiro criminoso, o fraudador, o leigo e o clandestino que ameaçam a saúde única.
17: O senador Efraim Filho, do PL da Paraíba, disse que o projeto aprovado representa um pleito dos Conselhos Regionais de Medicina Veterinária.
1: Uma demanda pela aprovação desse projeto é um tema que impacta no dia a dia do segmento, da categoria. Hoje, na relação com os animais, uma relação cada vez vínculos mais estreitos. A medicina veterinária está presente em muitas atividades do setor produtivo, então o exercício ilegal dessa profissão mereceu essa tipificação.
17: Quando o empregador atrasa o depósito do FGTS, o trabalhador pode sair no prejuízo. Uma sugestão popular transformada pelo Senado em projeto de lei quer garantir que as multas por esse atraso sejam repassadas ao próprio empregado. A proposta surgiu no programa E-Cidadania do Senado. A reportagem é de Rodrigo Rezende.
2: O Senado irá discutir como projeto de lei uma ideia apresentada no programa E-Cidadania, que determina que o valor total das multas e encargos arrecadados em razão do atraso ou falta de recolhimento do Fundo de Garantia do Tempo de Serviço, o FGTS, sejam repassados diretamente ao trabalhador prejudicado. O senador Paulo Paim, do PT do Rio Grande do Sul, que foi relator da sugestão legislativa na Comissão de Direitos Humanos e Legislação Participativa, afirmou que a proposta traz justiça.
4: Razoável, portanto, que eventuais multas incidentes sobre o recolhimento em atraso sejam destinadas à conta vinculada do trabalhador. De igual maneira, o empregador que não recolher ou recolher intempestivamente as contribuições para o FGTS deve arcar com eventuais prejuízos sofridos pelo trabalhador.
2: A sugestão legislativa foi apresentada pelo Instituto Fundo de Garantia do Trabalhador. Qualquer cidadão pode apresentar ideias de novas leis ao Senado. Para isso, basta acessar senado.leg.br/e-cidadania.
17: O senador Espiridião Amin, do PP de Santa Catarina, criticou a decisão do governo federal de zerar a cobrança de tributos sobre as compras internacionais de até 50 dólares, conhecidas popularmente como a taxa das blusinhas. A medida provisória já está em vigor, mas precisa ser analisada pelo Congresso Nacional em até 120 dias para não perder a validade. Amin afirmou que em 2024 a taxação havia sido aprovada em acordo com o próprio governo para proteger empregos e a cadeia produtiva da indústria têxtil brasileira. Na avaliação do parlamentar, a mudança representa oportunismo político e provoca instabilidade tributária, o que pode prejudicar setores produtivos.
24: O governo concordou e agora toma uma decisão, no mínimo com cheiro de politicagem. Criar solavancos tributários é uma forma de sabotar a economia.
17: Já o senador Paulo Paim, do PT do Rio Grande do Sul, lembrou os 138 anos da assinatura da Lei Áurea. Ao mencionar a data, o parlamentar destacou iniciativas legislativas aprovadas ao longo dos anos, como o Estatuto da Igualdade Racial e a Lei de Cotas, mas defendeu novos avanços na ampliação de políticas públicas de inclusão social e de ações afirmativas. Paim também citou dados sobre desigualdade racial no país. Segundo o senador, a maioria das vítimas de homicídio no Brasil ainda são pessoas pretas e pardas, e as mulheres negras ainda enfrentam taxas de desemprego mais altas.
4: Segundo a RAIS, no segundo trimestre de 2024, havia 7,5 milhões de desocupados e a taxa média de desemprego para os homens não negros era de 4,6%. Para as mulheres negras, 10,1%.
17: Com trabalhos técnicos de João Lira, o Jornal do Senado fica por aqui. Acompanhe agora as notícias da Câmara dos Deputados. Boa noite e até amanhã.
15: Jornal Câmara dos Deputados. Plenário aprova restrições a condenados por crimes sexuais contra menores.
25: Deputados e governo encaminham acordo para diminuir escala de trabalho.
15: Câmara aumenta a punição para estupro de vulneráveis no ambiente militar.
3: Boa noite. A Câmara aprovou uma punição mais rigorosa para estupro de vulnerável no meio militar. O repórter Marcelo Larcher explica por que a mudança está sendo discutida.
5: A Câmara dos Deputados aprovou o projeto que altera as regras do Código Penal Militar para o crime de estupro de vulnerável, ou seja, quando a vítima tem menos de 14 anos de idade ou é uma pessoa com deficiência. O texto aumenta as penas previstas pela legislação militar, que é geralmente aplicada para punir militares em serviço. Dessa maneira, a punição iguala às previstas no Código Penal Comum. Atualmente, o Código Penal Militar prevê pena de 8 a 15 anos de prisão para o crime de estupro de menores de 14 anos, pessoas com deficiência ou sem discernimento para consentir. Já a legislação penal comum estabelece pena de 10 a 18 anos, sendo que a pena aumenta para 12 a 24 anos quando há lesão corporal grave e quando o estupro causar a morte da vítima, a pena é de 20 a 40 anos. O texto aprovado adota essas mesmas penas para os crimes ocorridos no âmbito militar. A proposta apresentada pela deputada Laura Carneiro, do PSD do Rio de Janeiro, também inclui regras que já existem no Código Penal. As penas se aplicam independentemente do consentimento da vítima, da experiência sexual anterior ou até da ocorrência de gravidez decorrente do crime. Relatora da proposta, a deputada Camila Jara, do PT do Mato Grosso do Sul, afirmou que o projeto corrige uma diferença entre o Código Penal Militar e a legislação penal comum, garantindo maior proteção a crianças e adolescentes e pessoas vulneráveis. Segundo a relatora, a proposta evita que militares recebam punições mais brandas do que civis em crimes da mesma gravidade. No plenário, o parecer foi lido pela deputada Érica Cocai, do PT do Distrito Federal.
6: O projeto e o parecer, eles equivalem ao Código Penal Militar ao que é previsto no Código Penal Comum, ou seja, a recrudescimento penal no Código Militar. E, para além disso, ele exclui os atenuantes em casos de violência sexual. E aí, qualquer violência, qualquer que seja a vítima de violência sexual.
5: O projeto que aumenta penas para estupro de vulnerável no âmbito militar seguiu para análise do Senado. Da Rádio Câmara de Brasília, com informações de Daniele Lessa e Antônio Vital, Marcelo Larcher.
7: Homenagem. Roberto Monteiro, pai do PL, celebra os 217 anos da Polícia Militar do Rio de Janeiro, comemorados em 13 de maio. O congressista destaca o trabalho da Secretaria de Estado da Corporação e cumprimenta os quase 47 mil policiais, aos quais chama de heróis anônimos.
3: Roberto Monteiro, pai, se sente orgulhoso por ter enviado mais de 35 milhões de reais em emendas de sua autoria para as diversas forças de segurança fluminenses e acrescenta que a proteção da população é a prioridade do seu mandato.
7: Sargento Portugal, do Podemos, lista nominalmente os 46 agentes de segurança do Rio de Janeiro envolvidos em operações históricas contra o crime organizado, com apreensão de drogas e de armas, e dois policiais mortos durante assalto, para solicitar a promoção de todos por bravura.
3: Sargento Portugal presta sua homenagem aos 217 anos da Polícia Militar Fluminense e critica políticos que usam a corporação para fazer propaganda, mas ignoram as dificuldades da tropa. O parlamentar cita sua linhagem familiar de militares para reafirmar seu orgulho em ser policial.
7: Segurança Pública. Na avaliação de Carlos Jordi, do PL do Rio de Janeiro, o programa Brasil contra o Crime Organizado tem caráter eleitoreiro. O parlamentar afirma que os investimentos anunciados são insuficientes e que as medidas não enfrentam as facções criminosas de forma efetiva.
3: Carlos Jordi critica ainda o veto do governo a trechos de um projeto que endurecia regras para condenados pelo assassinato de policiais. Segundo o deputado, a retirada de dispositivos sobre progressão de pena e regime disciplinar diferenciado beneficia criminosos.
7: Alberto Fraga, do PL do Distrito Federal, classifica o novo plano do governo para a segurança pública como uma proposta sem inovação. Ele argumenta que medidas como fortalecimento do sistema prisional, combate ao tráfico de armas e ampliação da perícia já existem há anos.
3: Alberto Fraga também alerta que o financiamento do programa, via BNDES, pode aumentar as dívidas dos estados. O deputado defende mais investimentos na fiscalização das fronteiras e na reformulação da Força Nacional.
7: Raimundo, PT do Rio de Janeiro, critica a proposta aprovada na Comissão de Segurança Pública que permite o saque do FGTS para a compra de arma de fogo. O deputado afirma afirma que o objetivo do Fundo de Garantia é proteger o trabalhador em áreas como habitação e aposentadoria.
25: Raimond se diz preocupado com políticas de segurança pública baseadas na ampliação do acesso a armas. Ele avalia que o Congresso deve rejeitar esse caminho para preservar ações voltadas ao amparo social e ao fortalecimento da democracia.
7: Coronel Crisóstomo, do PL de Rondônia, defende a redução da maioridade para 16 anos nos casos de crimes graves. Ele afirma que a discussão na Comissão de Constituição e Justiça busca responsabilizar adolescentes que cometem crimes hediondos conforme as regras aplicadas aos adultos.
25: Coronel Crisóstomo avalia que a mudança é necessária para enfrentar a participação de adolescentes em crimes violentos. Ele avalia que a legislação atual não garante punição adequada para esse tipo de ocorrência, aumentando a sensação de impunidade.
7: General Girão, do PL do Rio Grande do Norte, critica a condução das políticas de segurança pública, afirmando que o aumento da violência exige mais do que os investimentos financeiros anunciados pelo governo federal.
25: O deputado também defende o fortalecimento das forças policiais, com mais garantias aos agentes de segurança. General Girão ainda critica o sistema de justiça do país e defende a redução da maioridade penal como resposta ao avanço da criminalidade.
7: Justiça. A Câmara aprovou restrições para condenados por crimes sexuais contra crianças e adolescentes. A repórter Daniele Lessa acompanhou a votação.
9: O plenário da Câmara dos Deputados aprovou o texto principal do projeto que cria restrições para pessoas condenadas por crimes sexuais contra crianças e adolescentes, como estupro de vulnerável, exploração sexual infantil e produção ou divulgação de pornografia infantil. A proposta altera a Lei de Execução Penal. Pelo texto aprovado, a Justiça poderá determinar o uso de tornozeleira eletrônica e estabelecer limites de circulação quando o condenado deixar o presídio ou estiver cumprindo pena em regime aberto. Essas restrições poderão impedir a aproximação da vítima e de sua família, escolas, creches, parques, praças e outros locais frequentados por crianças. O condenado também poderá ser proibido de trabalhar em atividades voltadas ao público infantil, pedir guarda ou adoção de menores, morar em locais com crianças que não sejam seus filhos ou enteados e manter contato com menores de 14 anos por meios digitais sem autorização judicial. O relator do projeto, o deputado Kim Kataguiri, do Missão de São Paulo, defendeu que o objetivo é reduzir o risco de reincidência e criar mecanismos permanentes de proteção a crianças e adolescentes.
10: A gente impõe medidas, penas restritivas de direito para pedófilos, a gente impede que o pedófilo tenha uma creche, tenha um parquinho, seja dono de qualquer estabelecimento frequentado ou que tenha como clientela crianças, adolescentes.
9: Outro ponto previsto é a obrigação de comunicar formalmente ao cônjuge ou companheiro sobre a condenação e as restrições vigentes. Para concluir a votação, ainda falta aos deputados votarem uma modificação que amplia a medida também para menores acusados de crimes sexuais contra crianças e adolescentes. A emenda, apresentada pelo deputado Marcel Van Hatten, do Novo, do Rio Grande do Sul, altera penalidades previstas no Estatuto da Criança e do Adolescente. O debate sobre esse ponto gerou polêmica entre os parlamentares. A votação do texto principal chegou a ser suspensa. A emenda amplia de 3 para 6 anos o prazo máximo de internação de adolescentes que pratiquem atos infracionais com violência. E nos casos análogos a crimes hediondos, o prazo pode chegar a 12 anos. A emenda também prevê transferência para estabelecimento prisional comum quando o adolescente atingir a maioridade durante o cumprimento da medida socioeducativa em local separado dos detentos comuns. O deputado Marcel Van Hatten defendeu que os deputados se manifestem em votação nominal.
10: Se eles quiserem votar a favor de criminoso hediondo, vota a favor, mas deixa votar. Que acordo é esse que nós do Novo temos que retirar um destaque que é para punir melhor aqueles que são criminosos, porque senão eu não voto o resto do texto. Eu não vou admitir passar pano para esse tipo de bandido, não. Não vou retirar o meu destaque nem impedir de nominar. Isso é um direito nosso.
9: A votação do projeto que cria restrições para condenados por crimes sexuais contra crianças e adolescentes ainda precisa ser concluída pelos deputados antes de a proposta seguir para o Senado. Da Rádio Câmara de Brasília, Daniele Lessa.
3: Clarissa Tércio, do PP de Pernambuco, protesta contra a decisão do Ministério Público Federal de arquivar denúncia de violência política e de gênero que ela teria sofrido na Comissão da Mulher, contradizendo conclusões da Polícia Legislativa, que comprovam a injúria e o ataque misógino.
7: Clarissa Tércio evidencia a insegurança no ambiente de trabalho a que deputadas estão expostas e questiona qual o limite tolerável para a liberdade de expressão. Para a deputada, o arquivamento de seu processo evidencia a parcialidade das decisões judiciais, razão pela qual ela vai recorrer.
3: Paulão do PT critica a tramitação de um processo eleitoral em Alagoas que determinou a cassação de seu mandato. O deputado alega que a ação avançou sem que ele pudesse exercer plenamente o direito à ampla defesa e ao contraditório.
7: O deputado também afirma que vai continuar recorrendo da decisão e defendendo a legitimidade do mandato obtido nas urnas. Paulão sustenta que a eventual mudança no resultado eleitoral desconsidera a votação recebida e reafirma a disposição para seguir na disputa política.
3: Márcio Gerri, do PCdoB, acusa membros do governo do Maranhão de utilizarem o aparato estatal em favor de interesses políticos e familiares. O parlamentar denuncia a articulação de uma CPI na Assembleia Legislativa com o objetivo de atingir adversários da atual gestão.
7: De acordo com Márcio Gerri, o governo deixou de lado compromissos com a população para priorizar ações com foco eleitoral. Para ele, trata-se de uma tentativa de manutenção no poder. Desenvolvimento Regional.
3: Ricardo Maia, do MDB da Bahia, mostra como as emendas impositivas são fundamentais, especialmente para garantir saúde e infraestrutura para municípios com receitas precárias. Ele citou como exemplo a compra de UTIs móveis e viaturas para as cidades de Araci, Vanderlei e Jaguaripe.
7: Ricardo Maia defende também que ações do Executivo, como a duplicação da BR-116 e a construção de institutos federais, são fundamentais para o crescimento do sertão baiano e do Brasil, reforçando o Pacto Federativo e os investimentos no futuro do país. Meio Ambiente.
3: Pedro Lucas Fernandes, do União, alerta para os impactos econômicos da possível criação da reserva extrativista Tauamirim, no Maranhão. Segundo o parlamentar, a medida pode comprometer empregos, investimentos e o funcionamento do complexo portuário do estado.
7: Pedro Lucas Fernandes assinala que comunidades locais não teriam sido ouvidas durante o processo conduzido pelo ICMBio e Ministério do Meio Ambiente. Em nome da conciliação entre preservação ambiental e desenvolvimento econômico, o deputado pede a suspensão da criação da reserva. Economia.
3: Merlon Solano, do PT do Piauí, cumprimenta o governo federal pela decisão de reduzir impostos para compras internacionais até 50 dólares e reduzir para 30% as taxas para aquisições até 3 mil dólares. Em seu entendimento, a medida valoriza o salário e insere o Brasil no comércio global.
7: Merlon Solano destaca inovações trazidas pela reforma tributária, como a criação do cashback. Ele defende a compensação de perda de arrecadação com a taxação de apostas eletrônicas e dos super ricos e classifica como enganosa as afirmações de que o governo só aumenta tributos.
3: Lafayette de Andrada, do PL de Minas Gerais, critica o leilão de energia promovido pelo governo federal para a contratação de termoelétricas. Ele alerta que a medida contraria compromissos ambientais assumidos pelo Brasil e pode aumentar em mais de 10% a conta de luz dos consumidores.
7: Lafayette de Andrada acrescenta que órgãos de fiscalização já pediram a suspensão do leilão por falta de transparência e por mudanças repentinas nos preços. Segundo o parlamentar, o edital também ameaça desalojar milhares de famílias de agricultores assentadas no norte de Minas.
3: O STF começou a julgar as ações que tratam das regras de distribuição dos recursos da produção do petróleo. Segundo Marcelo Crivella, do Republicanos do Rio de Janeiro, não há justificativa para retirar receitas dos estados produtores, enquanto se mantém a arrecadação integral de outros recursos naturais, como os minérios.
7: De acordo com Marcelo Crivella, o Rio de Janeiro já sofreu impactos econômicos históricos, como a transferência da capital para Brasília. O parlamentar reforça que o Estado depende dos royalties para financiar áreas críticas como segurança pública, saúde e educação.
3: Bongás, do PT do Rio Grande do Sul, defende a ampliação da faixa de isenção do imposto de renda, argumentando que reduzir a tributação fortalece o consumo das famílias.
7: O deputado também sustenta que a mudança impulsiona a economia ao ampliar o poder de compra da população. Além disso, Bongás reforça o apoio a propostas voltadas às condições de trabalho, como o fim da escala 6x1. Trabalho.
3: Deputados fecham acordo para simplificar proposta de redução da jornada de trabalho. A repórter Silvia Munhato tem as informações.
8: O presidente da Câmara dos Deputados, Hugo Mota, afirmou que as negociações sobre o fim da escala de trabalho 6x1 se encaminham para uma alteração constitucional que reduz a jornada de trabalho de 44 horas semanais para 40 horas, com 2 dias de descanso e sem perdas salariais. Hugo Mota teve uma reunião para debater o tema com o ministro do Trabalho, Luiz Marinho, o ministro das Relações Institucionais, José Guimarães, líderes do governo e membros da comissão especial que trata da redução da jornada. Segundo Mota, situações específicas poderão ser tratadas pelos próprios trabalhadores e empregadores.
11: Nós queremos também fortalecer as convenções coletivas para que elas possam tratar das particularidades de cada setor. Também estabelecemos que será necessário o projeto de lei encaminhado pelo Executivo para podermos adequar a legislação às mudanças que faremos à nossa Constituição pela redução da jornada de trabalho.
8: O presidente da comissão especial que analisa a redução da jornada, deputado Alencar Santana, do PT de São Paulo, disse que vai ficar faltando decidir se haverá alguma compensação para os empresários e se haverá transição. Alencar defendeu a implementação imediata da mudança de jornada.
12: Eu, de minha parte, entendo que nós temos que implementar tudo que pudermos já. Há uma necessidade. Mas esse é o debate que nós vamos continuar amadurecendo. Logicamente, queremos e vamos garantir esse direito aos trabalhadores, mas, ao mesmo tempo, ninguém jamais pensa em quebrar a economia brasileira. Na verdade, nós entendemos que vai ter um ganho de escala de produtividade adiante.
8: A comissão especial fez audiência pública para debater os efeitos das mudanças para as mulheres e para pequenas empresas. Da Rádio Câmara de Brasília, Silvia Minhato.
7: Fernando Mineiro, do PT do Rio Grande do Norte, compara a resistência ao fim da escala 6x1 com os movimentos contrários à abolição da escravidão no Brasil. O parlamentar entende que a redução da jornada para 40 horas semanais representa uma medida de justiça social.
13: Nós temos também aqueles e aquelas que pregam o terror na sociedade com mentiras, com fake news, com manipulações, da mesma forma que aconteceu quando, em 1940, foi criado o salário mínimo, da mesma forma quando se colocou em debate a recuperação real do salário mínimo, esse setor que defende o empresariado, que aliás são maioria aqui nessa casa, diga-se de passagem, mas serão derrotados, porque o povo brasileiro está acompanhando esse debate.
3: De acordo com Fernando Mineiro, setores contrários à mudança propagam o medo para criticar a proposta, assim como ocorreu em debates históricos sobre direitos trabalhistas. O parlamentar espera que o Congresso acompanhe o entendimento da população e aprove a redução da jornada.
7: Na visão de Paulo Lemos, do PT do Amapá, a Câmara deve priorizar debates que impactem diretamente a vida da população. O parlamentar argumenta que embates ideológicos e ofensas pessoais não contribuem para o desenvolvimento econômico e social do país.
3: De acordo com Paulo Lemos, a discussão sobre a redução da jornada de trabalho é uma das prioridades com amplo apoio popular. Ele propõe a realização de estudos técnicos e o diálogo com o setor produtivo para avançar em uma proposta de forma equilibrada.
7: Direitos Humanos. Jandira Fegari, do PCdoB do Rio de Janeiro, lembra que o 13 de maio marca os 138 anos da abolição formal da escravidão no Brasil. A deputada afirma que a Lei Áurea, apesar de ter sido uma conquista do movimento abolicionista, não garantiu à população negra o acesso pleno a direitos.
3: Jandira Fegali defende políticas afirmativas e medidas de reparação para enfrentar o racismo estrutural no país. Ela ressalta que as mulheres negras sofrem os maiores impactos das desigualdades sociais na renda, na educação, no trabalho e nas diferentes formas de violência.
7: Educação. Rubens Pereira Júnior, do PT do Maranhão, destaca projeto de cursinho gratuito que prepara jovens de São Luís para o acesso ao ensino superior. Ele assinala que a iniciativa, fundada em 2023, tem ajudado a realizar o sonho de muitos jovens da periferia da capital do estado.
3: Rubens Pereira Júnior informa que o projeto já registra mais de 300 aprovações em institutos federais e universidades públicas. O congressista destaca que o cursinho passou a receber apoio federal em 2025 por meio da Rede Nacional de Cursinhos Populares.
7: Professora Luciene Cavalcante, do PSOL, critica a postura da Prefeitura de São Paulo diante da greve dos servidores da educação. Segundo a deputada, a proposta de reajuste de apenas 13,5% parcelado em 2 anos
22: desvaloriza a categoria.
3: Professora Luciene Cavalcante também critica a reforma administrativa, que, segundo ela, prejudica a carreira do magistério e afeta direitos de aposentados e pensionistas. Para a deputada, o projeto abre caminho para a privatização da educação infantil.
22: Termina agora o Jornal Câmara dos Deputados, com trabalhos técnicos de Everson Roni e apresentação de Márcio Aquilissardi e José Carlos Andrade. Uma ótima noite para você.
3: A Voz do Brasil volta amanhã. Boa noite.
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1: Boa noite, seja bem-vindo, seja bem-vinda à programação da Rádio Educativa 97.1 FM. Noite Educativa começando por aqui comigo, Marilena Chociai. Vamos juntos até às 10 da noite. Hoje, quarta-feira, 13 de maio de 2026. Hoje é o Dia Nacional da Abolição da Escravatura e também é o Dia Nacional do Chefe de Cozinha. Então, para você...
2: 8 e 1...
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4: A nova edição do Paraná Caravana Unido pelas Mulheres inicia sua terceira temporada agora no mês de maio. A primeira parada será realizada no dia 22 em Guarapuava, no centro-sul do estado. A edição desse ano conta com o tema Protagonistas e terá o foco na representatividade feminina. A iniciativa vai percorrer por diferentes regiões do estado, com ações voltadas ao fortalecimento da rede de atendimento às mulheres, ao empoderamento feminino e à qualificação de gestoras municipais que atuam nas políticas públicas para as mulheres. Quer saber mais? Acesse o portal amese.pr.gov.br para ler a matéria completa. 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
5: 8:12.
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1: Olá, eu sou o Diego Tirri e agora começa mais um Minuto de Educação, o boletim diário sobre a educação pública no Paraná. A Secretaria da Educação adquiriu 120 kits de educação inclusiva para as 90 salas de recursos multifuncionais que atendem estudantes com deficiência visual. Com um investimento total de cerca de R$ 200 mil, os kits vão beneficiar diretamente 1.300

0: 131 estudantes com baixa visão ou cegueira. Composto por 124 itens, o kit multiplano é um aparelho didático que surgiu para atender estudantes com deficiência visual com a proposta de adaptar o ensino de matemática, tornando concretos e táteis seus conceitos mais abstratos. Ao utilizar peças de plástico, que podem ser combinadas de diferentes formas, são capazes de abordar mais de 120 temas. E este foi o Minuto da Educação de hoje. Você também pode nos acompanhar nas redes sociais. O endereço é educação.pr.
1: 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Minuto Eleitoral.
2: O Tribunal Regional Eleitoral do Paraná lançou um manual de redação e estilo e linguagem simples para auxiliar na produção de minutas e decisões na produção de textos judiciais e administrativos. O material tem como objetivo simplificar a linguagem de documentos e educar, conscientizar e capacitar magistrados e servidores de acordo com os eixos 1 e 3 do Pacto Nacional do Judiciário pela Linguagem Simples. O TRE Paraná adotou essa política pela Portaria 448 de 2022. Todo o conteúdo sobre o tema está na página Linguagem Cidadã.
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3: 8:23. 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
4: 8h32.
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2: O podcast do Ame-se desta semana traz um tema de extrema importância. Vamos falar sobre a nova lei do vicaricídio. O crime é uma forma de ferir emocionalmente uma mulher, atingindo quem ela ama e faz parte da violência doméstica. Na maior parte das vezes é cometido por ex-parceiros. E além do sofrimento psicológico que almeja causar na ex-companheira, ele busca também responsabilizar a vítima pelo crime cometido. A violência vicária foi tipificada, deixando a punição mais rigorosa, com penas entre 20 e 40 anos de prisão. Venha assistir ao episódio Vicaricídio, a violência que atinge quem mais amamos, já disponível pelo canal do YouTube Ame-se_PR.
1: Você ouviu Minuto Ame-se.
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3: Minuto Eleitoral.
4: O Tribunal Regional Eleitoral do Paraná lançou um manual de redação e estilo em linguagem simples para auxiliar na produção de minutas e decisões na produção de textos judiciais e administrativos. O material tem como objetivo simplificar a linguagem de documentos e educar, conscientizar e capacitar magistrados e servidores de acordo com os eixos 1 e 3 do Pacto Nacional do Judiciário pela Linguagem Simples. O TRE Paraná adotou essa política pela Portaria 448 de 2022. Todo o conteúdo sobre o tema está na página Linguagem Cidadã.
3: Minuto Eleitoral.
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5: 8:41.
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1: Olá, eu sou o Diego Tirri e agora começa mais um Minuto de Educação, o boletim diário sobre a educação pública no Paraná. A partir de 2027, estudantes da rede estadual vão ter uma nova oportunidade de ingresso na Universidade Federal do Paraná. A UFPR vai passar a integrar o programa Prova Paraná Universidade, iniciativa do governo do estado que garante a reserva de vagas de ensino superior para alunos de escolas públicas. Para viabilizar a iniciativa, foi assinado um termo de cooperação entre a universidade e as secretarias da Educação e da Ciência, Tecnologia e Ensino Superior. A cooperação garante a reserva de ao menos 10% das vagas de todos os cursos superiores da UFPR para o Aprova Paraná Universidade. E este foi o Minuto da Educação de hoje. Você também pode nos acompanhar nas redes sociais. O endereço é educação.pr.
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2: Menstruar, gestar, parir, amamentar. Isso não é debate, é fato. Isso não é discurso. Isso é biologia vivida no corpo, sentida na pele. E o sexo não muda quando alguém se diz mulher. Você pode até discordar, mas não pode apagar a realidade. Eu sou Lu Bonato. Não vamos deixar que decidam por nós, mulheres de verdade, o que só nós sentimos. Venha ocupar o seu espaço, porque juntas podemos.
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3: 850.
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3: A Confederação Nacional da Indústria e o SEBRAE acabam de premiar a Copel, uma tecnologia criada para inspecionar subestações de energia de forma mais segura e eficiente, ficou em primeiro lugar no Brasil. Desenvolvido pela engenharia da Copel, o MedCap é um equipamento que identifica falhas de forma rápida sem desligar a energia. É mais qualidade.